Seguimos aí com a programação, estamos ouvindo esses preciosos louvor nessa noite de hoje. Temos aqui mais participação, em seguida nós vamos começar já da leitura nas mensagens.

0: Precioso louvor, Salmos de Davi cantando os Atalaia. Vamos em frente aqui, temos participação por áudio, vamos estar escutando.
1: Paz do Senhor, irmão João Júnior. Estou escutando o seu programa, está muito lindo, muito abençoado. Peço maná, seu irmão pode ler um maná para mim, me mandar um hino, segundo o seu alcance. Que Deus lhe bendiga, lhe abençoe. Não é a mesma palavra, é a minha.
0: Deus abençoe a irmã Geni, que está na companhia. Está agendado por Geni Católico. Deus abençoe a irmã Geni, que está aí na companhia também. Diz aqui, paz de Deus, estou escutando desde Andrezito. Amém, bendiciones aos irmãos aí desde Andrezito, também na companhia da programação. Márcio diz olá, Deus abençoe o Márcio, está dizendo olá, Deus possa abençoar os irmãos. E seguimos aqui com a programação, os irmãos pediram um hino de Gelson Melo, Quando o Crente Ora. Não encontrei esse louvor aqui, mas vamos rodar outro louvor por Gelson Melo, para nós atender o pedido dos irmãos que estão aí se comunicando, participando aqui na programação, no programa Encontro com Deus no Celular.

Seguimos aqui com a programação, ouvindo esses belos louvor nessa noite de hoje. Deus possa abençoar os irmãos que estão na companhia, participando. Tá bom de nós ouvir os louvor. Adoração ao nosso Deus, já sendo 21 horas e 20 minutos.

Seguimos aí com a programação. Eita glória, esse louvor. Não tinha ouvido ainda, mas é uma letra muito abençoada, né? Que cantou aí Raízes da Fé.

Seguimos aqui com a programação sendo 21 hora e 32 minutos.

É com imenso pesar que a FM Renascer comunica a familiares, amigos, irmãos, o falecimento do pastor e programador Adão Reis, ocorrido na noite de hoje na cidade de 3 de maio. Seu corpo será velado na Igreja Assembleia de Deus Matriz, na cidade de 3 de maio. Comunicamos a familiares, amigos, irmãos, o falecimento do pastor e programador da Rádio Renascer, pastor Adão Reis, ocorrido na noite de hoje . Seu corpo será velado na Igreja Evangélica Assembleia de Deus da cidade de 3 de maio. Oração pela família enlutada e que o Espírito Santo console a cada coração, cada ouvinte que cada quarta-feira à tarde estava aí ouvindo o programa do nosso irmão, pastor Adão Reis, que aprouve ao Senhor recolhê-lo na...

Paz do Senhor Jesus Cristo, meu irmão Louveira, meu pastor Hildo, Ray Harmer dos Estados Unidos. Não sei se é esse seu número, dá um retorno aí, por favor. É da Rádio Renascer. Eu queria comunicar com a Rádio Renascer. Se tiver alguém que me dá um retorno.

Muito bem, queremos agradecer aos irmãos que participaram, que acompanharam o programa. Eu já vou me despedir aqui dos ouvintes. Temos ainda alguns compromissos a mais. Temos aí em semana de oração na igreja das 22 horas em diante. Então vamos aí deixar uns louvor rodando aqui, a qual temos então aí das 22 horas em diante. Temos oração na igreja.

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Mas agora, assim diz o Senhor que te criou. Não temas, porque eu te remi. Chamei-te pelo teu nome, tu és meu. 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Quando passares pelo fogo, não te queimarás.

0: Não se divertiram aonde foram?
1: Ah, minha irmã.

0: ele não se salvou. Porque para entrar no céu, precisa aceitar Jesus como Salvador. O salário do pecado é a morte, pois foi o que ele recebeu.
1: Então, nesse caso, nós temos que aceitar Jesus como Salvador. Porque não sabemos quando morreremos. E se morremos sem Cristo, o que será de nós?
2: Eu não quero ir para o inferno. E você, mana?
3: Nem eu. Minha irmã, você poderia nos levar à igreja de hoje em diante?
0: Como eu poderia dizer que não? Com todo prazer eu vos levarei. Pois disse Jesus: vinde a mim todos que estáis cansado e oprimido, e eu vos aliviarei.

ouvindo os cânticos e a mensagem do Evangelho. Nós podemos observar como nosso Deus é poderoso. A Bíblia nos diz o seguinte: se tiverdes fé do tamanho de um grão de mostarda, dirás a este monte: passa daqui para lá, e serás feito, e nada será impossível, porque tudo é possível ao que crer.

0: pastor, isso que o senhor falou aí é verdade?
1: Claro, a Bíblia fechada é um livro comum, mas ela aberta é a boca de Deus falando conosco.
0: Seu pastor, veja bem o que o senhor está falando. O senhor crê mesmo nisto?
1: Claro que creio, meu senhor.
0: Muito bem. O senhor está vendo aquela montanha ali? Ali?
1: Oh, sim, estou vendo.
0: Se amanhã aquela montanha não amanhecer fora do lugar, o senhor está morto. Eu vou lhe matar.

E quando a menina adormeceu, surgiu um grande temporal, com grandes raios e trovões. E em poucos instantes, um grande estrondo removeu aquela pedra e a mesma foi ao chão.

esta mensagem da cruz. Não foi invalidado pelo tempo e nem pela distância. E esta mensagem chega até o teu coração nesta oportunidade. Você, amigo que me ouve, aceita a mensagem da cruz, porque o Senhor Jesus continua perdoando, transformando e libertando, e chamando a mim e a ti para a salvação.

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e a paz com todos e a santificação, sem a qual ninguém verás o Senhor. Senhor, nosso Deus e nosso Pai, nós estamos diante da sua presença nesta manhã, agradecendo por essa oportunidade, estamos aqui para apresentar mais uma edição do programa Missionários Além de Davi. Senhor, pedimos que o Senhor abençoe a minha Mariela, que está aí no estúdio, abençoe a mim e minha esposa, que estamos aqui para apresentar essa programação, abençoe a diretoria, associados, contribuintes, meu Deus, colaboradores que estão colaborando na oração, que estão apoiando esse trabalho, que o Senhor venha levantar mais contribuintes para nos ajudar a manter as programações no ar e também, Senhor amado, ajudar-nos a manter a obra missionária, Senhor. Obrigado por tudo que o Senhor tem feito, nos ajudado. Senhor, cura os enfermos nesta manhã, visita o lar do cansado, do oprimido, anima, fortalece, levanta o caído, Senhor amado, e fortalece o fraco. Pai, visita, Senhor, esse comércio, Senhor, que estão aparecendo, esse proprietário desse comércio que está desanimado, Senhor, abençoa, Senhor, e prospera essa empresa, nossa agricultura, e assim, Senhor, todas as classes trabalhadoras. Obrigado por tudo. Obrigado, Senhor, por tudo que o Senhor tem feito por nós e continua conosco, Senhor amado, em nome de Jesus. Amém e amém. Com muita alegria, queremos saudar nossos queridos e amados irmãos, ouvintes da Rádio Renascer, com a gloriosa paz do nosso Senhor e Salvador Jesus Cristo. Você está na companhia da 91.3, o Pontinho da Benção, e o programa missionário Os Valentes de Davi. Uma programação no ar que traz bênção para o vosso lar. Queremos já agradecer ao irmão Juarez Márcio Cabral, que esteve aí na terça-feira passada, estará novamente na próxima terça-feira, e assim nós vamos intercalando, assim nós vamos fazendo a obra do Senhor, cada um da sua maneira, do seu jeito. Todos os programadores que vêm aqui na Rádio Renascer ou qualquer outra emissora fazer uma programação, eu acredito, não é para se mostrar como programador, como pessoas inteligentes. Não, nós não somos locutores, não somos jornalistas, não somos, somos apenas programadores que queremos ver Deus alcançando vidas, salvando vidas, para levar a palavra pregada, a palavra cantada, a palavra revelada para os nossos ouvidos. Porque é um meio que Jesus nos deu, um meio de comunicação que Jesus nos deu para alcançar nações, podemos dizer, através dos aplicativos da Rádio Renascer, através da frequência da Rádio Renascer, que é uma, um alcance muito grande, principalmente aqui no Brasil. Então, aí na costeira aí da Argentina, e muitas vidas são abençoadas, pessoas que estão acamadas, pessoas que estão distantes da congregação, não conseguem se deslocar, e o culto deles tem sido através da Rádio Renascer, através do rádio, através da pregação da Palavra de Deus. E nós louvamos a Deus por nós fazer parte desta família de programadores, que estamos com esse objetivo de levar uma palavra até o cansado, oprimido, de fazer uma oração dentro da casa desse necessitado, desse irmão, dessa irmã, que estão aí abatidos, que estão aí tristes, que aí estão com algum problema, e nós chegamos aí com a oração da fé, chegamos aí com uma palavra, e Deus consola, porque muitas vezes, quando nós estamos desanimados, quando nós estamos fracos, Deus usa alguém para nos trazer uma palavra, seja ela num louvor, seja ela pregada, seja ela falada por alguém, ela penetra no nosso coração e aquilo é como um fortificante, ele nos fortalece novamente para nós seguir mais uma milha, né? Então, nesta manhã, nós já queremos cumprimentar todos os irmãos aí da Argentina, os irmãos aqui do Brasil, aí de Santa Catarina, do Paraná, que Deus venha estar estendendo as mãos. Estamos orando aí por irmão José Vitor, irmã Denise, em Ponta Grossa, Paraná,
Que Deus venha restabelecer a saúde do seu servo, da sua serva, venha cuidar dos seus filhos aí também, os irmãos aí de Santa Catarina, com certeza, o irmão, o pastor Ivanir Pertine, família, os irmãos aí de Itajubá, de Belmonte, Linha Descanso, a Linha Campinas, né, do município de Descanso, Santa Catarina. Querendo Deus, nós vamos estar por aí logo, logo, juntamente com nossos irmãos, os irmãos aí da Barra Guarita, os irmãos do Pinheirinho do Vale, aí do Basílio da Gama, do Planalto, irmã Raili, com certeza, já com seu radinho ligado. Monjair, Deus abençoe, Monjair, Deus abençoe, irmã Elisete, Deus abençoe a família, Deus abençoe o irmão Tony, que deve estar na estrada hoje, né? Mas que Deus abençoe, se estiver nos escutando aí no Rádio do Caminhão, que Deus abençoe nossos irmãos, a diretoria, a irmã Terezinha, a irmã Maria, a irmã Roselino, aí no Rincão dos Loureiros, toda a família da fé aí, e que Deus venha abençoar poderosamente, irmão Sadi Cavaleiro, irmão Vilmar Veiga, irmão Arthur Severo, que fazem parte aí do Conselho Fiscal da Associação Missionária, os Alentos de Davi, e toda a diretoria nós levamos na presença de Deus e cremos que Deus é poderoso para fazer uma grande obra. Nós vamos ouvir aí o primeiro louvor com o cantor Matos Nascimento, bondoso amigo. Queremos também nos aí fazer parte, nossas condolências aí, nossos sentimentos de pesar, a família enlutada aí, família do pastor Adão Reis, programador da Rádio Renascer, que passou a estar com o Senhor pelo jeito ontem à tardinha, mas que Deus venha abençoar todos. Por ele nós não oramos mais, né? Porque enquanto a vida nós há esperança, mas depois, agora, nós podemos orar pelos familiares, pelos amigos, que com certeza, muito, uma amizade muito grande, ali na cidade de 13 de Maio, em muitos lugares. Que Deus venha abençoar aí o nome do Samuel. Nós estendemos esse sentimento aí a toda a família Reis. Então, nós vamos estar ouvindo aí o Matos Nascimento cantando Bondoso Amigo. E o segundo louvor, já vamos escutar um louvor aí com a Mara Lima. Vamos ouvir a Mara Lima cantando Filho. Esse louvor aí. E daí depois a irmã Mariela já pode estar cumprimentando a audiência e dando de conhecer se já temos alguma participação nesta manhã, irmã Mariela. Deus abençoe, em nome de Jesus.

0: 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Jesús te abençoe, irmã Tachani, nessa manhã. Irmã Sueli, ouve o Senhor a minha voz quando clamo também. Piedade de mim e responde-me. Salmos 27, verso 7, aí para meditação, então, aí da família da nossa irmã. Porque foste comprado por bom preço, glorificai, pois, a Deus no vosso corpo e no vosso espírito, aos quais pertencem a Deus. 1 Coríntios 6, 20, então, aí para meditação da família da Tatiane nessa manhã que está acompanhando a programação. Que Jesus venha abençoar a nossos irmãos que estão aí ligadinho conosco nessa manhã. Os telefones estão disponíveis, 3755-2635-70-64-3636. Telefone brasileiro da área 55-999-10-1707, aí para nossos irmãos também que estão ligadinho conosco nessa manhã. Temos aqui uma participação mais aí da nossa irmã Rosenilda. Vamos estar ouvindo o áudio da nossa irmã Rosenilda nessa manhã que está aí acompanhando a programação.
1: Senhor, irmã Mariela, tudo bem? Aqui é a irmã Rosenilda Derval Seco. Queria pedir um hino. Levanta o chicote divino. E queria que a irmã lesse dois manazinhos, um para mim e outro para meu esposo.
0: Que Jesus te abençoe, irmã Rosenilda. Lemos um maná, então, aí para nossa irmã. Mas para mim, bom é aproximar-me de Deus, pois a minha confiança no Senhor Deus para anunciar todas as suas obras. Salmo 73, verso 28, nessa manhã, aí para a meditação da nossa irmã. Diz também aí para o seu esposo, mais alegrai-vos no fato de ser participantes das aflições de Cristo, para que também na revelação da sua glória, vós regozijeis e alegreis. 1 Pedro 4, 13. Ah, pedimos desculpa aos irmãos, estou com bastante dificuldade essa semana nas minhas vistas, né? Estamos aí usando um tratamento, mas que Deus abençoe a vida de cada um de vocês nessa manhã. Teremos aqui mais participações através de áudios.
2: 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Una gran bendición.
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3: Muito bem, vamos indo em frente com o programa Missionários Valentes de Davi, uma programação no ar que traz bênção para o vosso lar. Várias participações aí, irmã Mariela, pode preparar o louvor aí com os irmãos Paim, chicote divino, vamos ouvir esse louvor aí, é maravilhoso, né? Que Deus continue levantando homens e mulheres que ainda usem o chicote, né? Porque às vezes o chicote tá ficando para trás e daí fica difícil, né?

Então, vamos ouvir esse louvor. Cumprimentamos aqui, né, que uma saudação aí para todos os irmãos aqui da região de São Valério, de Inhacorá, de Independência. Alô, alô, Independência. A irmã Helena dos Santos aí, juntamente com a irmã Eide, também nossos irmãos aí de todos os ministérios aí, né, também aí na Araújo, Esquina Neves, pastor João Marçal. Com certeza tu tá ligadinho na programação, né, pastor João? Pastor João não manda mensagem para nós aí, mas sempre tá ligadinho, né? Deus abençoe esse povo aí do 3 de maio, também os irmãos aqui de São Valério, Coroados, Santo Augusto, Esquina Boa Vista, São Martinho, Linha Paz, todos os irmãos aí de Humaitá, Sede Nova, Bom Progresso, Campo Novo, Braga, aí Pedro Garcia, Miraguaí, todos os irmãos aí da linha Mânica, da Vista Alegre, da Marçal, Otonelli, São João, esse povo aí da região que escuta a programação missionária Os Valentes de Davi. Vamos estar orando daqui a pouquinho pelos pedidos de oração. Então nós vamos estar ouvindo aí o Chicote Divino e o outro louvor aí. Eu vou deixar a eleição aí da irmã Mariala, porque eu não escutei. Não consegui entender todas as participações, mas temos o irmão aí pedindo louvor à nossa escolha. Vou deixar a escolha aí da irmã Mariela, o segundo louvor, mas antes eu quero dizer para os irmãos que nós temos nos programando aí para dia 21 e 22 de novembro, o nosso 17º encontro dos Valentes de Davi. Vai acontecer na cidade de Santo Augusto, no templo sede da Igreja Assembleia de Deus, e trocou nosso pregador, né? O pastor que nós tinha anunciando, tem que passar por uma cirurgia aí. Então, esse é o motivo que ele não vai poder estar, mas vai estar o pastor Jonas Fragoso do Nascimento, aí do Barracão Barracão Paraná, né? Então, vai estar pregando a palavra de Deus conosco aí dia 21 e 22 de novembro. Dia 14 e 15 de novembro, nós temos o Congresso do Círculo de Oração da Igreja Assembleia de Deus de Inhacorá, o pastor Derli, a irmã Marina, juntamente com o Círculo de Oração, estão aguardando todas as irmãs do campo, aí as igrejas vizinhas, com irmãs, para estarem participando dia 14 e 15 de novembro. O encontro do Círculo de Oração aí na sede, no templo sede da igreja de Inhacorá. Também agora, domingo, sábado e domingo, dia 10 e 11 de outubro, nós temos o Congresso de Jovens aqui em São Valério do Sul. Então, que os irmãos puderem estar conosco no sábado ou no domingo, estaremos aí juntamente com os irmãos aí na cidade de São Valério do Sul, lá de São Valério aí, que está na responsabilidade do pastor Elisoel Silveira, irmã Rosinha, irmã Raquel, e na liderança da juventude, irmão Cassiano, esposa do irmão Cassiano aí, e também na direção do coral aí, irmã Marinês Furtado. Então, Deus abençoe nossos irmãos. Esses são os anúncios que temos para agora. Então, nós vamos estar aí dizendo para os irmãos também que a partir do dia 1º nós abraçamos aí mais uma equipe, mais uma frente de trabalho ali na África, como eu vinha pedindo oração para os irmãos aqui no estúdio, nas programações, né, que um irmão estava pedindo ajuda e conversamos aí com o nosso tesoureiro, com o presidente, e com parte da diretoria, e foi abraçado então mais uma frente. Agora temos com três frentes de trabalho com crianças ali no continente africano, né? É muito grande a necessidade. É preciso ver a alegria daquelas crianças cantando na língua deles ali, né, e louvando a Deus quando estavam ali reunidas para receber essa alimentação, né? O missionário ali já mandou os vídeos, áudio, foto do trabalho foi realizado ali já no sábado e vai continuar com a ajuda de nossos irmãos. Contamos com a ajuda dos nossos ouvintes para nós manter mais essa frente de trabalho, né? Nós temos muita coisa para fazer, mas o alvo principal é as almas. O alvo
principal, as crianças, né? Porque o nosso saudoso Davi, segundo o pastor Valmir Pinheiro, as últimas palavras que ele falou lá no hospital, ele ouvia choro de crianças pedindo socorro. E nós estamos aí agora alcançando um grande número de crianças, né? Vamos ver se alcançamos 1.000 crianças aí até alinhados do ano que vem, querendo Deus, por que não, né? Se Deus abrir as portas, se Deus abençoar o nosso povo, o povo abençoar a associação, vamos aumentando, né? Esse trabalho ali, ele tem fixo 93 crianças, mas diz ele que tem dias que passa longe de 100, né? Então, é mais um trabalho, né? Que está começando, mas que Deus venha abençoar nossos irmãos que atenderam o nosso chamado. Já temos alguma ajuda nesse sentido, e só que não é tão pouco valor para sustentar mensalmente esse trabalho, né? Mas Deus há de, no dinheiro do Senhor está no bolso dos nossos ouvintes, dos seus filhos. É, que Deus abençoe com o emprego, com a aposentadoria, com o trabalho, com a plantação, com o gado, com tudo aquilo que as pessoas fazem, é Deus que está colocando a mão para abençoar, né? Então nós vamos ouvir aí o Chicote Divino e mais um louvor selecionado aí pela irmã Mariela, e ela também vai estar aí dando a conhecer se temos mais alguma participação, irmã Mariela, em nome de Jesus.

0: 7 de la mañana, 44 minutos. Deus abençoe nossos irmãos que estão aí ouvindo a programação nessa manhã. Deus abençoe nossos irmãos. Vamos continuar aqui com as participações. Deus abençoe a irmã Raili, né, que está aí acompanhando o programa nessa manhã. Que Jesus te abençoe, irmã Raili. A paz de Jesus, sou pastora Gilmar dos Reis. Que Deus conforte a família do saudoso pastor Adão Reis. Fomos amigos desde nossa infância. Aluno da escola dominical, fica grande lembranças da nossa infância. E também da nossa juventude. Só Deus para nos confortar. Deus abençoe a pastora Gilmar, irmã Nair, nessa manhã, que estão aí na audiência da programação, deixando um abraço, então, aí de conforto a todos os familiares, né, aí do saudoso pastor Adão Reis. Que Deus abençoe sua vida, pastora Gilmar. Deus abençoe os familiares do irmão também. Tenemos aquí más participaciones en esta mañana. 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
1: Paz, Señor Jesús, hermana Mariela, programador, también escuchando la programación. É um maná para nós, irmã, e um louvor aí à escolha do programador, hein?
0: Que Jesus te abençoe, pastor Osmar. Jesus abençoe aí, irmã missionária Simone, porque esta é a mensagem que eu viste desde o princípio, que nós amemos um para com os outros. 1 João 13:3-11. Deus abençoe aí a vida do pastor Osmar, irmã Simone, programadores aí de quinta-feira. Teremos aqui mais participações nesta manhã.
2: Renasci FM, paz do Senhor, irmão programador, irmão Artamiro, paz do Senhor a todos os irmãos aí que estão na sintonia desse abençoado programa. Paz do Senhor, irmão operador de turma Marila, paz do Senhor, a direção da Rádio Renascer, todos os programadores aí de terça-feira, né? Sendo hoje já o dia 6 de outubro de 2026. Um abenço ao programa, Altamiro. Deus abençoe aí os colaboradores que estão portando para ajudar a se abençoar do programa. Deus abençoe a todos, os irmãos aí do Rio Grande do Sul, do estado de Santa Catarina, toda essa querida e grande audiência aí que estão aí na sintonia da programação. Um abraço a todos. Se é possível, um louvor aí para nós, irmão Altamiro, né? Se é possível aí, pode ser com os irmãos Marinho, a colheita para todos nossos irmãos ouvintes aí da programação. Um abraço, irmão Altamiro, Deus abençoe.
0: Que Deus bendiga o irmão Valdemar Pinheiro, também que está aí em sintonia, programador, também dia de hoje, né, terça-feira, que Jesus abençoe. A paz do Senhor Jesus Cristo, querida amiga, irmã Marielle, estamos na escuta do programa dos irmãos, família Gomes, aqui de Lajado, Panelinha, doutor Maurício Cardoso, Rio Grande, no interior. Tudo de bom para os irmãos, Deus abençoe vocês sempre, abraços e felicidades. Olha aí a irmã Maria, a irmã Rosângela, né, Deus abençoe a irmã Maria, a irmã Erna Gomes, a família Gomes, irmão Daniel, aí ligadinho conosco nessa manhã, que Jesus te abençoe, irmã. Obrigado pela audiência.
3: Lindo o programa, está muito lindo. Aqui eu ligo a rádio de manhã e desligo de noite. E peço um hino, Pedra Preciosa, com Abílio e Manuel, ofereço para todos os ouvintes na escuta. Um abraço.
0: Que Jesus abençoe o irmão José Leonel nessa manhã, sua família que estão aí na audiência da programação. Irmão Clairton, mais um dia de pé, pela permissão de Deus, que nosso dia seja abençoado. Um bom dia na paz do Senhor, então, aí para nosso irmão Clairton também, que está ligadinho conosco. Irmão Maurício de Almeida, paz do Senhor, irmã, estamos na escuta desde Santa Rosa. Deus abençoe os irmãos aí que estão acompanhando também através do Facebook da rádio. Que Jesus abençoe a cada um dos nossos irmãos nesta manhã, hermano Altamiro.
4: Muito bem, vamos indo em frente então com o programa Missionários Alenço de Davi. Vamos ter que ficar devendo alguns louvores aí para quinta-feira, irmã Mariela, porque o tempo está nos ganhando aqui, então precisamos orar também, muitos pedidos de oração. E depois, né, a irmã Mariela vai preparar um desses louvores a pedido aí, para deixar aí na finalização da programação. Irmãos, estamos felizes, estamos alegres, porque Deus tem nos concedido mais um dia de vida, né? Mais um dia de vitória, mais uma semana, e que Deus venha abençoar todos nossos irmãos. Eu falei antes que nós provavelmente daqui uns dias vamos estar em Santa Catarina, e eu acredito que nós vamos ir esse ano de 2026 lá para Santa Catarina, vamos voltar 2027. Se der tudo certo aí, né, irmão Sedimar? Nós vamos ir esse ano e vamos voltar o ano que vem, da recém Santa Catarina. Deus abençoe nosso irmão, vamos estar orando, meus irmãos. Continue orando pelos alunos de Davi, contribua, você que já é um contribuinte, ajude, continue ajudando, irmãos, porque a recompensa vem do Senhor. Ajuda os programadores, porque sem colaborador não há programador, né? Porque sabemos a dificuldade que é de manter uma programação no ar. Senhor nosso Deus e nosso Pai, nós estamos diante da Sua presença nesta manhã, agradecendo de todo o nosso coração por esta grande oportunidade que o Senhor nos concedeu, essa grande audiência que estiveram participando nesta manhã. Isso nos alegra, nos fortalece para nós voltarmos aqui na próxima oportunidade. Jesus, também abençoa a programação dos demais irmãos durante esse dia. Cura essas pessoas doentes, irmã que pediu oração, que estão todos gripados ali. Deus, coloca tuas mãos saradoras agora, queima todo o vírus da gripe, toda a enfermidade, toda a doença, seja curada agora, Pai, em nome de Jesus Cristo, Senhor. Levanta o caído, fortalece o fraco, anima o desanimado, Senhor. Abençoa nossa nação, abençoa nossos irmãos, Senhor. Deus, continua nos guardando, nos livrando, Senhor, do sangue inocente. Senhor, obrigado por tudo que o Senhor fez por nós esse final de semana, Jesus, protegendo a nossa nação, Senhor, guardando. Ah, Senhor amado, debaixo das suas mãos poderosas, Senhor, tudo aquilo que estava previsto, Senhor amado, o Senhor não permitiu que acontecesse e tivemos um final de semana abençoado, Senhor. Continuamos assim, Jesus, debaixo da sua graça, porque a promessa é sua, a obra é sua. Em nome de Jesus, nós te pedimos as mais ricas bênçãos, Senhor, desde o mais pequeno ao mais idoso, Senhor, do menor, do poder aquisitivo ao maior, Senhor. Continua abençoando nossos agricultores, pequenos, grandes, médios agricultores, que estão produzindo alimento para o sustento das nossas nações, tanto na Argentina como no Brasil, em todas as nações aqui das Américas, Senhor. Nós oramos por Israel, oramos, Senhor amado, pelo povo de Israel. Nós cremos numa grande vitória, Pai. Em nome de Jesus, nós te pedimos e te agradecemos desde agora para todo sempre. Amém e amém. Na próxima terça-feira estará o irmão Juarez aqui neste horário, das 7 às 8, e nós voltamos na outra terça-feira, então. E na quinta-feira estaremos aí ajudando a irmã Marisa e vamos selecionar os louvores aí que nós não podemos rodar hoje. Tá bom? Quem se despede nesta manhã, evangelista Altamiro Chaves, aqui de Coroados, São Valério do Sul. Até a próxima oportunidade. É contigo aí, irmã Mariela, em nome de Jesus.

Abençoe ricamente, né? Aí escutamos teu louvor, abençoado, né? Eu sempre gosto, assim, de passar um hino de advertência para todos nós, né? Que Deus, assim, o abençoe ricamente. Em continuação, já o programa, né? Já as irmãs estão enviando mensagem aqui. Vão estar dando a conhecer, né? Aqui diz... Paz do Senhor, paz do Senhor Jesus, um bom dia. A irmã Florestina está aí escutando, né? Que Deus o abençoe ricamente. Deus abençoe também a irmã Railides, a paz do Senhor. Irmã Eva, estou escutando o programa, que Deus abençoe. Deus abençoe a irmã também. Que possamos ter um dia abençoado pelo Senhor Jesus, né? Deus abençoe, assim, em continuação. Vamos estar escutando mais louvor, né? E dedicando aos irmãos colaboradores, aos irmãos ouvintes também, são colaboradores, né? E também podem avisar. Vamos escutar com Elianara o hino que diz avisa, né? Aleluia! Louvado seja o nome santo do Senhor. Precisamos avisar que um dia o Senhor vai voltar. Buscar a sua igreja, né? E devemos estar preparados. Muitas vezes podemos pensar, estamos bem assim. Aleluia, glórias a Deus. E antes, mãe Eva também pensava assim, enquanto não compreendi, né? Não di um passo de obediência, porque o Senhor Jesus, ele vem buscar o povo escolhido, né? Tem um hino que canta, o povo escolhido. Então, ele também deixou escrito na palavra do Senhor que é dois caminhos, né? E nós podemos escolher. Então, vamos escolher o melhor, né? Quem não quer o melhor para a sua vida, a sua alma? Descansar um dia com o Senhor, né? Porque Jesus disse aqui não é o nosso descanso. Então, vamos procurar, né? Porque sabemos que aqui... podemos ter tudo no nosso lar, todo conforto, mas falta. Faltando Jesus, falta tudo. Louvado seja o nome santo do Senhor. Então, vamos se esforçar nesse tempo em que estamos vivendo, se esforçar de fazer o melhor para Deus. Deus abençoe assim a todas as irmãs, os irmãos em quilômetro 4, né? Deus abençoe ricamente a igreja. Deus abençoe a irmã Jonas, a irmã Marli, toda a igreja, né? Os irmãos que estão escutando, Deus abençoe as suas vidas. Tem lugares que a Renascer não é que pega bem, né? Os lugares, né, tem altas e baixas, como dizem assim, né, e às vezes o rádio tem algum problema. Daí não é que pode escutar, né, mas sempre quando pode estão aí escutando, né. Deus abençoe ricamente e vamos estar escutando louvor, então, avisando o povo, né.

E escutamos o louvor, né? Avisa, meu irmão, avisa. É, e aí estamos avisando, né? FM Renascer, muitas rádios, né? Evangélica,

Não vamos suportar, então ele entra com providência dando descanso. É que Deus assim o abençoa ricamente em continuação ao programa, né? Também tenho recebido aí a chamada do Manuel e o Perchinha. Tem assim pedido ajuda, oração, vamos estar orando sim, irmão. Deus é grande, né? Deus vela por nós, Deus cuida de nós. Muitas vezes uma Eva está aí numa situação tão terrível, né? Tão dolorida, tanto a dor, né? Mas o Senhor sempre vem, é na hora certa, e assim dá força e a gente continua andando, né? Apresentando esta programação que já há muitos anos, né? Deus tem concedido esta oportunidade para mim. Então, eu dou graças a Deus, né? Porque muitos milagres tenho recebido. Nesses anos que sirvo a Deus, né? Muitos problemas vencidos, muitas doenças eliminadas do meu corpo físico, né? Mas sempre o Senhor nos prova, nos dá força para nós vencer, né? As provas. Há poucos dias tenho passado bastante sofrida, glórias a Deus, mas o Senhor, eu senti de parte do Senhor, né, que o Senhor entrou com providência. Aleluia, louvado seja o nome santo do Senhor. Sempre estou aqui testemunhando, né, que já faz 40 anos de vida que o Senhor me deu. Eu estava servindo a Deus e fui acometida, né, de um mal. Aleluia, glórias a Deus, donde caí sem vida dentro da minha casa, mas o Senhor entrou com providência, né, repreendendo a morte, e hoje eu estou aqui ainda, né, não sei quantos anos mais, mas eu posso testemunhar do grande amor do Senhor que o Senhor tem feito na minha vida, né, e tenho visto Deus operar grandes milagres, Deus devolver a vida para crianças dentro da nossa igreja. Aleluia, louvado seja o nome santo do Senhor. E o Senhor é o mesmo, né, que operava ali no passado e opera no presente, né? Está sempre ao nosso lado, né, para nós ajudar nas horas difíceis. A palavra que eu mencionei é no livro de São Mateus, é o capítulo 9, o versículo 22, né, que diz assim: do cego recebe a vista, onde diz: passando Jesus de ali lhe seguiram do cego, dando voz e dizendo: tem misericórdia de nós, filho de Davi. E chegando à casa, vieram a ele os cegos, e Jesus lhes dijo: crees que puedo hacer esto? Ellos dijeron: sí, Señor. Entonces los tocó los ojos, diciendo: conforme a vuestra fe sea hecho. Aleluya. Nesta manhã, o Senhor está falando com as vidas, com os corações, aquele necessitado, né? Conforme a tua fé será hecho. E os olhos de eles foram abertos, e Jesus lhes encargou rigorosamente, dizendo: mira que nada lo sepa. Pero saliendo, ellos divulgaron la fama de él por toda aquella tierra. Aleluya, glorias a Dios. ¿Quién no va contar? ¿Quién no va testificar si recibió una bendición da parte del Señor, né? Terça passada, yo tengo leído, donde llegaba un principal y se prostró ante el Señor, diciendo: mi hija acaba de morir, mas ven y pon tu mano sobre ella y vivirá. Y se levantó Jesús y le siguió con sus discípulos. Aleluya, gloria a Dios, aleluya. Vemos a fe daquele homem, né? E indo de caminho, diz aqui: é aqui uma mulher enferma de fluxo de sangue desde hacía 12 anos. Se le acercó detrás y tocó al borde de su manto, porque decía dentro de sí: sí,
tocaré

0: Solamente su manto seré salva. Aleluya. Y el Señor está diciendo en esta mañana para ti que me escucha, toca, toca no manto de Jesús. Aleluya. Glórias a Deus que tu vai ver sair virtude, aleluia, do Senhor, e vai receber a vitória, receber a cura para essa enfermidade, para esse teu problema, vai receber vitória. Glórias a Deus. Deus é grande, Deus é poderoso e a sua palavra não falha. É, nós podemos falhar, mas o Senhor não falha, sempre Ele está aí com sua mão estendida, é para nos ajudar, né? É só sendo que nós assim viramos as costas para o Senhor, né? Deixamos dele servir, deixamos dele adorar, deixamos de falar com ele, então ele também deixa nós de lado. É porque nós sem Deus não somos nada, mas o Senhor sem nós, ele segue sendo Deus. Aleluia, estravanda, ravastravanda, sim, aleluia, glórias a Deus, aleluia, Ele é Deus, Ele é sublime, Ele é sobre todo, aleluia, glórias a Deus, e Ele está curando nesta manhã, entrando aí nos seus lares, aleluia, fazendo obras, aleluia, que tu vai poder testemunhar do grande amor do Senhor. Que Deus assim abençoe. Já vamos estar escutando a irmã Mariela, né, com seu saludo e também com as participações que temos aí, né? Paz do Senhor, irmã Mariela.
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2: Padre Deus, irmão, estou escutando quando estou de programa, estou escutando aqui, estou fazendo limpeza na casa aqui, e estou escutando o programa, quero que a irmã me passe o hino de Fiúça, para mim, meditação, e deu maná para mim, sou Maria de Picada-Flor, estou escutando o programa.
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3: Paz do Señor, irmã Mariela, paz do Señor, para irmã Eva ahí. Estou escutando o programa, graças a Deus. Roda um louvor aí, peço um louvor, irmã Eva. Peço oração também pela minha família, meu familiar, por todos. Estou orando por vocês. Todo dia eu oro por vocês aí na Rádio Renascer, os programadores, de segunda a segunda. Estão na mão de Deus, aos cuidados de Deus, nosso Pai. Então, peço um louvor, ofereço para toda a audiência que está na escuta da Rádio Renascer. E aí, para a irmã Eva e para a irmã Mariela Alves. Para a família da irmã Mariela Alves e para a família da irmã Eva. Que Deus fala com cada um neste dia. A todos um bom dia na paz do Senhor Jesus.
1: Que Deus abençoe nossa irmã Florestina, nossos irmãos aí de São Luís Gonzaga, nessa manhã que estão acompanhando o programa.
4: A paz do Senhor, irmã Maria. Estamos na escuta do programa da irmã Eva, está uma benção. todos os programas são uma bênção. Mas agora tirei um tempinho para mandar um saludo lá para meu filho, minha nora, que mora lá em São Leopoldo, Ezequiel, a Bruna, que estão trabalhando na padaria. Que Deus abençoe, dê a proteção a eles. E peço oração, irmã, em nosso favor, que Deus esteja sempre pelejando em nosso favor. E se for possível, irmã, manda um manazinho para o Ezequiel e outro para a Bruna. Que Deus abençoe a vida da irmã a cada dia, que seja um vaso de bênção nas mãos do Senhor Jesus. Deus abençoe, irmã Mariela, paz do Senhor.
1: Que Jesus abençoe a irmã Rosane Edlum nessa manhã aí ligadinha conosco, ouvindo a programação. Diz o Maná aí para a irmã Bruna: Deus é o nosso refúgio e nossa fortaleza, socorro bem presente na angústia. Salmos 46, verso 1. Também para o irmão aí, que a irmã esteve pedindo o Maná, diz: antes crescei na graça e no conhecimento de nosso Senhor e Salvador Jesus Cristo, a Ele seja dada glória, assim como agora, como no dia da eternidade. Amém. 2 Pedro 3, verso 18, então, para sua meditação. A nossa irmã Elvira, de Santa Rosa, está ligadinha conosco nessa manhã. A paz do Senhor, irmã Elvira.
5: A paz do Senhor, irmã Mariela. A paz do Senhor, irmã Eva. Estou ouvindo o programa, irmã Eva. Irmã Eva, peço oração por mim. A minha vista está um pouco ardida hoje. Peço que a irmã ore por mim, por minha família. E pro meu netinho, né, o Telzinho, que tá com conjuntivite na vista. Peço oração que a irmã ora pro meu netinho, tá, irmã? Agradeço, irmã Eva, que Jesus continua abençoando a irmã, dando saúde pra irmã, tá? E pro irmão, tá, irmã Eva? Irmã Mariela, leu o maná pra mim, roda o louvor, 4 horas da manhã com o Mato Nascimento. Eu ofereço louvor para todos os ouvintes que estão escutando essa programação abençoada. Que Jesus continue abençoando. Aqui é a Elvira, aqui de Santa Rosa. Paz do Senhor, minha amada.
1: Que Jesus te abençoe, irmã Elvira, os irmãos aí de Santa Rosa. Mas para mim, bom é aproximar-me de Deus, pois a minha confiança no Senhor, Deus, para anunciar todas as suas obras. Salmo 73, verso 28. Irmã Elvira, que Jesus te abençoe. Irmão Pedro Lima, de Vila Cascata, também nessa manhã. Bom dia, paz do Senhor, irmão Pedro. Que Jesus te abençoe.
6: A paz do Senhor, irmã Mariela. A paz do Senhor, irmã Eva. Aqui é o irmão Pedro Lima, de Vila Cascata. Temos em sintonia da programação aí. Escutando a programação, está uma benção o programa. Deus abençoe, irmã.
1: Que Jesus te abençoe, irmão Pedro, os irmãos aí de Vila Cascatas que estão aí ligadinho conosco nessa manhã. Lemos um manazinho aí para o irmão Pedro nessa manhã. Mas para mim, bom é aproximar-me de Deus, pois a minha confiança no Senhor, Deus, para anunciar todas as obras. Salmo 73, 28, nessa manhã, também está aí ligadinha conosco a nossa irmã Denise. Um bom dia na paz do Senhor, irmã Denise.
7: Bom dia, minha querida, na paz do Senhor Jesus. Bom dia para a irmã Eva, na paz do Senhor Jesus. Estamos sempre ligados, né? Estamos ligadinhos aqui na programação. Eu ofereço a programação para todos que estão na sintonia, né? Todos que estão na audição do programa. Paz do Senhor.
1: Que Jesus te abençoe, irmã Denise, nessa manhã aí ligadinha conosco, acompanhando a programação. Também temos aqui a participação da nossa irmã Lúcia nessa manhã. Paz do Senhor, irmã Lúcia. Que Jesus te abençoe.
8: Paz do Senhor, irmã Mariela. Estou ouvindo o programa da irmã Eva aqui em Campo Santo, Coronel Bicaco. Passa um hino bonito para nós e eu ofereço para toda a minha família aí no paraíso. Todos que estão ouvindo, o irmão Irani, a irmã Marta, a todos, enfim, a minha mana, a Marlei, o irmão Ramon Nunes, a todos, né, são muito. E para a Gélbia, se ela está ouvindo, irmã Gélbia, se ela está ouvindo, manda um alô para nós também. Deus abençoe, irmã Marielle, Deus abençoe, irmã Eva, e que Deus continue abençoando a cada um.
1: Que Jesus te abençoe, irmã Lúcia, nessa manhã. Obrigado pela participação. Temos aqui também a paz do Senhor. Nós aqui de alegria estamos escutando o programa. Está uma bênção. Eu, Tatiana, e minha mãe Sueli pedimos o hino "Esta vida não é minha", de Jair Pires, 2 Maná. Oração por a nossa família. Deus te abençoe, irmã Tatiana. E lemos o Maná aí para nossa irmã e sua família nessa manhã. Bem-aventurados os que sofrem perseguições por causa da justiça, porque dele é o reino dos céus. Mateus 5:10, nessa manhã, para sua meditação, irmã Tatiane. Que Jesus te abençoe novamente com a irmã Eva nesta manhã.
0: Que Deus abençoe ricamente, né, as irmãs, que os irmãos que têm participado, né, aí já tenho falado, irmã Elma Pachinha, irmã Raili, irmã Florestina. Deus abençoe vocês também. Minha filha Graciela está aí escutando o programa, a irmã Rosane Edelon, e também a Malvira de Santa Rosa. E, né? Deus abençoe, Malvira. Deus abençoe, irmão Pedro Lima. Também a irmã Denise, né, que tem participado da programação. E justo tenho ali anotado, a irmã Denise vai cantar para ela escutar, né? A irmã prepara o louvor com a irmã Denise, filhinho. É, vamos, assim, estar escutando a irmã Denise cantando na programação. Também a irmã Lúcia. E a irmã Tatiane, né? Deus abençoe, assim, todos vocês, né, que têm, assim, participado, né, pedido oração. Creia que o Senhor vai fazer obras nesta manhã. Aleluia, glórias a Deus. A distância não separa nós, né? Nós pedir e Deus chegar aí com a providência para os irmãos, as irmãs, em nome de Jesus.

0: Abençoe a irmã Denise, né? Um abração para a irmã que está morando, em favor dos irmãos aí, né? Deus abençoe. Tenho recebido a mensagem que diz: Paz do Senhor, irmã Eva, estou na companhia. Bênção de Deus, né? O pastor Nelson, irmã Heidi, que Deus abençoe ricamente. Também tenho recebido mais uma mensagem: diz: Olá, mamãe, estou escutando, pido a alabança com Matos Nascimento, quer vitória para nossa meditação. E a irmã Marisa, essa alabança é muito linda, né? Quer vitória, vai chorando, já me chora, né? Essa irmã pode preparar, se montar escutando para nossa meditação, tem mais pedido de louvores, né? Vamos assim ver se podemos complacê-lo, né? Deus abençoa aos irmãos, às irmãs que têm participado, que estão em sintonia. Muitas vezes eu digo assim, né? Eu quero mandar uma mensagem quando eu me dou em conta ao fim do programa, né? Eu não mando. A gente se envolve com os trabalhos, né? Mas graças a Deus, para os irmãos que estão aí escutando, as irmãs, né? E pedindo louvores, né? Ajudando a fazer a programação. Aí, a irmã tem preparado um louvor, pode largar para nós um louvor aí, para nós escutar com a audiência.
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0: Glórias a Deus, aleluia, Jesus. Que Deus abençoa, né? E já escutamos então o louvor. Quer vitória, vai chorando, geme e chora. É, que Deus assim o abençoa ricamente, né? A continuação, já estamos chegando com a Gé. É o final do programa, né? Aqui tenho recebido a tua mensagem de paz, irmã Eva. Está muito lindo o programa. Estou escutando com meus ninhos. Leia o Maná, sou Márcia. Aí, a irmã Márcia, de quilômetro 4, participando da programação. Aí, a irmã Mariela vai estar lendo o Maná para a irmã Márcia.
1: 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Ampáranos, Jeremías 14, versículo 9, hermana Eva, en esta mañana.
0: Que Deus abençoe ricamente, irmã, né? Obrigado pela participação. Aqui tem uma mensagem que diz: Paz do Senhor Jesus, irmã, estou na escuta, tá? De bênção, irmã. De tarde vou fazer o depósito da ajuda. Abraço, irmã. A irmã Leonida, aí de esquina Massote, né? Deus abençoe ricamente, irmã Leonida, irmã, meu abraço para a senhora também. Que Deus assim abençoe em continuação o programa, né? Temos mais mensagem, irmã Mariela. Irmã.
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0: Que Deus abençoe. Aí, irmã, prepare o hino confusa, né? Tem outros pedidos de louvor, mas o horário não vai alcançar aquele hino que diz amigo. Eu gosto muito de escutar, né? E é uma palavra boa para todos nós nesta manhã. Glórias a

Que Deus abençoe ricamente, né? E escutamos esse louvor tão abençoado, né? É o Senhor falando nossas vidas. E quero assim pedir desculpa, perdão, Valdemar Pinheiro, não falei seu nome, né? Que está aí na escuta do programa. Deus abençoe ricamente, Deus abençoe a todos os irmãos por igual, né? Que estão na escuta, mas está orando e Deus vai entrar com providência através da oração aí também no celular, né? Senhor, meu Deus e meu Pai, na tua presença eu chego para te agradecer, meu Jesus querido, por este momento, por essa hora de programação que o Senhor tem me concedido nesta manhã. Quero levar na tua presença, Senhor, Emanuel, meu Peixinho, que o Senhor venha fazer uma obra, seu favor, que o irmão possa assim testemunhar do grande amor do Senhor. Que Deus abençoe também a Marraeli, a Mar Florestina, a família, Senhor, peço a ti as tuas bênçãos. Grandemente sobre as vidas, coração, né? Também a irmã Rosana, que pediu oração, Malvira, Denise, Senhor, visita o lar dela, interceda, Pai querido. Assim levo todos os irmãos que têm participado, Jesus, que têm tirado esse momentinho para enviar sua mensagem. Deus amado, entra com providência no lar de cada um dos irmãos, entra na sua vida, Senhor Jesus, fazendo obras maravilhosas, maravilhosas, sanando, aleluia, toda a enfermidade. Meu Deus, meu Pai, eu peço pela fé me renascer, irmã Francisca, irmã Marli, para irmã Mariela, que Deus venha abençoar ricamente em continuação, e também peço, Senhor, guarda nosso regresso ao nosso lar, livra de todo mal, e entrego tudo em tuas mãos, Senhor. Amém. Que Deus assim o abençoe ricamente, né? Voltem a sintonizar esta programação próximo martes, né? Próxima terça-feira. Até lá, na paz do Senhor. Amém.

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0: glória a Deus, queremos já nesse momento apresentar os companheiros que nos dão a honra da sua presença aqui no programa Clamor Missionário. Hoje temos aqui a presença do Tiago, também do irmão Ademar, pastor Marco, e já queremos então saudá-los com a paz do Senhor, iniciando com o Tiago, a paz do Senhor, Tiago.
1: Pastor Abner, pastor Marco Antônio, querido Ademar Saturnino, que alegria estarmos juntos em mais uma edição do programa Clamor Missionário.
0: Irmão Ademar, a paz do Senhor.
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0: Glória a Deus, pastor Marco, a paz do Senhor.
3: A paz do Senhor, Abner, a paz do Senhor, evangelista Tiago Magalhães, presbítero Ademar Saturnino e todos os nossos queridos ouvintes do programa Clamor Missionário.
0: Glória a Deus, meus queridos irmãos, vamos nesse momento ler um texto da palavra do Senhor. Convido você para ler conosco o texto da palavra de Deus que está lá no Evangelho escrito por João, Evangelho de João. Vamos ler o capítulo de número 4. Evangelho escrito por João, capítulo de número 4. Vamos ler o verso de número 43. Evangelho escrito por João, capítulo de número 4. E o verso de número 43 em diante. Diz o seguinte, o texto da palavra de Deus. E dois dias depois partiu dali e foi para Galiléia, porque Jesus mesmo testificou que um profeta não tem honra na sua própria pátria. Chegando, pois, a Galiléia, os galileus o receberam, porque viram todas as coisas que fizeram em Jerusalém no dia da festa, porque também eles tinham ido à festa. Segunda vez foi Jesus a Caná da Galiléia, onde da água fizera vinho. E havia ali um oficial do rei, cujo filho estava enfermo em Cafarnaum. Ouvindo este que Jesus vinha da Judéia para a Galiléia, foi ter com ele e rogou-lhe que descesse e curasse o seu filho, porque já estava à morte. Então Jesus lhe disse: se não virdes sinais e milagres, não crereis. Disse-lhe o oficial: Senhor, desce antes que meu filho morra. Disse-lhe Jesus: vai, o teu filho vive. E o homem creu na palavra que Jesus lhe disse e foi-se. E descendo ele logo, saíram-lhe ao encontro os seus servos e lhe anunciaram, dizendo: teu filho vive. Perguntou-lhes, pois, a que hora se achara melhor, e disseram-lhe: ontem, às 7 horas, a febre o deixou. Entendeu, pois, o pai que era aquela hora a mesma em que Jesus lhe disse: o teu filho vive. E creu ele e toda a sua casa. Jesus fez este segundo milagre quando ia da Judéia para a Galiléia. Queridos, estamos então diante deste texto da palavra de Deus, texto bem conhecido, o Evangelho de João, né, onde retrata muitos milagres feitos e ensinamentos de Jesus. O próprio capítulo 4, ele inicia, né, com o episódio da mulher samaritana que estava junto ao poço tirando água, e ali Jesus se encontra com ela, muda sua vida, muda sua trajetória, supre, mata sua sede. Mais à frente, Jesus fala, a partir do verso número 31, sobre a questão dos ceifeiros, a ceifa que está pronta, os campos que estão brancos para a ceifa. Mas aí mais ao final, ao término, já se encaminhando para o fim deste capítulo, a partir do verso 43, registra-se este momento da cura do filho de um oficial do rei. O texto diz o seguinte: a segunda vez foi Jesus a Caná da Galiléia, verso 46, onde da água fizera vinho. Ou seja, Jesus está na Galiléia, naquele mesmo lugar onde houve a transformação de água em vinho. E ali na Galileia havia um oficial do rei cujo filho estava enfermo em Cafarnaum. Preste atenção na questão geográfica. Jesus está na Galileia, o oficial está na Galileia, mas o filho está em Cafarnaum, enfermo, morrendo. Verso 47. Ouvindo este, o oficial, que Jesus vinha da Judeia para a Galileia, foi ter com ele e rogou-lhe que descesse e curasse seu filho, porque já estava à morte. Ele foi ao encontro de Jesus. Diante da informação que ele recebe que Jesus estaria a trajetória, o trajeto, diz a rota de Jesus era da Judeia para a Galileia, ele se deslocou até a Galileia para encontrar Jesus. E quando ele encontra Jesus, ele roga, ele pede, ele suplica que Jesus fosse até a sua casa e curasse seu filho, porque esse já estava morrendo. Jesus diz o seguinte para ele no verso 48. Então Jesus disse: se não virdes sinais e milagres, não crereis. Perceba que Jesus, antes de operar o milagre propriamente dito na vida do filho desse oficial, ele trabalha com esse oficial a questão do crer. Ele está dizendo e falando, abordando a dificuldade que não é só desse oficial, mas nós também, muitos de nós, temos de crer naquilo que não vimos. Ele está dizendo, se não virdes sinais e milagres, não crereis. Ou seja, vocês têm dificuldade de crer naquilo que vocês não veem. Nós muito criticamos Tomé, porque Tomé foi incrédulo e de fato a sua ação não é. Nós estamos aqui passando pano para Tomé. Mas a pergunta é, se estivéssemos no mesmo lugar de Tomé, nas mesmas circunstâncias, será que teríamos uma postura diferente? Tomé, ele não creu, porque ele não viu. Eu preciso ver, eu preciso tocar diante do que eu sei. Jesus foi moído, foi transpassado, diante de tudo que fizeram com ele, eu preciso ver. Essa é a nossa dificuldade. Por isso a Bíblia diz, bem-aventurado não é aqueles que viram, mas aqueles que creram. O crer exige de nós justamente essa disposição de crer, usar a nossa fé em contradição à nossa razão, à nossa lógica. Por isso Jesus está trabalhando esta questão. Se não vir de sinais e milagres, não crereis. Ou seja, se vocês não verem, se vocês não constatarem, se vocês não forem testemunhas oculares, vocês não conseguem crer. Esse é o mal também que nos acomete nos nossos dias. Nós gostamos, temos essa tendência de crer apenas naquilo que se vê. Aí diz o oficial em resposta, no verso 49, a Jesus, dizendo: Senhor, desce antes que meu filho morra. Ele está dizendo, com essa expressão desce, ele está dizendo para Jesus: vamos até minha casa, se desloque até lá, vamos até o encontro do meu filho antes que ele morra. O mal que ele foi acometido é sério, é grave, a circunstância é muito grave, vamos antes que ele morra. Se o Senhor não fizer, se o Senhor não intervir neste caso, ele vai morrer. Vamos! Ele expressa uma urgência. Senhor, desce antes que meu filho morra. Verso 50, Jesus responde a ele: vai, o teu filho vive. E o homem creu na palavra que Jesus lhe disse e foi-se. Percebe a importância de Jesus ter trabalhado a questão do crer no verso 48? Porque aqui no verso 50 o homem crê, mesmo não vendo. Jesus falou: vai, teu filho vive, e ele creu na palavra. Ele abraçou a palavra e foi. Verso 51, descendo ele logo, saíram-lhe ao encontro seus servos. Os servos do oficial do rei vieram até ele e lhe deram a notícia: o teu filho vive. E aí então o oficial perguntou a eles que hora se achara melhor, ou seja, que hora que isso aconteceu, que hora que ele foi livre deste mal. E aí os servos disseram a ele: às 7 horas a febre o deixou. Verso 53, entendeu, pois, o pai que era aquela hora a mesma em que Jesus disse: o teu filho vive, e creu ele e toda a sua casa. Olha que interessante, na mesma hora que Jesus disse que o filho dele vivia, lá na casa, lá no lar, o milagre aconteceu. Mediante a ordem de Jesus, a palavra de Jesus liberada, e também a crença daquele homem. Ele creu em Jesus. Esse milagre, esse feito, nós queremos meditar hoje. Tem muitas questões aqui a serem abordadas, e eu quero já passar a palavra, iniciando com o nosso querido irmão Ademar, para fazer a sua fala diante disso, uma situação dentro de um circuito familiar. E aqui a gente vê na Bíblia várias vezes, algumas vezes, Jesus resolvendo problemas semelhantes. Um pai, uma mãe, alguém que tem uma dificuldade com o filho, uma circunstância como essa, a exemplo de Jairo também, que vai até Jesus para porque sua filha estava morrendo. Esse oficial também faz a mesma coisa, vai diante de Jesus porque seu filho está morrendo, e Jesus opera, Jesus faz. Vamos pensar um pouquinho no que está sendo descrito aqui em João capítulo de número 4, a partir do verso número 43. Fica à vontade, querido irmão Ademar.
2: A paz do Senhor, queridos irmãos. Esse texto aqui é muito intrigante, né? Porque ele trabalha alguns conceitos. Ele trabalha o conceito de fé, ele trabalha o conceito de princípio de autoridade, ele trabalha conceito também da onipresença de Deus, né? E muitas vezes algumas pessoas precisam ver para crer, né? De fato, quando você vê, é algo sobrenatural também. Ainda quero ver muitas coisas, né? Porque eu sei que o nosso Senhor não mudou. A Bíblia é clara quando ela diz que os sinais acompanhariam aqueles que crescem. E aqui a gente vê a dor de um pai, um oficial de um rei, provavelmente de Herodes, né? E ele estava com seu filho gravemente enfermo. E é aqui nós nos deparamos com uma situação que nem poder político, nem dinheiro, nenhum tipo de influência, nenhum tipo de riqueza podem salvar alguém, né? Mas a fé, a aplicação, você crê que existe alguém que pode mudar o quadro, foi o que levou esse pai, que estava já, certamente já tinha buscado outros recursos, porque ele, evidentemente, era um homem que tinha recursos, porque ele era um oficial do rei, né? Então, mesmo diante das adversidades, nem sempre os recursos são suficientes. E quando os recursos humanos se esgotam, nós ainda temos um recurso que é, se nós fôssemos diretamente a ele, com certeza a situação já teria sido resolvida. Mas Deus permite isso para que a fé de outros sejam acrescentadas e amadureçam. Então, esse homem, ele procura Jesus, ele compreende princípio de autoridade, né? Ele disse, Jesus disse: vai, teu filho vive. E o homem creu na palavra de Jesus e partiu. Isto é uma coisa assim de você crer. Tá, mas tu não vai lá comigo, tu não pode ir lá comigo e impor a mão sobre ele. Isso já demonstra uma fé extraordinária, né? De você reconhecer naquela pessoa a qual você está recorrendo um princípio de autoridade,
4: diz que o homem creu na palavra de Jesus e partiu, ou seja, ele trocou, né, a necessidade de ver, né, pela, assim, a presença física de Jesus, ele substituiu ela pela fé na palavra de Deus. É. Eu acho que isso, assim, foi determinante também. Sim. Para que o milagre acontecesse. Muitas vezes a gente quer que muitas coisas aconteçam, eu preciso ver para crer, uhum. Eu quero ver graveto pegar fogo, ver obturação, isso aqui, essas coisas são, acontecem. Sim. Nós não somos sensacionistas quanto a isso.
5: Claro.
4: Esses milagres, eles estão disponíveis e às vezes eles são necessários para trabalhar em solos mais endurecidos.
5: Sim.
4: Pessoas que precisam ver um milagre para que de fato tenham, assim, se abram para a pregação do Evangelho. Né? Mas a Bíblia diz que mais bem-aventurado é aquele que crê sem ver.
3: É verdade. Né?
4: E que os sinais acompanhariam.
3: A gente não pode esquecer que o maior dom é o dom da salvação. Né?
4: Sim.
3: É o milagre da salvação, melhor dizendo. O maior milagre é o milagre da salvação. E às vezes a gente deixa isso de lado para supervalorizar outras coisas, né?
4: Claro.
3: E quando entendemos que a gente já foi salvo, que a gente é salvo em Cristo Jesus, aí a gente crê, como o senhor disse, e é um bem-aventurado que a gente não precisa ver.
4: É.
3: A gente sabe que Deus pode fazer.
5: É interessante que esse homem, ele nos ensina, isso é algo que a gente deve observar e trazer para a nossa vida, é justamente isso que o irmão Ademar colocou, esse ponto do crer na suficiência da palavra de Jesus. Jesus disse, vai que teu filho vive, e ele foi, e o filho dele viveu.
4: É.
5: Às vezes a gente quer, sabe, garantias. É. Tá, mas então, me manda um arcanjo, alguma coisa assim, é. Sabe? A gente é preso, assim, a, sabe, essas demonstrações que o senhor falou, tem a sua validade em determinadas circunstâncias.
4: Claro.
5: Né, e a gente sempre cita que o caso de Gideão, quando teve um chamado específico, ele pediu sinais. Eu acredito que vai muito da pureza do coração também. Deus sabe por que cada um precisa de um sinal. Mas é que a gente também gosta dessas garantias, né?
4: É.
5: Não, eu quero ver alguma coisa.
3: Só acho que a gente não pode basear a nossa fé em cima dos prodígios, né?
4: Sim.
3: A nossa fé tem que ser baseada em cima do sacrifício de Jesus por nós. E quando a gente entende isso, a gente passa a viver a maturidade da fé cristã. Que nem o senhor colocou de forma muito sábia aqui, existe vários tipos de corações. Lá a parábola do semeador, né?
4: Sim.
3: E saiu a semear e uma caiu à beira do caminho, outra. Então a semente, ela precisa ser semeada, ela precisa ser lançada. E cada pessoa, ela tem uma reação, né? Tem aquelas pessoas que elas precisam receber um poder maior, elas precisam vivenciar isso. Mas a fé não pode ser baseada apenas nos prodígios, né? A fé tem que ser baseada naquilo que Jesus, no sacrifício de Jesus por nós. Você não vai virando fé na fé. Eu vejo acontecer, eu creio. Eu vejo acontecer. Tem pessoas que são assim, né?
4: Sim.
3: Quando acontece, ele vai lá e bate no peito. Eu sabia que ia acontecer. Antes de acontecer, ele estava no grupo dos Tomé, né?
4: É.
3: Aí ele viu e ele creu. Então, não. Nós não cremos porque vimos.
4: É.
3: Nós cremos porque conhecemos quem é Jesus.
4: Claro.
3: Né? Só que esses são estágios na vida de uma pessoa.
4: Exato, sim.
3: E todo mundo se alegra quando vê alguém curado, todo mundo se alegra quando vê alguém batizado com o Espírito Santo, todo mundo. Isso é inevitável, né?
4: Claro.
3: Nós tivemos uma experiência em Cuba, em 2025, quando fomos a Cuba, uma mulher levantou da cadeira de roda.
4: Imagina.
3: Agora, em 2026, quando eu cheguei lá, ela se apresentou para mim: pastor, o senhor lembra de mim? Eu disse: não, não lembro. Ela disse: ah, eu sou aquela que chegou na cadeira de rodas, já totalmente transformada. Por quê? Porque ela recebeu o milagre, mas ela não é só o milagre, ela recebeu uma oportunidade.
4: Claro.
3: De viver, de testificar, de anunciar, e esse milagre mudou a vida da mulher, literalmente.
6: Então a gente vê que Deus vai fazendo coisas e isso, os prodígios, os sinais, as maravilhas nos alegram. Mas nós não fizemos a obra e não servimos a Deus só por causa disso. Nós fizemos porque sabemos que de fato Cristo perdoa os nossos pecados e nos reconcilia com os céus, né?
5: Exatamente. Ah. E essa crença desse homem na pessoa de Jesus e na sua palavra é tão forte que a distância entre a Galiléia e Cafarnaum, que é onde estava o seu filho, diz aqui que em linha reta é 25 quilômetros, mas pela estrada da época daria 32, então era longe.
6: É. Sim,
5: longe, levando em consideração que não tinha
7: carro. Os veículos da época e o estado das estradas.
5: Exatamente.
7: Se vier, dava um dia de viagem.
5: Um dia internado.
6: 32 quilômetros daria o quê? Uns 25 minutos hoje de carro?
5: É, de carro, sim. É.
6: Acredito,
5: um
6: né?
5: Um asfaltinho bom, assim.

0: E aí foi lá fazer as contas, eu estou aqui parafraseando, fez umas contas, mas foi na mesma hora que Jesus disse lá que meu filho ia viver. Coisa boa é crer em Jesus de verdade, a gente vive esses milagres inexplicáveis, né? É. Coisas que humanamente alguém pode até dizer, mas é coincidência, foi um acaso na mesma hora, mas não é coincidência. É Jesus operando na vida daqueles que creem.
1: É cristocidência, né?
0: Ah, exato.
2: Cristocidência. E essa questão assim de ele perguntar a hora, isso de maneira nenhuma põe em dúvida a crença dele, né? A fé nele. Ele só queria, de fato, assim, validar, legitimar ali, porque a fé ele já manifestou a hora que ele disse, porque ele poderia dizer, não, vamos comigo, depois eu te mando uma carruagem de trazer de volta, os meus soldados te escoltam, te levam, te trazem. Não, ele aceitou, ele viu, ele creu na suficiência da palavra de Deus.
0: Exatamente.
2: E é importante que se diga isso. Né? Verdade. Não existe mal nenhum em a pessoa querer evidências, sinais, não. O grande perigo é quando a pessoa queira que a palavra, que esses sinais, essas manifestações suplantem a autoridade da palavra de Deus.
1: É verdade. Né?
2: E se deixe nortear somente pelos sinais, pelas profecias ou por algo extraordinário, né?
1: E aqui o próprio texto vai dizer que os galileus receberam bem Jesus porque tinham visto os milagres que ele já tinha operado no período da Páscoa, né, em Jerusalém. Então, os milagres de Jesus fizeram com que ele fosse bem recebido pelos galileus.
2: Sim.
1: E a obra de Deus foi eficaz ali através de tudo que vai acontecendo, né? Porque, querendo ou não, quando você vê um milagre, isso gera fé. Quando você vê um batismo com o Espírito Santo, isso gera fé na vida da pessoa, né?
3: Eu acho que esse é o ponto que a gente precisa pensar também, irmãos. Porque, assim, não é mister que alguém sirva a Jesus pelo que ele faz. Mas nós só viemos a Jesus pelo que ele faz, irmãos. Se Jesus não fizesse nada, nenhum de nós daríamos crédito ao seu ministério. E olha que Jesus, fazendo tudo o que fez, muita gente duvidou e ainda duvida que ele de fato era o Filho de Deus.
2: Sim.
3: Agora, o maravilhoso de Jesus, se nós prestarmos atenção, que Jesus dificilmente recriminava alguém que pedia sinais, né?
2: Não.
3: Você vê que o Tomé queria ver, disse, tá, rapaz, vem cá, então eu vou te mostrar. Podia ter dito, não tem que te provar nada, rapaz. Vou provar o quê? Se eu estou dizendo, você tem que acreditar, não tem problema. Tua fé precisa ver para crer? Eu vou te dar a prova, só que tem um detalhe. A vida com ele precisa de uma evolução, e é por isso que Jesus fez discípulos. Ele ensinou para eles quem ele era, porque era. E é maravilhoso, o Lucas deixa isso registrado, né? Lá nos Atos dos Apóstolos, que Jesus fez e ensinou a fazer, ou seja, ele explicou, trouxe a teoria e apresentou de maneira prática no Ademar. Essa evolução de fé que é necessária para quem vive com ele, né? Você vai conhecê-lo e nós viemos a Jesus pelo que ele faz. Pode transformar a nossa vida, a vida está quebrada, está uma miséria, está uma desgraça. Aquilo que Jesus fez aquele homem acreditar que ele podia mudar a situação do filho. Agora, o maravilhoso é que quando você chega a ele, ele logo estabelece essa evolução. E pode observar que quem veio até Jesus pelo que ele podia fazer, quando teve um encontro com ele, logo passou a crer agora por quem ele era.
1: É verdade.
3: Se nós lermos o mesmo capítulo 4 que o Abner citou aqui, do Evangelho de João, lá a partir do verso 28 em diante, quando a mulher volta para dentro de Sicar, ela dá testemunho aos homens dizendo, venha e veja, eu encontrei um profeta, um homem que tem dito tudo quanto tenho feito até o dia de hoje. Por que é que eles foram? Foram para ver, porque alguém disse que ele fazia.
2: Sim.
3: Aí nós vemos que eles vão, ouvem Jesus, Jesus prega, e eles falam, não, sua mensagem é boa, fica mais um pouco com nós aí. Jesus ficou 2 dias em Sicar pregando, certo? Aí, ao final dos 2 dias, o que é que os moradores de Sicar dizem? Mulher, agora nós cremos não é pelo que tu disse, mas pelo que nós vimos e ouvimos dele.

0: Sim.
1: Agora a gente sabe que de fato ele é quem tu disse que era. Por quê? O que você falou, o que nós ouvimos, gerou uma expectativa. Quando chegamos diante dele, tudo mudou, a gente viu que era melhor. Esse cerne do evangelho é fantástico, porque olha só, todo mundo vem para Jesus com a vida quebrada. A maioria das pessoas vem a Jesus. E quem não tem um problema financeiro, quem não tem um problema de família, quem não tem um problema pessoal, cada um de nós tem um problema, porque para alguns o problema maior da vida é uma crise financeira. Outros têm a vida financeira resolvida, mas tem um problema familiar terrível.
0: Claro.
1: Outro não tem problema familiar nem financeiro, mas é preso aos vícios. Outros têm um problema existencial e cada um de nós vem procurar em Jesus a solução para o nosso problema. E ele nos abraça, soluciona o nosso problema, agora apontando para nós o quê? Uma vida que não depende só da solução dos nossos problemas, mas uma vida que dá prazer em conviver com ele. Nós nos alegramos nisso. E eu termino aqui vos dizendo, o irmão Ademar falou muito bem, seria uma loucura nossa pautar a nossa vida de fé apenas em uma obturação que Jesus fez, apenas voltar à vida alguém que estava morto, apenas na cura de um enfermo. Mas Jesus obtura o dente de alguém.
0: Sim.
1: Jesus cura o enfermo, Jesus traz a vida ao morto, para revelar-se a nós. E uma vez que ele se revelou a nós, olha que coisa maravilhosa, pensando nesse texto do capítulo 4 que nós estávamos falando. Para a mulher samaritana, Jesus disse para ela: eu sou o Messias. Para os moradores de Sicar, a Bíblia não registra isso. Mas ele não se revelou, eles também revelou e pregou para eles também. Mas são níveis de experiências que algumas pessoas precisam ter para que a sua fé seja acrescentada. Aquilo que Jesus revelou à mulher foi tão poderoso que a mulher teve condições de atrair toda a aldeia. Ele prega para a aldeia e todos aqueles cidadãos se convertem. Através do quê? Daquilo que ele revelou à mulher. Então, às vezes, Deus precisa revelar a nós algo maravilhoso. Nós vivemos inúmeros testemunhos. Alguém que não tinha comida e o Senhor fez um milagre gigantesco e mandou comida. Alguém que estava desenganado e Jesus mandou a solução para aquele problema.
0: Claro.
1: E tudo isso ele faz para nos atrair a nossa atenção. E aí o senhor citou muito bem aqui o texto, irmão Ademar, eu gosto disso. A fé vem pelo quê? Pelo ouvir. E o ouvir o quê? Pela palavra. Mas olha só que coisa maravilhosa. Se você não tiver a atenção de alguém, as pessoas não vão te ouvir.
0: Claro.
1: Então, os milagres que Jesus fez fizeram com que as pessoas parassem e atentassem. Ele é diferente. Quando ele para no posto de Jacó e diz para a mulher tudo que tinha acontecido na vida dela: opa, ele é diferente, ele merece atenção. Ora, esse homem só deu atenção pelo que ele já tinha escutado. Meu filho está doente, precisa de solução. Como é que soluciona? Eu ouvi sobre um homem, eu vou até ele. E aí, quando ele vem até Jesus, o que Jesus fala para ele gera fé no coração, para crer. Então, quando ele chega em casa e pergunta o horário, ele está atestando. Que hora foi que ele ficou curado? 7 horas, rapaz, foi a hora que ele falou. É verdade o que ele disse.
0: Claro.
1: Que nós possamos ter esse entendimento. Se entregou a Jesus pelo que ele faz? Maravilhoso. Mas continue crescendo e evoluindo na tua fé. Agora, para servi-lo por quem ele é. Creio em tudo que ele faz, mas o sirvo por prazer de desfrutar da sua pessoa bendita e maravilhosa.
2: Glória a Deus, pastor Marco. Ah, mas esse texto já foi bem trabalhado hoje, né, acerca dos colegas e das nossas participações aqui. Em resumo, esse texto narra a cura, né, e esta cura ela gera fé, ela gera um milagre na vida desta família que buscava, e mesmo à distância, Jesus mostra que o poder dele não é limitado a um lugar, a uma distância. O poder de Jesus, ele vai além daquilo que nós podemos entender, vai além daquilo que nós podemos compreender. E quando ele chega em casa, o filho está curado, né? E o nome do Senhor é glorificado naquele lugar. E isso para nós é muito importante, porque mostra, indiferente do tempo que ele levou para percorrer os 30, 32 quilômetros ali do trajeto, mostra que era tempo suficiente para o filho do oficial morrer. Porque o texto vai dizer que ele tinha uma febre muito forte, né? E essa infecção com certeza levaria ele a óbito, mas quando ele chega em casa, naquele tempo não tinha WhatsApp, não tinha celular, não tinha uma comunicação mais rápida. É. Então quando ele chega em casa, depois desse trajeto, eu fico imaginando o tamanho da fé gerada nesse homem no trajeto de retorno. Eu falei com Jesus, meu filho vai ser curado. Eu falei, porque quando ele chega em casa, o texto deixa claro que não há nenhuma dúvida nele que o filho estava curado. Ele tinha fé, ele tinha certeza e convicção, e ele só queria saber da hora, né? E quando ele tem certeza da hora e a hora combina com a hora que ele falou com Jesus, falou com o Mestre, ele glorifica o nome do Senhor, porque quando Deus faz algo na nossa vida, não fica dúvida de quem fez. Jesus não trabalha com dúvida, Jesus trabalha sempre com a certeza. Ele faz, ele muda, ele transforma, ele muda circunstâncias, porque ele é poderoso para fazer tudo aquilo que está nas suas mãos. E aqui a súplica do Pai é atendida e o nome do Senhor Jesus é glorificado. E isso nos deixa muito alegre. Eu não sei qual é o caminho que você está fazendo hoje. Se é 30 quilômetros, se é 300, se é 3 mil, eu não sei. Se é 3, se é 300 metros, mas uma coisa eu posso dizer para você, tenha certeza que a palavra de Jesus liberada para a sua vida, ela vai acontecer para a glória do Senhor.
1: Amém. Queridos, nós estamos diante deste texto da palavra de Deus. Você que deseja entrar em contato conosco, um conselho, um direcionamento, uma palavra sobre o que você ouviu, ligue, nos contate no 51981819063. 51981819063. Nós vamos a um breve intervalo e já já nós estaremos de volta.

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1: Retornando com o programa Clamor Missionário, que alegria nós estarmos juntos nesta programação. Você, irmão e irmã que nos ouve, que ainda não fez a sua oferta, o seu envolvimento com a obra missionária, faça agora mesmo. Não deixe para depois. Muitos, às vezes, até têm o desejo, a vontade, mas fica só no projeto, só no ensaio. Eu vou fazer, eu vou ofertar, eu vou me envolver, depois eu faço, depois eu oferto, depois eu ligo, depois eu peço carnê, e fica sempre em um ensaio, sempre em uma... fica sempre para o futuro, depois eu vou, depois... Deus te chama para hoje, para agora, você fazer o seu propósito e o seu voto. Eu te convido a você vencer todas as justificativas, os pretextos, e agora mesmo onde você está, você fazer o seu propósito e o seu voto. Irmão, nós já estamos já nos encaminhando para o último trimestre do ano. Nós já estamos indo para a reta final deste ano. Quantos dos nossos irmãos lá em janeiro, lá em dezembro do ano passado, de alguma forma ensaiaram, não, esse ano eu vou. Nós já estamos chegando no final desse ano de 2026 e você ainda não conseguiu fazer o seu voto, o seu propósito. Querido, eu lhe chamo para hoje, para nesse momento, agora, vencer todas as justificativas, como eu já disse, e fazer a tua oferta. Mas, irmão, a minha condição hoje ela não é a mais favorável. Não espere condição favorável. Se você esperar as coisas convergirem e ficarem fáceis para você se envolver, você não vai se envolver nunca, não vai fazer a sua oferta nunca. Porque as condições, você sempre vai ter uma luta, uma dificuldade em alguma área da sua vida. Então eu te convido a hoje, apesar de tudo, independente de qualquer situação, você fazer a sua oferta e o seu voto. Quem sabe a sua oferta hoje, humanamente falando, ela seja um valor pequeno. Irmão, eu posso hoje é 10 reais, é 5 reais. Irmão, se vier do coração, não tenha dúvidas de que Deus se agradará. E com o passar do tempo, você vai ver a bênção de Deus te alcançando. E a tua oferta, que era 5, vai ser 20, vai ser 50. Porque Deus vai te prosperando nesse processo. Deus vai abrindo portas nesse processo. Então não tenha medo de se envolver. Não coloque impedimentos, empecilhos. Mas usa a tua fé e faça a tua oferta. E eu creio que em nome de Jesus, a tua vida nunca mais será a mesma. 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Queremos nesse momento mandar alguns abraços aos irmãos que nos ouvem. Eu inicio aqui mandando abraço todo especial à irmã Denise Ferreira, que nos ouve de Sentinela. Acredito que seja a Denise lá, é que nós a conhecemos já de bastante tempo. É isso, né, irmã Demar?
2: É.
1: Vai um abração especial a ela, o seu esposo Matheus, se não me falha a memória. Esse casal abençoado, é um abração todo especial a estes servos de Deus.
3: Querida irmã Clara Matos, ela que é aqui de Alvorada. Irmã Clara aí é fiel parceira da obra missionária há muitos anos e hoje representa aí todos os homens e mulheres de Deus aqui da capital da solidariedade que estão ligadinhos no programa Clamor Missionário.
2: Verdade. Eu inicio aqui com Misael Gonçalves e Eduardo Dinkowski. Eles são de Inhacorá, Rio Grande do Sul.
4: Eu tenho aqui a irmã Maria Dalva, da cidade Colombo, no Paraná.
5: Presbítero Daltro, da cidade Santo Ângelo.
3: Em Canela, na Serra Gaúcha, querida irmã Eda Oliveira está conosco.
2: Irmã Cleonice, de Araucária, Paraná.
4: Eu tenho aqui a irmã Roselei de Fátima, da cidade de Igrejinha, no Rio Grande do Sul.
5: Ainda de Igrejinha, irmão Rodrigo Santos está nos ouvindo, um forte abraço.
3: A querida Maria de Lourdes, de Apucarana, no Paraná.
2: E eu concluo aqui com a irmã Leandrina Gonçalves, de Campo Largo, Paraná. Ela é uma fiel cooperadora, um forte abraço, Deus abençoe a senhora e continue lhe prosperando pela sua fidelidade com a obra missionária.
4: Um pouquinho mais longe, de Águas Claras, no Rio de Janeiro, nós temos aqui a audiência do irmão Miguel Portela, que Deus abençoe grandemente a sua vida e toda a nossa amada audiência.
5: Glória a Deus, um abração a todos os nossos amados ouvintes, queremos nesse momento orar junto com você e onde você está, pare um pouquinho o que está fazendo e vamos falar com Deus, vamos orar, temos certeza que o nosso Deus, ele ouve as nossas súplicas, as nossas orações e opera um milagre segundo a sua santa vontade. Para isso convido nosso querido irmão Ademar, está orando por todo o povo de Deus.
2: Senhor Deus, amado e bondoso Pai, te damos graças, Senhor, porque não necessitamos, ó Deus, embora saibamos que o Senhor continua operando milagres, prodígios, maravilhas, e isso é necessário para que alguns venham a de fato te conhecer, Senhor. Mas te pedimos, acrescenta fé em nossos corações, para que a nossa fé não fique pautada somente pelos sinais, mas que a nossa fé esteja pautada, seja balizada, Senhor, no teu sacrifício na cruz do Calvário. Que um milagre maior o Senhor já fez nas nossas vidas, que foi prover tão grande salvação. Muito obrigado, Senhor, porque o Senhor morreu pelos meus pecados, pelos pecados de todos os nossos ouvintes, ó Pai, que todo aquele que estiver ouvindo essa programação, que esteja relutante, quem sabe inseguro, Deus, que eles saibam que o Senhor é na vida deles, ó Pai, e que em tempo oportuno virá o socorro, a provisão, o milagre, o teu sobrenatural. Nós oramos, Senhor, por cura, Senhor, por portas abertas de emprego, por processos que estão na justiça há tempos, ó Deus. Deus, entra com providência na vida financeira daqueles que te ouvem, dos teus servos, ó Pai. E nós oramos agradecidos, confiados em nome de Jesus.

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0: chamados. Mas nem todos vão pisar nas nações de tempo integral. Nem todos vão morrer no campo. Muitos vão estar aqui segurando as cordas. Todos somos chamados para estar nessa corda. Um aqui na ponta de cá, o outro na ponta de lá. E eu espero que você que é médico como Piva, você que é professor, você que é empresário, você que é qualquer outra profissão, que você entenda que você é mordomo dos recursos que Deus te deu. E o que é que vai durar por toda a eternidade? O que é que a traça não vai corroer? O que a ferrugem não vai comer? O que é que o ladrão não pode roubar? São as vidas que nós vamos entregar diante do trono do Senhor.
1: Como é maravilhoso saber que tudo aqui se findará, que dos nossos olhos toda lágrima Deus enxugará. Mas se olharmos à nossa volta, veremos que milhares e milhares de pessoas ainda não ouviu a palavra do Senhor. A seara é grande, mas poucos são os ceifeiros. Como ouvirão se não há quem pregue? É tempo de despertarmos e nos levantarmos para fazer a obra do Senhor. É tempo de fazer a missão.

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Y no confiando también, no esperando só dos hermanos colaboradores, sino que confiando en Dios, que es aquel que es el dono del oro y de la plata. Como siempre testifico que houve tempo, anos que às vezes eu não tinha um colaborador, mas sempre esforçando, trabalhando, e às vezes faltava um dia para pagar o programa e eu não tinha, e nem sabia de onde ia vir, mas chegava o dia e eu tinha para pagar. Então, isso me fez aumentar a minha fé, e até aqui nos tem ajudado o Senhor, que toca no coração de um ou de outra, pessoas, aí Deus usa para estar ao nosso lado, para nos ajudar. Que Deus queira abençoar. Eu sei que eu, mais do que orar por vocês, não posso fazer, né? Alguma colaboradora nem conheço, mas o Senhor conhece você. Donde esteja, conhece toda a tua família, né? Conhece toda a vossa necessidade, conhece toda a vossa intenção do coração que tem para fazer o bem, para fazer aí ajudar na obra do Senhor. Eu sei que um dia do Senhor poderá receber uma recompensa. A gente ora e Deus responde. Deus abençoe de uma maneira especial. Então, já, se alguma outra pessoa tem passado colaboração, às vezes passam colaboração, a gente às vezes não, como não sei escrever, às vezes a gente, se não anota, pode esquecer. Mas perdoe-me para que eu possa sempre lembrar e possa lembrar, né? E possa orar por todos aqueles que me ajudam. Então, já quero pedir para uma preparar o louvor, nem sei se eu disse o louvor, um louvor que eu não lembro quem canta, mas diz nessa madrugada enluarada. É maravilhoso quando nós podemos encontrar com Deus nas madrugadas, uma hora do silêncio, que todos estão em silêncio. Pelo menos às vezes vimos nos interior, no silêncio da noite é hora de orar, né? E no povo, que sabe, muitos estão movimentados, às vezes, de um lado para lá e de lá para cá, mas a maioria estão no silêncio, e porque é o passar da noite, e aquele filho, aquela filha de Deus que está em oração, com certeza essas orações estão chegando na presença do nosso Senhor e Salvador Jesus Cristo. Que Deus abençoe, então, toda a audiência com esse louvor. Depois desse louvor, já vai estar uma Mariela com a audiência também aí passando as participação que chegou nas mesas de trabalho.

0: 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Muy buenos días y paz del Señor a toda la audiencia de la programación de nuestra hermana Malvina. 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Los teléfonos están disponibles: el 3755-263570, el 643636, teléfono brasileiro, área 55999-101707. Para nossos irmãos aí que estão nessa manhã na audiência, temos aqui a participação da nossa irmã Denise nessa manhã.
1: Senhor, minha querida, se possível, você tocar o hino da Rosier, Saudades, tá?
0: Que Jesus abençoe a vida da irmã Denise nessa manhã que está acompanhando a programação, irmão José. A paz do Senhor, irmã Malvina. Estamos na escuta de seu programa, de muita bendição acá em Três Passos. Se pode passar uma alabanza, firma o irmão Sergio e a esposa, a irmã Norilda. Deus bendiga a irmã Norilda, irmão Sergio, que estão aí em Três Passos, escuchando a programação de la irmã Malvina en esta manhã. Temos aqui mais participações.
2: Paz do Senhor, irmã Malvina, paz do Senhor a toda a audiência, a firma Renascer, tá uma benção, a programação. Podia passar um hino para nós aí, a escolha da irmã aí.
3: Contra carne e contra sangue.
2: Estamos escutando o quilômetro 15. Deu um maná para nós aí, quem fala é o Fabiano de Lima.
0: 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Tenemos aquí más participaciones.
1: 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Aquí estoy escuchando el programa de hermana Marvina, aquí no, 14. Quiero que hermana Mariela me passe um hino bonito, e também quero que a irmã mande esse áudio pedindo oração para a irmã Marvina orar por mim, que me encontro muito enferma, irmã. Faz mais de semana que estou lutando com um problema na minha garganta. Fui no hospital, me disseram que é alergia, pero eu tenho uma frição, um problema muito grave na garganta, irmã. Deus sabe tudo o que é. Eu peço que a irmã ore por mim, irmã. Que Deus esteja fazendo uma obra no meu corpo, irmã. Que Deus me sane da minha garganta. É um problema muito, muito. Não sei até o que eu posso explicar o que pode ser, irmã. Me disseram que é alergia, outros dizem que não é. Uma aflição, uma agitação na garganta. Mas eu sei que nessa de manhã Deus pode fazer um milagre na minha vida através do programa da irmã Marvina, e eu posso testificar outro dia do programa da irmã, possa contar meu testemunho. Irmã Fátima, aqui do 14.
0: Que Deus te bendiga, irmã Fátima. Deus bendiga a sua família nesta manhã. A paz do Senhor, nos diz a nossa irmã Genês Conra. Deus abençoe a irmã Genês nessa manhã, que está aí acompanhando também a programação da nossa irmã Malvina. Deus bendiga os irmãos que estão aí em sintonia de la programação.

0: Muito bem, estamos novamente já voltando com a Inara do Renascer e agradecendo pelos irmãos que tiveram se comunicando com nós. Muito pouco eu escutei, né, mas algum pude captar que o meu rádio não está funcionando direito, né? Eu não pude escutar bem, mas alguns irmãos que se comunicaram eu consegui escutar. E Deus abençoe, né, aí os irmãos do Brasil, da cidade de Três Passos. Não pude escutar muito bem o nome, mas eu escutei também o pedido da irmã Fátima também, que se teve se comunicando com nós também, pedindo oração. Eu quero dizer já, irmã, que confie no Senhor nosso Deus, que Ele é poderoso para poder repreender a enfermidade, seja a enfermidade que for. Não dá ouvido para o inimigo. Satanás, ele quer fazer às vezes uma tempestade. Mas Deus é aquele que conhece nós, conhece e conhece nós, como diz, por dentro e por fora, né? Aquele que não está no nosso alcance, Deus está contemplando e ele repreende. Se é uma enfermidade, às vezes, seja enfermidade, né? Às vezes o inimigo quer mentir para a pessoa, né? Que agora tu tá atingido pela uma enfermidade que não, nem os médicos não vão conseguir resolver. Mas se os quando os médicos diz que não tem saída, né, que não tem recurso, que não tem, às vezes, cura, Deus diz que tem, e na hora ele repreende, né? Dentro de um segundo do outro, Deus repreende, porque ele é aquele que levantou, né, levantou o paralítico ali, daquele que estava 38 anos ao lado de um tanque, ali do tanque de Betesda, ali, esperando a sua vez, com paciência esperando. Não foi um dia, não foi uma semana, não foi um mês, foi 38 anos. E o teu problema talvez não faz um ano, que o problema que tu está enfrentando. Então, para Deus esse problema não é nada. Deus abençoe o irmão Fabiano de Lima também, que sempre escuta o programa, sempre está mandando suas mensagens, participando no programa. Também agradeço, porque sei que é Deus que toca no coração das pessoas para nos ajudar, né? Mandando suas mensagens, estão nos ajudando a fazer o programa. Que Deus abençoe, a gente fique feliz com todos os irmãos. Eu não disse o teu nome, né? Mas me perdoa, porque eu não pude escutar bem, porque o meu rádio não está funcionando direito, né? Não sei não sei se é o rádio, acho que capaz que seja o rádio, né? Então, que Deus abençoe todos vocês que participaram. Se tem uma necessidade, se foi por uma necessidade, qualquer necessidade que você participou no programa, pode confiar da mesma forma, confiar em Deus, que Ele é o dono da obra. E mediante a tua fé que tu teve de mandar o seu mensagem aqui na rádio, Deus já vai fazer o que ele tem de fazer na tua vida. Muito bem, que Deus abençoe. Então, quero mandar uma saudação para a irmã Inês, lá da cidade de Santa Rosa, uma irmã que outro dia, né, tivemos nos conhecendo através do programa, conhecendo através da nossa voz, né, e não se conhecemos pessoalmente, mas se conhecemos através da nossa voz, aí apresentando os programas na Rádio Renascer. Deus abençoe a irmã Inês, sua família. Deus abençoe também a irmã Daniela. Eu esqueci o nome do lugar que a irmã mora, mas de que Deus abençoe a irmã Daniela, sua família também, que pediu oração. E eu estou apresentando, né, continuando apresentando nas orações a vida da irmã Daniela, sua família toda. E também que Deus abençoe a irmã Miriam e o irmão Roberto também, que eles vivem aí em 25 de maio, não sei se é na cidade ou é no interior, né, mas que eles moram aí nesse lugar e também participam do programa. Que Deus abençoe a vida dos irmãos. Também tem um pedido de oração aqui que a gente está apresentando para Deus, e sei que Deus é poderoso, que um dia os irmãos podem testificar em qualquer lugar, se não tiver uma oportunidade de nos conhecermos e a irmã testificar, que eu possa escutar. Mas eu sei que outras pessoas escutando já é um motivo de glorificar a Deus e que outras pessoas também possam crer que Deus é poderoso para repreender o mal. Eu não sei qual é a dificuldade que a irmã Miriam, né, enfrenta também, né, mas Deus sabe, a gente está orando por isso. Deus abençoe também, que Deus abençoe um irmão também que mora para a banda de, parece que do Bananeira ou do Grape, não me lembro bem também, que anotou meu número de telefone e também se comunica com nós e estamos orando aí uns pelos outros. Que Deus abençoe então e já nessa de manhã maravilhosa, eu sei que pode surgir aí ainda uma necessidade de oração, mas pode fazer, né? Pode fazer o teu pedido e a gente estará orando. Eu quero dar o meu número aqui do telefone, novamente quero passar o meu número e vocês podem anotarem aí, pegar um papelzinho, uma caneta e anotar o meu número de telefone e pode chamar. Não precisa ser só na hora do programa, pode chamar no meu telefone com muita alegria, né? Com muito amor, eu vou estar, né, apresentando para Deus a tua necessidade, né? Que Deus abençoe, então, vou passar meu número, que o característica é daqui do Soberbio, e o número é 68 73 55. Esse é o meu número de telefone, você pode anotar e pode se comunicar comigo aí, estaremos, né, orando uns pelos outros. Eu também preciso muita oração de vocês que escutam, também, né, preciso de oração para que Deus também venha, né, me manter nas suas mãos, né, me ensinar cada dia mais. Que Deus abençoe, então, as horas, né, tão se passando depressa, já estamos no finalzinho do programa, mas que Deus queira abençoar da mesma forma a tua vida. Deus abençoe meus familiares também do Brasília, minha irmã Velinda, o Dilei, meu cunhado, também que Deus abençoe todos os meus irmãos, né? Alguns estão perto, outros estão longe, que Deus abençoe da mesma forma. Também meu filho, irmão Cláudio, que mora no Brasil também, é muito difícil eles se comunicar com a gente, mas não, isso não é o importante, é que no meu coração está a vida de vocês, né? E das minhas orações jamais ninguém vai fugir, ninguém, né? Como tem um louvor que fala, um louvor de Dia das Mães, a nossa oração. Oração de uma mãe, ninguém pode se escapar, né? Porque todos os dias a gente está apresentando para Deus a família. Por isso eu não sei se agora já temos passado o horário, né? Já está passando o horário. Senão eu ia pedir para a irmã passar um louvor ali que eu gosto muito de escutar. Mas da mesma forma, fico feliz porque sei que vocês estão escutando, o meu filho, minhas netas, meus netos que estão escutando. Quem sabe um dia vão mandar uma mensagem, vão mandar uma participação, no programa. E vai ser uma alegria para mim, né? Que Deus abençoe meus parentes da cidade de 13 de Maio, e de Alegria também, Derlia, irmã Rosinei. Que Deus abençoe também os irmãos aí do Rincão do Loureiro, também ali a irmã Terezinha, irmão Oswaldo, a irmã, também irmão, esqueci agora o nome dos irmãos, mas o irmão Nelson, a irmã Nádia, que Deus abençoe também, que sempre, volta e meia eles participam no programa, eu sei que eles escutam. Que Deus abençoe, né, de uma maneira especial. Então, já quero estar nessa de manhã passando com a irmã Marília. Se tem alguma participação mais, a irmã vai estar passando, senão já vamos estar orando nessa de manhã de hoje.
1: Paz do Senhor, vai o meu abraço aí para a irmã Malvina. Estamos na audiência, irmã Malvina, e lidando nas panelas. Um abraço, irmã Malvina.
2: Que Deus bendiga a nossa irmã Inês Regina nessa manhã aí acompanhando a programação.
3: Deus, Senhor, irmã. Está escutando o programa. Está muito lindo o seu programa. Não conheço a irmã, mas sempre escuto todos os programas de nossa série. Irmã Mercedes, que é muito quatro para mim.
2: Que Dios te bendiga, hermana Mercedes, en esta mañana también que está ahí en sintonía de la programación, hermana Malvina.
0: Muy bien, esos fueron los hermanos que, las hermanas que se comunicaron con nosotros, la hermana Inés confirmando a su audiencia, ¿no? 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Que Dios abençoe también a la hermana. Ahora me fugió ya no momento el nombre de la hermana también que participó. Mas igual, da mesma forma, estarei assim orando pelos irmãos que participaram no programa juntamente com nós. Então, se você tiver um tempinho, mediante a tua necessidade que tu tem, ore juntamente comigo e Deus é o que vai resolver o teu problema. Senhor, meu mestre, esse momento, estou aqui, Senhor, agradecida a ti, Senhor Jesus, por esses minuto que tive aqui, Senhor Jesus, fazendo esse programa, Senhor Jesus, juntamente com aqueles que estão escutando, que sabem muitos e muitos não puderam participar, e também aqueles que participaram, aquelas irmãs e irmãos que participaram no programa, abençoa eles, as suas vidas, Senhor Jesus, para que sejam fortalecidos, Senhor, para que sejam curado, Senhor, de toda a enfermidade, de todos os estorvos no seu corpo físico, Senhor. Eu sei que o Senhor é poderoso para repreender, Senhor, para que eles possam, Senhor, testemunhar que Tu é poderoso, Senhor Jesus, para fazer uma obra de libertação. Senhor, olha, Senhor Jesus, para Tua filha, Senhor, irmã Fátima, que pediu oração, Jesus poderoso, por esse problema, Senhor, que ela está sentindo, Senhor, na sua garganta, Senhor, seja o que seja a enfermidade que for, que o inimigo quis, Senhor, atrapalhar a tua filha, Senhor, através dessa enfermidade, mas eu lhe peço agora que o Senhor coloque as suas mãos poderosas sobre ela, e desde o alto da cabeça até a última planta dos pés, e essa enfermidade não exista. E aí, Amanari, que essa enfermidade não resista, mas que saia agora. Aleluia, pelo poder da Tua Palavra, que é fiel e que é verdadeira. Ó Senhor, dá vitória, Senhor Jesus, para Tua filha, para que ela possa glorificar e engrandecer o Seu Santo Nome. Ó Jesus, olhe para o Seu esposo, Adão, olhe para a Sua família, Jesus, por todos final, Senhor, que estiver escutando no dia de hoje, Senhor, abençoa, aleluia, de uma maneira especial. Ó Jesus poderoso, agora eu lhe peço, Senhor Jesus, aleluia, que o Senhor venha interceder, Senhor, pelo programador que vai continuar, Senhor Jesus. Assim eu lhe peço e lhe agradeço, Senhor, nessa de manhã e desde agora e para sempre. Amém. Amém, Senhor. Assim já quero estar me despedindo até a próxima terça-feira, se assim o Senhor nos permitir.
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0: É o semeador, né? A semente santa é o Senhor Jesus, né? Aleluia. Deus abençoe nossos queridos irmãos que estão na sintonia da programação. Deus abençoe a cada um. Estamos aqui com o programa Comprometido com Deus, mais de 22 anos no ar, programa Falando ao Mundo, né? Estamos fazendo um pouco mais, como tenho falado aos irmãos, do que aquilo que o Senhor nos mandou, né, irmão? O Senhor me deu esse horário, esse espaço, 22 anos mais, né? 22 dias, né? Como deu para cada programador, e a meta é de ganhar almas para o reino dos céus, né? Aleluia. Nós somos pessoas de sabedoria, né? Talvez quanto nós escuta para caçar o rápido, né? Bendito seja o nome do Senhor, porque às vezes, porque nós estamos diante, primeiramente, da presença do Senhor Jesus, do olhar de Deus, e estamos também diante de homens sábios, pessoas que conhecem a Bíblia de capa a capa, homens de teologia, seminários, diante de, talvez, de advogados, doutores, pessoas de posição. Mas quando nós olhamos para a Bíblia, o Senhor Jesus falou uma oportunidade. Ele disse: te alabo, Pai, Criador dos céus e da terra. Aleluia. Porque ocultou a sabedoria dos sábios, entendido, e revelou os pequeninhos, os pequenos. Sim, Pai, porque assim te agradou. Aleluia. Por que será que não tem hoje um deputado? Por que será que não tem hoje um governador? Ou talvez um senador, ou um vereador, né, irmãos? É. Aleluia! Deus eligiu os néscios desse mundo para confundir os sábios. Aleluia! Então nós devemos aproveitar essa oportunidade. Aleluia, sentimos o respaldo do Senhor, aleluia, através da palavra, através do seu Santo Espírito. Deus abençoe a nossa querida e grande audiência, aleluia, os programadores, a direção da Rádio Renascer. Deus abençoe a todos. Já vamos passar a nossa operadora, chegar às suas saudações, e se tem algo, já vai divulgar a audiência, 11 horas e 17 minutos. Depois nós vamos escutar um louvor aí, né, que eu vou estar passando para a irmã aí, passar um louvor, não ao vivo, senão a cor, né, cantado, para adorar a Deus, para dedicar essa grande audiência aí. Vocês vão aí escutar esse louvor, e, né, se vocês conhecem essa cantora, vão dizer quem é, e se não conhece, me pergunte que eu vou dizer quem é, tá bom? Deus abençoe, então, seja com nossa operadora, adelante, a paz do Senhor.
1: 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Deus abençoe aí a nossa irmã Terezinha, né? Estavam aí acompanhando a programação da irmã Malvina, continuam ligadinho conosco, a irmã Terezinha e irmão Osvaldo, que Jesus abençoe vocês também aí ouvindo a programação. Deus bendiga os irmãos, teléfono disponível 3755-263570-643636, telefone brasileiro da área 55999-101707.

Graças a Deus por esse maravilhoso adoração a Deus. Deus abençoe nossos irmãos. É, o louvor fala com nós, a palavra fala com nós, né? É, queima solo uma vez. Né? A pessoa que não é queimada, né? Não serve para nada, né, irmãos? Por isso, aleluia, o louvor fala profundamente com nós. Aleluia. Deus abençoe a nossa querida e grande audiência que estão ligadinhos conosco através da FM Renascer 91.3, através da página da rádio, através do Facebook, em outras províncias. Deus abençoe a todos. Que vocês possam sentir fortalecido através da palavra e através do louvor. Deus abençoe nossos irmãos aí de Caçador, Mão Candinho, Mãe Iracema, Mão Valdecir, Mãe Maria lá no Top do Cerro, tá na sintonia. Todos os irmãos aí do estado do Rio Grande do Sul, Sede Nova, e aí os irmãos de

0: Deus fala, mas muitas vezes o homem não entende, não compreende. Aleluia. Eu sei que Deus está falando nesta manhã, neste meio-dia, desde o início da palavra que foi leída, Deus está falando. Deus segue falando através do louvor e vai seguir falando. Deus abençoe a cada um dos nossos irmãos aqui del Sobérbio, de Las Colônias, do setor de trabalho onde estamos trabalhando, por a misericórdia de Deus. Deus abençoe a cada um dos nossos companheirinhos daí. As irmãs do ciclo de oração. Domingo à tarde tivemos um grande trabalho de Santa Ceia, né? Onde a casa do Senhor estava repleta, onde estavam os nossos irmãos aí de quilômetro 4, um matrimônio de La Plata que tiveram com nós, creio que estão por subir todavia. Foi uma benção, Deus falou com nós, aleluia, me deu mais ânimo de trabalhar, né, irmãos? Cobrei força e sei que Deus está com nós. O Espírito Santo falou que vai nos honrar e a obra é dele. Aí nós estamos trabalhando, nós fomos eleitos por ele. Aleluia. O Senhor nos elegiu, irmão. Você, irmã, que está ouvindo, você é eleita por Deus. Aleluia. E o Senhor nos chamou na última hora, o Senhor nos chamou. E a noite está chegando, o dia está terminando. E o pagamento o Senhor vai nos dar para nós. Trabalhe, irmã, com alegria, você que está me escutando. Aleluia. Talvez, irmã, talvez o vento soprou fortemente contra a tua vida. Talvez, irmão, você que está me ouvindo, o vento soprou forte. Aleluia. A luta foi bastante. Aleluia. Mas cobre ânimo. Aleluia. Cobre força. Porque o Senhor vem com recompensa, com retribuição para cada um de nós. Trabalhe com alegria. Você, irmã, que está aí no outro lado, está preparando o almoço para meio-dia. E você já está sentindo a presença de Deus. Aleluia. Parece que vejo irmãs falando línguas estranhas neste momento. Aleluia. Vejo irmãs derramando as lágrimas. Aleluia, eu quero dizer, irmã, que há anjos que estão juntando as tuas lágrimas, porque a Bíblia disse, aleluia, que Deus vai enxugar todas as lágrimas daqueles que choram. Aleluia, que bom a presença de Deus. Que somos nós, se não é a presença de Deus. Eu sempre digo, Senhor, não permita ocupar esse espaço vazio, Senhor. Aleluia, não quero andar vazio sem a graça de Deus. Que coisa boa ser amparado por Deus, aleluia. Eu sei que estou diante de uma grande audiência, mas eu sei que nesse momento sinto através do Espírito Santo, Deus obrando através da palavra, através do louvor. Seguimos com a nossa operadora de turno, as participações que tem, 11 horas e 30 minutos, e esse é o teu programa, é o nosso programa, programa Falando ao Mundo. Deus abençoe, adiante operadora.
1: Muy bien, nosotros tenemos aquí más participaciones en esta mañana. Está en sintonía Silvana Alves. Dios bendiga a mi hermana Silvana, que está ahí en Posadas, Garupá. Yeah. Está muy lindo el programa. Estoy en sintonía con mi hijo Jonathan y Sofía. Dios te bendiga, Silvana. Dios bendiga a Jonathan y a Sofía. La hermana Fernanda Santo, ora por mí, mi familia. Dios te abençoe, irmã, que está ahí ligadinha conosco. Dios abençoe, pastor Silvano, seu filho también, que estiveram deixando ahí una homenagem, né, a nosso saudoso pastor Adão, que descansa no Senhor, hein? Ocorrido ontem, programador aqui da Rádio Renascer também. Que Deus abençoe sua vida, irmão Silvano, a sua família. Temos aqui mais participações nesta manhã, vamos estar dando a conhecer.
2: Paz do Senhor, irmão Valdemar, irmã operadora da Rádio Renascer. Estamos escutando a programação aqui em São Miguel do Oeste, tá? Muito linda a programação. Eu quero pedir para o irmão, para a irmã aí tirar um maná para nós, para dar um hino para nós aí, escolha do irmão aí. Tem uma escuta aqui em São Miguel do Oeste. Deus abençoe os irmãos, tudo de bom, e que na paz do Senhor.
1: Que Jesus abençoe a vida do irmão Orzílio Machado nessa manhã. Disse Jesus, tomai sobre vós o meu jugo e aprendei de mim, que sou manso e humilde de coração, e encontrareis descanso para a vossa alma. Mateus 11:29, irmão Orzílio, que

0: Jesús te abençoe, irmão, a sua família também. Dice la hermana Berenice, dice, buen día, paz de Dios, pido un himno para escuchar en familia, estamos en la escucha, bendiciones, la hermana Berenice. Tenemos aquí más participación a través de audios.
1: Paz del Señor, irmã Mariela, paz del Señor, irmão Valdemar, paz del Señor, audiencia. Estamos aquí en audición, ouvindo el programa. Só com louvor e a escolha de vocês, tá bom? Paz do Senhor. Deus abençoe.
0: Que Jesus abençoe, irmão José, irmã Denise, que estão aí ligadinha conosco também.
2: Paz do Senhor, mano Valdemar, comando esse servo, tudo tranquilo. Quero escutar os irmãos aqui em Capelândia. Um abraço aí para o irmão, toda a audiência, com Francisco, os irmãos aí que estão em sintonia nessa de manhã. E roda um hino com os irmãos de Capilar, de Sarandi. Puxa, aí que estamos onde nós ficamos muitos anos aí com essa companheirada aí, vizinha, amigos. Andam lindo, indo para nós e tanto escutar aqui em Cafelândia. Paz do Senhor.
0: Que Deus bendiga, hermano Nene Comer, en esta mañana, su esposa, su familia. Paz del Señor, hermana, está lindo el programa, dice nosotros que estamos en la escucha, Laura de 2 de abril, léanos un maná. 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
3: Paz del Señor, hermano Valdemar, paz del Señor, hermano María, paz del Señor, Vítor de Radio Renacer. Estamos aí, na sintonia do programa. Que Deus abençoe esse programa, que seja abençoado, né? Programadora, família, que Deus abençoe. Os ouvintes, que sejam abençoados também, né? Aquele que está ali com o radinho ligado, escutando a palavra, escutando um louvor. É o alimento para a alma, né? É muito importante de nós aproveitar aquilo que é bom, né? Muito bom ouvir a palavra de Deus, né? Muito bom de meditar na palavra de Deus. Como disse o salmista Davi, né? Que devemos guardar a palavra no nosso coração para não pecar contra o Senhor, né? Que Deus abençoe grandemente a todos, no nome de Jesus.
0: Que Deus abençoe, irmão Ivanir. Deus abençoe a sua família.
4: Paz do Senhor. Eli, estou na escuta do programa. Que Deus abençoe. Tá, louvando ao Senhor aí com esse precioso louvor. Que Deus abençoe a irmã aí. Colher da irmã. Se a irmã vai cantar ao vivo mais. Paz do Senhor.
0: Que Jesus abençoe nossa irmã Maria Mendes Cavalheiro, os irmãos aí de Bento Gonçalves, que estão em sintonia de la programação. Creio que eram estas as participações, hermano Valdemar. Temos aqui um áudio do hermano Márcio, de quilômetro 21.
5: Paz do Senhor, Valeno.
0: Que Dios bendiga al hermano Marcio, a los hermanos ahí de kilómetro 21, la familia de la hermana Nadir Neves, también hermano Valdemar, que están en sintonía.
6: 11:35. Obrigado, os irmãos que estão participando, nos ajudando aí, irmão Orzílio Machado, já deixou a sua participação também, amigo, né, colaborador da programação, todos os irmãos de São Miguel do Oeste, né? Os catarinenses aí, tá pouca audiência, né? Tem lugares, talvez a rádio não tá agarrando muito bem, né? Tem um percance aí, né? Nos aparelhos da emissora, até ontem, até pra mim tava difícil, né? Mas depois eu busquei um lugarzinho, busquei até que consegui, né? Deus abençoe, irmão Zílio, toda a família Machado aí de São Miguel do Oeste, né? De Bandeirante aí de Santa Helena, né? Os irmãos de Belmonte estão na sintonia, irmão Sadinho de Melo aí, a irmã Lourdes, irmão Mirto, né? O Tonho aí, a família de Melo, é uma família muito grande aí em Belmonte, né? É, Belmonte tá os Melo aí, né? Deus abençoe, aqui no Cruz 4 também nós temos muita família aí, um bairro aí de Melo e Alves e Rodrigues, né? É coisa tremenda. Deus abençoe nossos irmãos aí do estado de Santa Catarina. Deus abençoe aí o irmão Ivanir Pertz, deixando a sua participação, amigo nosso, amigo da emissora, colaborador aí de Itajubá, Descanso, Santa Catarina. Deus abençoe a todos, a nossos irmãos que estão participando, né? Nós ajudando a fazer a programação. A irmã Maria Augusta aí de Bento Gonzalez já deixou a participação também, né? serva do Senhor, colaborador desse programa. Deus abençoe a todos, né? É, a irmã conheceu, Maria Augusta conheceu quem canta, né? E Deus abençoe. Então, são hinos sacros, hino da adoração a Deus, e ela também, a irmã Augusta, aí, gosta de hino espanhol, né? E eu creio aí o irmão José de Ponta Grossa, Paraná, né? A irmã Dionísia já confirmaram a audiência. E também o nosso irmão aí, o nosso boi de canga, que se foi para o Brasil, né? É, foi, tá lá em Cana, como é que é, irmã? Cafeilândia, né? Paraná, né? Então Deus abençoe, irmão. Teve uma vez comigo no Pinheirinho do Vale aqui da Argentina, mas agora quando ele vir lá do Brasil, ele vai vir para estar uns dois curtos com nós aí no Pinheirinho, tá bom, irmão? Um abração pro senhor, pra família, e Deus abençoe o senhor, seu ministério. Muito bem, aqui temos uma participação aqui no meu celular, de quilômetro 17, a irmã Mari, né, disse assim: a paz de Deus, hermano, estamos escuchando, me passe una alabanza para mim e para mis hijas y un maná, bendiciones. Irmã, é operador aí, o maná aí, eu acho que assim, você conhece a irmã lá do 17, né? A irmã Mari, né? E já confirmou a audiência.
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6: Ahí está el maná especial para nuestra hermana. También tengo un mensaje aquí: a paz, irmão, te escucho. A programadora irmã Eva, David, irmão Darberto, quilômetro 4. Deus abençoe, gracias pela participação, irmã Eva. Deus abençoe a senhora, a sua família e todos os irmãos de quilômetro 4. É, o nosso maquinista está escutando hoje o programa, irmão Alberto Fernandes. É, seguramente está na casa com a família ou está no trabalho, por aí está escutando, receba nosso abraço também. Deus abençoe a todo aí a família Fernandes, família muito grande. É, Deus abençoe. É, esse mês tivemos uma conferência de vitória aí, tivemos recebendo uma irmã, uma viúva de 94 anos, é, tivemos dando a ceia para essa irmã, né? É, 94 anos, né? É uma viúva. É, quando eu olho para a Bíblia nós recomenda as viúvas e os órfãos, né? E hoje parece que está tão olvidado, né? Os órfãos e as viúvas, né? Se nós vamos olhar para o livro do apóstolo Santiago, né? Ele nos exorta todo o livro, né? Diz ali a palavra que nós é para ser hacedor da palavra, né? Ele fala sobre a religião pura e perfeita diante de Deus, né? Alguém disse que não há religião na Bíblia, mas há sim, né? É, o Deus falou através do Santiago dizendo que era religião pura e perfeita diante de Deus é a minha. É a minha igreja, é a tua. Não, nada com isso. Nada que ver. A religião pura e perfeita diante de Deus, você quer saber qual é que é a pura? É aquela que visita as viúvas, né? Ajuda as viúvas e os órfãos, né? E não é só você visitar as viúvas e os órfãos, também ela agrega mais algo, né? E guardar sem contaminação deste mundo, né? Porque o Senhor vem buscar uma igreja que não está mesclada com o mundo. Hoje eu mesmo vejo tantos crentes aí, né, que só sabem falar do governo, né, falar do presidente, metido em política. É, eu nem gosto de escutar esse tipo de crente, irmãos, né, que vive metido em política, né, ou vive metido em religião. Nós estamos no caminho, né, aleluia, o caminho é o Senhor Jesus, né, irmãos? E quando nós olhamos para a Bíblia diz que o Senhor vem buscar uma igreja, aleluia, uma igreja pura, aleluia, sem mancha, sem arruga, sem contaminação, né, irmãos? Você que está me ouvindo aí agora, você pode até cambiar de frequência ou não escutar mais o meu programa, né? Aleluia, mas nós temos o direito, somos facultados pela Bíblia, orar, fazer rogativas, orações, orar por todo, né? Aleluia, por os governos, pelos reis da terra, né? Para que nós podemos viver sossegadamente. Aleluia. Esse é o nosso compromisso, orar, né, irmãos? É? Podemos votar, temos que cumprir com a lei também, né, irmãos? Mas não fazer política, né? É? Eu creio que aqueles crentes que fazem política é crente que não tem sobrenome. Aleluia! É crente que não tem apelido, como diz o castelhano. Nós temos um apelido de crente salvo, crente redimido, crente apartado. Aleluia! Bendito seja o nome do Senhor. Irmãos, vamos orar, aleluia, por nossas autoridades municipal, autoridade que estão no governo, para que eles possam ministrar, né, irmãos? Aleluia! Aleluia, que tem crente que nunca é conforme, né? Aleluia, sempre está desconforme, né? Nós temos que orar pelas autoridades, orar por nosso presidente aqui da Argentina, né? Orar pelo presidente do país vizinho Brasil, né? A Bíblia nos disse através de Daniel, Deus falou que os homens tiram o rei, colocam o rei e as coisas vão de mal a pior. A Bíblia tem que se cumprir. Aleluia, se as coisas vão melhorar em cambiar de governo, eu não prego mais, eu fecho a Bíblia, eu paro com o programa, eu deixo de ser obreiro. Aleluia, se as coisas vão melhorar, a Bíblia, aleluia, fala, Deus falou que os homens colocam o rei, trocam, tiram e botam, pelas coisas vão de mal a pior. Aleluia, nós estamos, se quer apresentar a palavra, irmãos, pegue aonde pegar, doa em quem tem que doer, mas nós não somos covardes. Nós, Deus não chamou nós para ser covarde, apresentamos uma palavra genuína, aleluia, que nós temos que pregar o evangelho. E se somos políticos, como não vamos pregar o evangelho? Aleluia, bendito seja o nome do Senhor. Aleluia, que Deus abençoe a tua vida, que Deus abençoe a nossa vida, que podemos ser pessoas, aleluia, preparado, né, pela palavra de Deus, entender a palavra de Deus, aleluia, compreender. Eu sei que a palavra de Deus é como uma espada de dobre filo, ela nos corta o mal da nossa vida, ela penetra nas conjunturas, e ela faz até partir a alma, aleluia, é a palavra de Deus, aleluia, a palavra de Deus, aleluia, ela corta os males, ela nos limpa, ela é como água, ela é como sabão da lavandeira, ela nos prepara, aleluia, para nós encontrar com o Senhor. Deus abençoe. Voltamos à nossa operadora, 11 horas e 44 minutos, e você pode seguir participando, é da palavra. E se você não gostar da palavra que eu estou falando aqui, você pode ligar no meu número celular personal, área 55-81-8404, que eu tenho Bíblia para você também. Eu não tenho seminário, eu não tenho teologia, mas eu tenho temor de Deus, eu tenho uma palavra de Deus particular para você que também não gostou nesse momento, e eu sei que, aleluia, você vai entender. Alabado seja o nome do Senhor, que é a palavra do Senhor, né? Não há volta que dá, aleluia, bendito seja o nome do Senhor. O que é branco, o que é negro, o que quer ir para o céu vai se preparar, e o que quer ir para o outro lado vai ficar como está. Deus abençoe, já com a audiência, a nossa operadora de turno.
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7: 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Minha sinceridade, meus pesos para eles lá, tá? Diga que eu mandei a Juraci do Chapeta, mandando meus pesos, mandando o consolo, que Deus pode consolar os corações dos irmãos aí, tá, irmã? Que eu mandei para a irmã Nádia, irmão Nelson, toda a família, tá? É quem fala Juraci, mandando meus pesos lá para os irmãos, em nome de Jesus.
0: Que Deus abençoe sua vida, irmã Juraci, nessa manhã. Passa, irmão Ledo Maná, uno dice uma alabanza com Jair Pires. Está muito lindo o programa. A irmã Tainara de Pozo Azul, linda sua palavra. Dice, siga adelante. Deus bendiga a irmã Tainara. Deus bendiga a sua família. Dice, el maná Jehová, el Señor me dio lengua de sabio para hablar palabras alcanzado. 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Dice, está muy lindo. Paz, hermana. 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Dios abençoe, hermano Ademir José Dreis, de Não Me Toque, Rio Grande do Sul, está aí ligadinho conosco. Deus abençoe a sua vida, irmão Ademir José, e a sua família também, que estão aí acompanhando a programação. Que o Senhor lhe bendiga. Creio que eram estas as participações. Temos aqui algumas participações mais através do Facebook da emissora. Irmã Lúcia de Oliveira, paz do Senhor Jesus, irmão, a todos os ouvintes, a todos os familiares que estão escutando a programação, está uma benção de Deus. Peço oração, nos diz. Vamos a ver aqui, peço oração pelo meu filho. São bênçãos de Deus. Deus te abençoe, irmã. Irmã Lori Silva diz: a paz do Senhor Jesus, peça uma palavra para nós que estamos escutando. Escuta de Nicolau Vergueiro, está uma bênção nesse dia. Deus te abençoe, irmã, também. Nessa manhã vamos estar lendo o maná, então, aí para nossos irmãos que estão acompanhando a programação. Aquele que nem mesmo o seu próprio filho poupou antes ou entregou por todos nós, como não nos dará também com ele todas as coisas? Romanos 8:32, para sua meditação, que Jesus abençoe sua vida, irmã. Temos aqui mais participações, essa é a mesma participação aí da nossa irmã Lúcia, que Jesus te abençoe, irmã, nessa manhã. E passamos novamente com ele, irmão Valdemara.
6: 11 horas e 48 minutos, Deus abençoe aí a irmã Geni Católico, tá confirmando a audiência, né? Chegou meio no final do programa, tá pedindo oração, diz que o programa tá uma benção, é uma viúva, é colaboradora da programação. Deus abençoe a irmã Geni, né? Que fez um bom passeio, né? Já tá no seu acampamento e já tá confirmando a audiência. Deus abençoe a irmã, aí que já está com o radiozinho ligado na programação. Deus abençoe aí o irmão de Córdoba, irmão Vita, confirmando a audiência, todos nossos irmãos, também a irmã Vanessa, irmão Alberto, Moreira, que já estão aí também confirmando a audiência, todos nossos irmãos que estão participando, estão nos ajudando a fazer a programação. Deus abençoe tudo. Nós queremos fazer aqui leitura dos colaboradores da programação. Mientras em seguida já. Pastor Getúlio já confirmou a audiência também. Pastor Getúlio, o irmão José Alves, do quilômetro 6, Paraíso. Ele mandou dizer para o senhor que ele está morando lá no quilômetro 6, Paraíso, né? Ele está na sintonia do programa, é um colaborador do meu programa também, do seu. E eles querem para mim dizer para o senhor que ele está morando no quilômetro 6, Paraíso, Ruta 2, Sarto do Muconã. por aí, pastor Gisele, olha, o senhor vem, né? Eu vou com o senhor para lá, daí vamos dar uma surpresa lá, né? Vamos almoçar com ele lá, pastor Gisele. O senhor marca aí, me avisa com o tempo, daí vamos nós dois para lá. pastor Gisele, por aí dá tudo certo, né? Deus abençoe, irmão José Alves aí de Paraíso, quilômetro 6, que confirmou a audiência da programação. Colabora com o programa, irmão Joel Leal de Paraíso, irmão Mary Tauti, seu esposo Pedro Rodrigues de Paraque Guavirova, mano Carlos Luciano Cardoso e sua esposa, irmã Mirta, aí do quilômetro de 2 de abril, né? 2 de abril. E também a irmã Tereza Ribeiro, do quilômetro 18, seu esposo, mano Hugo, sua hija Carla e sua hija Sabrina, e sua neta Diana, e seu genro Jorge Jesus, e sua neta Valentina, Deus o bendiga. Então, toda a família, irmão Hugo, irmã Teresa, aí de quilômetro 18, para que El Seibo. Também colabora com a programação nossa irmã Patrícia Barbosa, irmão Luiz Moreira de Pinheirinho. Estão na sintonia da programação, Deus o bendiga. Próxima alavança para você também. Seguimos, nossa irmã Geni Católico, já confirmou a audiência, colaborador da programação. Também a nossa irmã Ernesta de Bairro Hospital, está na sintonia da programação, colaboradora da programação também. Deus abençoe a mana Ernesta, sua família. Também o irmão Ervino Schmidt, está na sintonia, irmão Ervino. Deus abençoe o senhor, a sua esposa, a mãe Norma, a sua família. E também a nossa irmã. Irmã Mariela e Marco, do quilômetro 34, Ruta 13, São Vicente. Esses são os irmãos. Também de aqui da Argentina seguimos o irmão José Alves de quilômetro 6 Paraíso e também a nossa irmã de aí de novos colaboradores, irmã de Paraná, Ponta Grossa, irmã Denise, irmão José, aí Deus bendiga, são os irmãos aqui, os novos colaboradores da programação. Aqui, Caçador, nosso irmão Candinho, também a sua esposa, mãe Iracema, seu filho Valdecir, aí de Bento Gonzalez, a nossa irmã Maria Augusta, Deus bendiga, já confirmou a audiência. Santa Catarina, Itajubá, nosso irmão Ivanir Perti, a sua esposa, irmã Luísa, Deus abençoe. São Miguel do Oeste, nosso irmão Orzílio Machado, sua esposa, mãe Dê, também de Belmonte, nosso irmão Mirto de Melo, né? Também a sua mãe, a irmã Lourdes de Melo e o irmão Sadi de Melo. Deus abençoe os nossos irmãos que estão colaborando e ajudando para a obra do Senhor, né? E se você sentir de colaborar, ofertar para esse programa, você pode ofertar, nós ajudar, nós estamos aí na obra do Senhor. E se você, não importa a distância, como eu sempre digo, né? E também se você quer nós ajudar, temos aí na construção da obra do Senhor da igreja, onde entremos aí embaixo, planta as árvores, no dia 16 de junho de 2016, nós entramos predicando a palavra do Senhor, fazendo culto baixo, planta de árvores, e aí nós já temos mais de 10 anos, né? E se você quer ofertar para nós ajudar na construção da obra, temos aí necessidade de comprar o jogo de banho para os banheiros. Então, se você quer ofertar, você pode ofertar para a nossa igreja também, nós ajudar. E a tua oferta vai chegar, né? Por aí Deus pode tocar no teu coração e dizer: ó, irmão Pinheiro, eu vou mandar uma oferta para te ajudar lá no teu setor de trabalho, para comprar o jogo de banho para os banheiros, né? Então, você, não importa a distância, a tua oferta vai chegar e tu vai ser abençoado por Deus, né? Aleluia, e um dia você vai ter o privilégio, aleluia, porque a Bíblia diz que não é mais aquele que planta, senão é mais aquele que dá o crescimento, porque um plantou e outro regou, aleluia, você está ajudando a regar a planta, ajudando a obra do Senhor crescer através da tua oferta, através da tua ajuda. Irmã operadora, há alguma participação mais? 54 minutos, não separa da hora 12 ao meio-dia, pastor Getúlio já está preparadinho aí. Nós temos feito a leitura de uma palavra muito conhecida, no livro de Salmo, capítulo 101, versículo do número 6, onde Deus fala através do salmista Davi. Aleluia, escuta o que diz a palavra: mis ojos pondré en los fieles de la tierra, para que esteja comigo. A primeira parte do versículo do número 6, Deus falando através do salmista, aleluia, mis ojos pondré en los fieles de la tierra, para que esteja comigo. Aleluia, muitas vezes nós preocupamos porque não temos sabedoria, não temos talvez uma aparência, eu talvez porque não somos algo, aqui não está a palavra do Senhor buscando talvez hierarquia, um que tem uma hierarquia alta, talvez uma boa posição, aleluia, talvez uma boa altura, ou talvez o olhar bonito. Não, aqui Deus fala através do salmista que os olhos do Senhor, aleluia, ele está sobre os fiéis da terra, para que esteja comigo. Ó, irmãos, você que está me ouvindo, irmã, aleluia, os céus é para os fiéis, aleluia, vamos ser fiel. Talvez, irmã, você está enfrentando alguma dificuldade, talvez financeira, ou talvez espiritualmente, você está pensando talvez de retroceder, parar nessa caminhada, mas eu quero dizer para você, receba força, seja fortalecida neste momento, porque os olhos do Senhor, aleluia, está sobre os fiéis da terra, para que esteja com ele, aleluia. E a segunda parte do versículo 6, disse, ele que anda no caminho da perfeição, este me servirá. Nós estamos no caminho da perfeição. Ah, meu amigo, você que está aí, talvez você não sabe qual é o caminho é o Senhor, o caminho é Jesus, aleluia, a porta é Jesus, aleluia, bendito seja o nome do Senhor, e nós estamos no caminho da perfeição, estamos vivendo num mundo de pecado, um mundo de terrores, um mundo de concupiscência, aleluia, o mundo, aleluia, aonde o pecado abundou, aonde o mau cheiro do pecado da humanidade está chegando perante as narinas de Deus, mas há um remanente, há aqueles que são fiéis a Deus, aleluia, porque os olhos do Senhor procura os fiéis, aqui del soberbio, os olhos do Senhor procura os fiéis da nossa província de Misiones, os olhos do Senhor procura os fiéis da nossa nação argentina, não é uma seita religiosa, aleluia, porque os religiosos foram aqueles que mataram a Cristo, que crucificaram a Cristo, aleluia, bendito seja o nome do Senhor, os olhos do Senhor procura os fiéis do Rio Grande do Sul, os olhos do Senhor procura os fiéis do estado de Santa Catarina, aleluia, do Brasil e do mundo inteiro, é os fiéis da terra, aleluia, o Senhor, os olhos dele está sobre os fiéis, aleluia, bendito seja o nome do Senhor, mas aqui o versículo 7, ele segue falando através do salmista Davi, aleluia, não habitará dentro da minha casa o que há se fraude, aleluia, ele que habla mentira, não se afirma delante de meus olhos, bendito seja o nome do Senhor, a palavra de Deus é tão clara, a palavra de Deus é luz para o nosso caminho, é lâmpada para a nossa vida, vamos, como disse o irmão Ivanir, olhar, meditar na palavra do Senhor, e cada vez nós vamos se preparando para encontrar com o nosso Senhor e Salvador Jesus Cristo. Não habitará dentro da minha casa. Quem está falando? É Deus através do salmista Davi. Aleluia, aleluia, aleluia. Dentro da minha casa, ele que age de fraude, quer dizer, aquele que mente, aquele que rouba, aquele que estafa. Aleluia, bendito seja o nome do Senhor. E nem ele que habla mentira, não se afirma, não se apruma. Aleluia, porque nos olhos de Deus não escapa nada. E eu quero orar com você neste momento, que você possa entender a palavra do Senhor. Nosso Deus, nosso Pai, nós encerramos aqui, Senhor, esse programa com essa palavra genuína, com essa palavra do céu, Senhor, com esse maná para hoje, Senhor, porque o próximo programa não sabemos, Senhor, aleluia, pelo Tu nos dá a palavra, Senhor, e o reino dos céus não é para os covardes, é para os fiéis, Senhor, abençoa nossos colaboradores, os irmãos que estão orando e estão portando por nós, ajudando-nos a evangelizar através desse programa, assim nós te pedimos, ao Senhor, nós despede na paz e na comunhão do teu santo nome, amém e amém. Deus abençoe nossos irmãos, até a próxima terça-feira, não desliga o teu rádio, não cambia de frequência, já vem eu, pastor Getúlio, com a sua programação, 12 horas em ponto, até a próxima terça-feira, fique na paz do Senhor Jesus.
8: Estamos na escuta, irmão Valdemar.
0: Deus abençoe, irmão Isalete, Deus abençoe, irmão Valdir, que estão aí ouvindo a programação.

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Muito bem, meus amados irmãos, estamos de volta com o programa Restaurando Vidas, e nós queremos nessa meio-dia, iniciando então às 12 horas, queremos dar início no programa Restaurando Vidas. Glória a Deus. Quero nesse momento também fazer uma oração ao nosso Deus, amado e querido Pai. Em nome de Jesus Cristo, seu Filho amado, eu quero chegar a esse momento, agradecido Deus, por mais esta grande oportunidade que o Senhor me concede estar aqui, Jesus, e também, Senhor, chegar até vários lugares, várias pessoas que estão em sintonia com a Rádio Renascer 91.3. Amado Deus, onde tem sido uma porta para nós, Pai querido, anunciar este Evangelho de Jesus. Pai querido, Pai Santo, em nome do Senhor Jesus, eu levo diante de Ti todos os irmãos e irmãs que estão, Senhor, ligadinho na rádio, Pai, e ligadinho com o Senhor também. Jesus, qual me levo também a orar pela família do Moadão Reis, teu servo que acaba o Senhor recolher ele, para estar junto ao trono de Deus e também onde a sua esposa chegou, como anjo do Senhor, estão lá agora, Senhor, não como casal, mas como anjo de Deus. Não sei se se conhecem como pessoa, mas se conhecem como anjo, estão dormindo agora no lugar que tem o paraíso, nós esperando o Pai. Deus, eu quero nesse momento agradecer ao Senhor e pedir. Consola os corações da família, dos irmãos, das irmãs. Nós também sentimos falta do nosso companheiro, desse colega de trabalho, também servindo a Deus junto na pessoa de Jesus. Amém, Senhor Deus. Ajuda que nós possamos ser fiel até a morte, como diz a palavra, e o Senhor vai nas co a coroa da vida. Meu amado, meu Senhor, eu quero diante de Ti me dar direção, me dar sabedoria, para nós pregar a Tua palavra, Senhor, ensinar a palavra assim como ela é, Jesus. Sem mais torcer para lá ou para a direita ou à esquerda, mas falar a palavra do Senhor assim como ela é. Pai querido, nós te pedimos, nós te agradecemos, Pai, no nome de Jesus, agora e para sempre. Amém. Muito bem, meus amados, eu quero fazer uma leitura da palavra de Deus, palavra muito bem conhecida dos leitores da palavra do Senhor, da Bíblia Sagrada. E nós encontramos, irmãos, aqui no capítulo 4 de 1 Timóteo, capítulo 4, vou fazer uma leitura aqui, dá início nesse trabalho, lendo o versículo, capítulo 4, versículos 6 e 7, que nos diz assim: propondo estas coisas aos irmãos, serem bom ministro de Jesus Cristo, criado com a palavra da fé e da boa doutrina que tens seguido. Mas rejeita as fábulas profanas e de velhas, e exercita-te a ti mesmo em piedade. Com essa palavra lida, dou abertura então, prosseguimento no programa Restaurando Vidas. E queremos agradecer a Deus por tudo quanto o Senhor tem feito em nossos corações, nossas vidas. E enquanto Deus conceder essa oportunidade de nós estarmos pregando a palavra do Senhor, anunciando o Evangelho de Jesus, nesta grande igreja, meu querido, nós temos aí com os programadores uma grande igreja, uma igreja invisível que nós não vimos. Mas muitos, muitos, muitos, muitos, muitos estão em sintonia com essa oportunidade que Deus deu pela Rádio Renascer. Então, eu quero dizer aos irmãos que nós temos aí com os companheiros, colegas de trabalho,
nesse compromisso que Deus, que é uma porta que Deus abriu e a porta que Deus abre, ninguém pode fechar, diz a Bíblia. Então, nós temos esta tarde agradecido a Deus. Eu quero, então, dizer aos irmãos que não tomei por surpresa saída do nosso querido pastor Adão Reis. Temos conhecido há muitos anos, muitos, já não posso dizer se 40, 50, mais, menos, não lembro mais. Mas, olhando aqui no telefone, é minha esposa que descobriu aqui. Adão Reis, então, partiu para a eternidade ontem. Não sei as horas, mas disse a nossa irmã,

0: Muito bem, meus amados. Eu estou sem retorno, então deu uma complicaçãozinha com a ligação aqui. Mas não ligue para o meu telefone, que eu estou com ele pregando, fazendo a obra do Senhor. Eu não sei, a nossa irmã da rádio ali, né? Porque senão ele corta e daí nos dá assim, um espaço vago. Mas igual, muito obrigado, os irmãos que estão ligando. Ligue para a rádio, irmão. Se os irmãos pedir oração, liga para a rádio hoje, porque eu estou só com o meu telefone agora, então com ele eu estou fazendo o trabalho do Senhor. Muito bem, meus amados. Então nós queremos, nesse momento, passar para a nossa irmã Marielle, que vai fazer o seu trabalho também. Se for possível deixar ligado, deixe, mas se não for possível, faça o que for possível, porque impossível é só Deus para fazer. Deus abençoe, irmã.
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0: Muito bem, meus amados irmãos. Ô, irmão Schmidt, você é dos Schmidt, os 38 daqueles que não nega fogo, né? Deus abençoe nossos queridos irmãos, Deus continue os irmãos que estão em sintonia, pode ligar então para a rádio lá, que eu, irmã, pode me dar assim um sinal, que a irmã tem alguém para dar assim, entrar também, às vezes precisa, um aviso, uma qualquer irmã, Marielle, fica à vontade, só nos dá um toquezinho aí, e que nós vamos, então, no momento do hino, nós falamos. Muito bem, irmãos, então nós temos aqui nessa tarde, já pertencendo à tarde, o programa Restaurando Vida, que está, então, o pastor Getúlio, irmão Getúlio, está o irmão Getúlio fazendo esse trabalho. É um trabalho anônimo, né? Não é anônimo porque nós falamos, mas é um trabalho, sim, que Deus tem dado para nós fazer um trabalho. Não é pago por igreja, não é nada, os irmãos que nós ajudam. É um trabalho que Deus me deu na minha velhice para mim me interter aqui, irmãos. Não é verdade? Pregando a palavra do Senhor, não depende de, assim, de sair. Depende só de nós almoçar mais tarde, só, mas isso aqui é a coisa mais fácil que tem. Então, nós queremos, amados irmãos, dizer que eu estou muito feliz, muito agradecido a Deus por poder pertencer, irmão Valdemar, junto com vocês e tantos irmãos e irmãs que estão fazendo o programa. Eu também sou uma pedrinha, uma joinha que está aí junto com vocês, dentro dessas lindas joias que tem aí fazendo o trabalho. O irmão Getúlio está aqui junto, né, irmão Francisco? Vocês me deram essa oportunidade também, eu agradeço a Deus. Vocês que estão me ajudando a pagar a programação, também eu agradeço a Deus pela vida de vocês e estamos orando para que Deus nos dê. Eu tenho para mim, irmão Nego Gai, irmãos que estão nos ajudando aí da Argentina, do Brasil, não tem dinheiro mais bem empregado do que investir em alma, porque é um preço que ninguém pode pagar. E isso, irmão, se nós ganhar uma alma por ano, não vou dizer por mês, mas uma alma que nós ganhamos por ano, é muito mais do que os valores deste mundo que está aí, valores que estão aí brigando por causa dos valores, né? Se matando, às vezes, até família, entre irmãos e irmãs, quando morre o pai, a mãe, daí os filhos vão brigar para dividir a herança, né, a dividir a herança, e o irmão Vore, que tem, ó, tem projeção, mas creio que não vai ser executado, tem projeção de quando o pai e a mãe morrer, os bens que tem não ir para a família, ir para um lugar lá para desfrutar, outros desfrutares. Então, temos que orar a Deus, né? Nós temos que orar a Deus. Muito bem. Então, tem família brigado, até mata um irmão, mata o outro, por causa de discutindo os valores que o pai e a mãe deixou. Meu Deus. Mas tá. Irmãos queridos, eu quero passar para a irmã Marielle, rodar um hino de louvor a Deus, irmã. Primeiro, vou fazer uma leitura dos irmãos que estão nos ajudando, nós pagar a programação, e Deus vai nos abençoando, está nos abençoando. Graças a Deus que, como diz, o que faltar, nós inteiramos e Deus vai fazendo a obra. Eu quero fazer, eu quero investir na obra do Senhor. Então, nós queremos então fazer uma leitura aqui dos irmãos. Nós temos irmãos da Argentina, nossos queridos cooperadores, irmão Nego Gai, que é o nosso companheiro sem falha, né? Deus abençoe nosso querido irmão, sempre está cooperando com os demais irmãos, estamos nos ajudando. Se alguém passar um mês não cooperar, mas no outro já está cooperando de novo, o Espírito Santo diz, ajuda, faça o trabalho também, tem parte aí. Então, assim, vamos indo, né? Monego Gai e sua digníssima família, também a irmã Norma e o seu esposo, então, o irmão Schmidt, né? O Ervino, conheço ele desde gurizinho. Desde pequenininho. Deus abençoe o irmão Schmidt aí, que Deus continue te abençoando. Também temos aqui a irmã Mary Stout e seu esposo. Deus abençoe os amados irmãos. Temos também o irmão Pedro, do quilômetro 6, Paraíso. Temos também a irmã o irmão Rodrigues, Rodrigues, então tá. Também a irmã Adalberto e sua esposa, irmã Eva Dávila, e irmão José, olha, irmão José, não indique com vespeira braba, com varinha curta. Olha, eu já ajeitei um companheiro para nós ir lá na sua casa comer galinha frita, né? Um poliozinho frito aí com mandioca, polenta aí, né? Uma farofa, não sei se vocês conhecem o que é farofa. Farofa é feito de farinha de milho, não é a reviro, né? Reviro é vocês que sabem fazer. Agora, farofa eu sei fazer também. Então, irmão José, um grande abraço para ti, meu querido. Que Deus abençoe também, quilômetro 6, Paraíso. Que Deus abençoe vocês aí. Uma hora dessa, irmão. Eu quero ir visitar os irmãos. Não vou para culto, não. Mas não se neguemos também. Mas eu gostaria, irmãos. Eu tenho um grande preço para vocês, porque a Argentina e os irmãos aí da Argentina, ainda costeira aí, muito me ajudaram com comida também. E me ajudaram, eu lembro, quando pegamos aí a igreja da Assembleia de Deus, aí estava lá, caídos, quase sem ninguém vindo na igreja, mas também não se desviaram, né? Estavam lá, que nem... Perdão, meus irmãos, tu não vá ficar bravo de eu comparar uma coisa. Sabe quando falta chuva e não chove mais, aqueles bichinhos que moram lá na água, que eles são da água mesmo e tem que estar na água, eles quando está chovendo, eles saem fora, caminhar, sair andar por lá, e, né? Mas quando falta chuva, que seca, eles se escondem, e ficam tudo escondido lá, mas não morrem, e nem sai, eles vão lá para as toquinhas, casinhas deles, ficam lá, né? Assim estava, irmão, parecido, não é igual, mas parecido, todos os irmãos em casa, por algumas coisas que tinham acontecido, alguns vinham, outros ficavam lá. Aí fomos para lá, mas apareceu crente de toda parte ali, irmão, ou Foi tão lindo aquele trabalho. Eu tenho no meu coração, tenho foto. E os irmãos da Argentina, naquele tempo, o pastor, esqueci o nome dele agora, meu amigo, não pude agora me lembrar. Piruta Delfino. Ele tinha uma exigência com o povo do Brasil aqui, que o povo do Brasil fizeram muita sacanagem lá, né? Muitas coisas, então ele não deixava pregar, não deixava. E apareceu um nego velho lá na. Nego velho não, naquele tempo era nego novo ainda, tava andando, correndo, corria bastante, né? Apareceu lá em Alto Uruguai, os irmãos vieram nos visitar e ficamos conhecidos, e o irmão Nene Melo, meu grande amigo também, né? Eles vinham, nós começamos a trocar visita ali, meio escondido, eles vinham, um dia eles pediram para nós, para ir aí no Porto Soberbo. E o pastor Piruta tinha um, era assim, ele tinha um, não gostava dos brasileiros pelo fato de que alguém fez uma cana, coisa ruim lá, né? E ele tinha que cuidar o rebanho. Mas os irmãos ajeitaram, até que fomos lá. Não me lembro qual é que fez uma ponte, se foi eu sei que fizeram uma ponte, nós fomos lá. Irmão José Moraes, não me lembro mais, sei que. Bom, José também já conhecia a gente. Eu sei que fui. Mas naquele tempo o Piruta, ele era ferrenho. Lembro que não podia passar pelo porto aí, Capivara, que diziam, né? Tinha que passar pelo porto ali, né? Então, fomos lá, me levaram lá. Pois olha, no primeiro culto já tive que pousar na casa dele. E daí, irmão, foi uma porta que vocês abriram para mim, porque eu fui sem salário para lá, irmão, sem nada, fui na confiança de que Deus ia me ajudar. E vocês me ajudaram. Eu trouxe até de 2 sacos de farinha, que podia, eu tinha que passar com ordem com 1 saco. E o Paganedo lá, vocês ajeitaram lá com o Paganedo, não sei se vive, estava ali, e o irmão Sebastião Arreta. Eu sei que mais, irmão, foi uma benção. E isso aqui, irmão, não tá esquecido, irmão. Não tá esquecido, irmão José, pastor José, sua família. Não tá esquecido o que vocês me fizeram para mim. Mas pela misericórdia de Deus, pastor José, tô aqui, aleluia, jubilado, mas tenho a alegria de estar pregando para vocês e para nós, fazendo o trabalho do Senhor. Graças a Deus. Então, meus queridos, eu me lembro, tinha um irmãozinho que trabalhava no banco aí. Aquele rapaz, Jesus levou logo, me ajudou muito. Ah, me ajudou bastante. E vocês me ajudaram. Então, foi uma bênção. Eu não me esqueço, irmãos, o que vocês me fizeram por mim. Irmão Nene Melo, meus irmãos aí. Eu não vou dizer o nome de tudo, porque eu não esqueci, estou velho, viu, irmão? Eu esqueço das coisas, mas Deus não esquece. Agora eu tenho no meu coração que vocês me ajudaram. E hoje, irmãos amados, estou muito feliz, muito contente por poder dizer essas palavras para vocês aí. País amigo, país nosso, daí, né? Então, eu me lembro que existia uma rivalidade ali. Entre a própria polícia nossa, coisa de lá, pois Deus me deu oportunidade de arrumar, de junto com os irmãos Rosa, irmão Davi da Rosa, está me escutando, irmão Davi? Se está me escutando, liga lá na rádio e diga que tu está escutando, irmão Davi da Rosa, muito me ajudou também. E ele, os irmãos dele eram brigadianos, ajeitamos ali. Olha, meus amados, até festa fizeram entre a gendarmeria, alguém de lá e os dali. Então, Deus me usou para fazer uma. Então, meus queridos, eu estou nessa tarde aqui, quem sabe vamos rodar um hino só, né? E eu tenho certeza, irmãos, que eu tenho alegria de dizer para os irmãos a quantia que os irmãos, então, me ajudaram. E agora vocês estão me ajudando a continuar pregando a palavra do Senhor. Porque se fosse de mim pagar, eu não tinha condições, irmão, né? Nós somos limitados. E também, irmãos, da Argentina, e os irmãos aqui do Brasil, que eu leio aqui, irmã Maria Mendes Cavalheiros, de Bento Gonçalves, irmão Luiz Alberto de Caciqui, olá de Caciqui, irmãos, os irmãos nos ajudando, irmã Maria Ribeiro de Alto Uruguai, irmã Maria Canabarro de Três Passos, irmã Lúcia Soares, e seu esposo de Campo Santo, irmão, que Deus abençoe vocês, irmão Geni, e também o seu filho, irmão Carlinho, também são os nossos ajudadores, que Deus venha continuar abençoando. Nós temos aqui também irmã Maria da Silva e seu esposo, Alder Valnovos, os irmãos são os nossos cooperadores, nos ajudando a fazer esse trabalho, que é muito, muito, muito maravilhoso, irmãos. Então, irmã Maria e seu esposo, irmão Francisco, Éder Valnovo, já li aqui. Então, meus queridos, os irmãos que estão nos ajudando a nós fazer o trabalho do Senhor, eu agradeço a Deus por vocês, a espontaneidade de vocês. Irmã, rode um hino de louvor a Deus aí, e eu quero então falar um pouco da palavra de Deus. Eu sinto a presença do Senhor Jesus e eu quero ocupar o tempo, irmão, em assunto que é muito sério. Deus abençoe, irmã. Pode um hino de louvor a Deus, então, aí, para nós, irmã.

Muito bem, meus amados irmãos. Esse hino é muito lindo, né, irmãos? Um dia nós vamos ter que chegar na presença de Deus, né? Esse que é o problema, meus filhos. Aqui as coisas vai passando, tudo passa, e o Senhor parece assim que não há execução, assim, aspramente, e tem uma lei aqui, né, claramente para dar uma notícia de que não faça assim, não faça assim. Mas nós temos a palavra de Deus, a Bíblia Sagrada, que é lida e pregada. Então, se não crer na palavra de Deus, você vai ler jornal, vai ler outras notícias, coisas, vai crer nas notícias, mas menos na palavra de Deus. E isso vai te fazer falta, vai chegar o momento que vai te fazer falta. Você se envolve com tantas e tantas coisas desta vida aqui, né? Mas menos se envolver com as coisas santas. Eu pensando comigo, irmãos, Moadão Reis, vou falar um pouquinho nesse sentido, porque eu conheci ele, muitas famílias Reis, conheci muito deles. O Moadão Reis, eu não posso dizer quantos anos passados, se é 35, para a banda de 40, ele sofreu um câncer, irmão. Ele foi canceroso. Naquele tempo, era meio assim, não era tão assim fácil para fazer um tratamento e coisa assim. Esse homem sofreu muito, irmão. Sofreu muito, mas sempre orando, buscando a Deus, nós orando por ele, o povo, a igreja orando por ele, né? E Jesus recuperou, sarou ele. Isso faz, não posso dizer quantos anos faz, mas eu disse mais ou menos assim, mas eu não sei, não lembro, né? Então, meu querido, o que aconteceu, meu filho? Aconteceu que Jesus curou ele. E ele continuou fazendo a obra de Deus como homem de Deus, servo de Deus. Hoje eu estava falando com alguém, irmão, uma irmã até dizendo, que tem gente assim que só vai, só diz as coisas para ele ou para ela quando está morto, que não ouve nada, não, não, não. E eu estou falando também, ele não está ouvindo. Mas, irmãos, o que acontece com a vida das pessoas, né? A irmã, a esposa dele, que eu esqueci o nome dela, Jesus já levou. Então, a prova, Deus também transferiu ele ontem, né? Sei que faz falta para a família, para os filhos, para os netos, bisnetos e coisas, mas ele foi para o lugar que nós temos forcejando aí também. Nossa, se tu lê lá na palavra de Deus, em Apocalipse, capítulo, não me lembro mais se é o capítulo 12, 13, mas vamos achar aqui, né? Capítulo, Apocalipse, capítulo 14, versículo 12, capítulo 14, Apocalipse, verso 12, 13 e 13. Diz assim, ó: aqui está a paciência dos santos, aqui está os que guardam os mandamentos de Deus e a fé em Jesus. Ouvi uma voz do céu que me dizia: escreve, bem-aventurados os mortos que desde agora morrem no Senhor. Sim, diz o Espírito, para que descanse dos seus trabalhos e as suas obras o siga. Eu estou falando então hoje das obras do Moadão, né? Ele chegou o momento dessa bem-aventurado.

0: Bem-aventurança. E o que que acontece, meus amados? O que que acontece? Os mandamentos do Senhor não é pesado. E eu gostaria, irmãos, de falar um momentinho só. O que Daniel viu no capítulo 12 de Daniel, verso. Só para nós fazer uma. Embutir uma coisa na outra aqui com o que nós estamos falando. Daniel viu uma visão, irmão, conta a nós a palavra, que ele viu uma visão de duas situações, duas ressurreição. Ele disse assim, ó, muitos dos que dormem no pó da terra ressuscitarão uns para a vida eterna e outros para a vergonha e desprezo eterno. Muito bem. Os sábios, pois, resplandecerão como as estrelas, como o resplendor do firmamento. E os que muitos ensinam a justiça refulgirão como as estrelas sempre eternamente. Querido irmão, muitos que ensinam a justiça. Aqui, só nesse versículo, ou seja, nessas palavras, que de muitos que dormem no pó da terra ressuscitarão uns para a vida eterna e outros para vergonha e desprezo eterno. Só nesse assunto aqui ele se diferencia um espaço de 1.000 anos. Entendeu? Só nessas duas ressurreição, nessas duas mortes, essas duas ressurreição que Daniel viu. E ele não pôde entender, mas Deus disse, Daniel, fecha estas palavras e sela este livro até o fim do tempo. Muitos correrão de uma parte para outra e a ciência se multiplicará. Entendeu? Então, nessa palavra aqui, irmão, nós observamos distância de 1.000 anos, porque depois que a igreja ser arrebatada daqui, vai ter ainda um espaço de 1.000 anos para frente. Aí vai chegar o momento. Eu não posso dizer o que vai acontecer nesse 1.000 anos. Eu quero que aconteça comigo, que eu quero ir no arrebatamento da igreja. Eu quero, se eu estou com meu corpo lá na terra, eu quero ser ressuscitado primeiro. Então, o que que aconteceu aqui? Daniel, irmãos, aquele homem de Deus, orador a Deus, buscando a Deus, não negou o nome do Senhor. Ele viu essa visão, ele viu duas ressurreições, uns que ressuscitaram para a vida eterna e outros para a vergonha e desprezo eterno. Como vergonha e desprezo eterno? Então, distância dessa parte aí, irmão, então vai ser o momento em que nós vamos receber aquilo que nós sememos. E aqui, irmãos, no Novo Testamento, que é a nossa base agora, é o Novo Testamento. Alguém quer dar estudo e o Velho Testamento é a sombra para o Novo Testamento. Nós temos que cuidar, meus filhos, escuta aqui, ó, você, pregador, eu, pregador, nós temos que cuidar também, ou seja, o Evangelho de Jesus. Porque o tempo da lei, irmão, veio até os profetas. Né? A lei vieram dali, mas pela lei encerrou, porque não ninguém mais se salvava pela lei. Foi preciso, irmãos, entendeu? Foi preciso Deus encarnar seu filho no espírito e entrar no ventre de Maria, por quê? O povo não podiam suportar como ser celestial, com o brilho da glória de Deus, que tinha que cobrir totalmente a Jesus, se ele viesse direto. Não, ele teve que tomar a forma do corpo para poder conviver e comeu, sofreu dor, chorou, entendeu? Aleluia. Alamagashura bagai. E note uma coisa, para nós olhar a Simão, o dia que ele ressuscitou dos mortos e o dia que ele foi levado assunto ao céu, os discípulos, quando menos esperava, ele saiu. E muitos ficaram olhando para cima, né, para onde eles viram Jesus subir. Uma demonstração que para o salvo que morre em Cristo, Jesus, eles subirão para cima. Né? Porque até então, aquele tempo, os mortos estavam num lugar chamado paraíso que confrontava o Hades, que ali se contemplavam. Mas eu quero falar um pouco, irmão, a este respeito, que, ó, e tem pessoas, amada, de coragem, pessoas de coragem, mas não de Deus, do diabo, ó, que ensina as coisas ao contrário às coisas de Deus. Então, se é para você pregar, meu querido, se é para mim pregar, está ocupando o espaço de um culto ou de uma rádio, ou seja lá como for, para ensinar coisa ao contrário da palavra, que um pouquinho não faz mal, vá, pega uma junta de boi, pega aí uma carroçada de rama, vai plantar mandioca para vender. E pega aí uma quantia de batata doce aí e faz umas mudas, vai plantar batata. Vá cuidar da família e cuide de você. Porque se você está pregando ao contrário à Bíblia Sagrada, você está entesourando para ti não a vida eterna, não a vida eterna. Tu está entesourando sofrimento eterno que não tem mais perdão, meus queridos. Não tem mais perdão. Se tu não concorda, não fale. Fecha essa tua boca feia e fique quieto, porque pela mesma palavra, pela mesma língua, tu vai dobrar teu joelho na presença de Deus e vai confessar que o Senhor é o Deus verdadeiro. Só que você vai confessar com a tua própria língua, mas não vai ficar lá. Essa ressurreição que Daniel viu, ele disse: vi os mortos, grandes e pequenos. É, grandes e pequenos. Ele viu. Não, eu estou lendo somente aqui, diz assim, ó: muitos dos que dormem no pó da terra ressuscitarão uns para a vida eterna e outros para a vergonha e desprezo eterno. Essa multidão que vai sair, vai chegar depois no, nessa última ressurreição, eles vão chegar tudo despido, entendeu? Como uma criança nasceu, só que eles vão chegar em caráter de adulto. As crianças, sempre criança, é a igreja. Vai chegar em caráter de adulto lá. Por isso, irmãos, que Jesus foi, ele quando ressuscitou, ou seja, quando ele foi crucificado, ele desceu às partes mais baixas da terra e foi e pregou para aquelas almas do tempo do dilúvio, entendeu? Que não obedeceram a pregação do Noé e o que ele falava, ninguém obedeceu. Mas Deus ainda deu oportunidade, porque diz a palavra do Senhor que Jesus morreu para ser Senhor dos vivos e dos mortos. Ele desceu lá e pregou para aquele pessoal. Pregou para eles. E diz a Bíblia que muitos creram e outros não aceitaram, deixando para outra ressurreição, deixando. Achando que, né? Então, perder oportunidade lá. Meus queridos irmãos, eu estou sentindo que Deus, nessa tarde, ele está falando com alguém. Escuta aí um pouquinho, ó. Escuta. Tá em, essa palavra que eu vou ler aqui é Timóteo, capítulo 6, 1 Timóteo, capítulo 6, verso 3, diz assim: se alguém ensina alguma outra doutrina, e se não conforme com a sã palavra do nosso Senhor Jesus Cristo, com a doutrina que é segundo a piedade. Entendeu? Mas se alguém ensina outra doutrina, se não conforme com as palavras de nosso Senhor Jesus Cristo, irmão, é como a doutrina, e é segundo o mandamento, segundo o que Jesus mandou, mas prega outra doutrina, contrariando a doutrina da palavra. Meu querido irmão, por isso que existe a incredulidade e dureza. Aqui ainda Daniel disse, e o sábio, pois, ou seja, e muitos dos que dormem no pó da terra ressuscitarão, uns para vida eterna e outros para vergonha e desprezo eterno. E o sábio, pois, resplandecerão como o resplendor do firmamento. E os que muitos ensinam a justiça refulgirão como as estrelas sempre no firmamento. E tu, Daniel, fecha estas palavras e sela este livro até o fim do tempo. Muitos dos que... muitos... Aqui me vem na minha mente. Em Apocalipse, está escrito assim, não vou correr lá, porque está escrito assim, que o anjo chorava muito por ver o livro fechado, selado, com sete selos, que é o símbolo dos sete Espíritos de Deus, selado. E esse selo, meus queridos, ninguém podia abrir esse livro. E quando o anjo viu, ele chorou muito. Aleluia. Chorou muito. Aí o que aconteceu, meus queridos? Houve a voz no céu que diz: não chore. Eis aí o Cordeiro de Deus que foi morto e agora vive. Ele tem o direito, Cordeiro de Deus que foi morto e agora está vivo. Ele tem o direito de abrir este livro, desatar os sete selos e abrir esse livro. Aleluia! E este livro, meu querido irmão, Ramam, eu sinto a presença do Espírito Santo de Deus. Por isso, meus amados, por isso, vocês orem por mim para que Deus me dê a palavra no abrir da minha boca, como Paulo disse. Orem por mim para que me seja dado no abrir da minha boca a palavra com confiança para fazer notório aos mistérios dos que ouvem. Meus amados, alguém se preocupa, glória a Jesus, alguém se preocupa em fazer sermões, e se preocupa de levar uma escrita. Hoje estão levando o celular, hoje estão consultando os demônios aí para trazer para o púlpito. Às vezes pessoas endemoniadas ensinando coisas que não... Né? Deixa de ir para o joelho, deixa de orar a Deus. Se tu não tem tanta sabedoria da palavra de Deus, você pregando todo dia, Jesus salva. Jesus salva. Jesus salva. Mas, irmãos queridos, nessa ressurreição que Daniel viu, ele como cientista da época, o homem sábio da época, não entendeu. Mas nós temos entendendo, meu querido irmão. E aí Jesus falou, ensinando no seu evangelho, o Novo Testamento para frente, Apocalipse, como teve Jesus há não sei quanto tempo com João lá na ilha de Pátimo, né, ensinando e mandando, escreve, faz assim, e aí encerrou. Aleluia. E tem gente, irmão, que tem uma facilidade para ensinar o erro para as pessoas, contrariando a palavra de Deus. Se a palavra diz de um jeito, ele quer para reunir gente à vontade, ele prega, não tem problema, sabe? Aqui na nossa igreja, aqui o pastor não proíbe, corta isto, faz aqui, não proíbe, pode fazer, só que tu tem que ser fiel nos dízimos. Né? Tem que ser fiel nos dízimos, tuas ofertas, seja meio capanga do pastor, que aí não tem problema nenhum. Não tem problema. Meus amados irmãos, vai ter problema com Deus. Com os homens aqui pode não ter problema, mas com Deus. Vai complicar a tua chegada. E o que que disse a pessoa, né? Quando nós vimos aqui a palavra de Deus em Apocalipse, qual tem feito leitura, entendeu? Já fiz leitura aqui em Apocalipse, mas, né, ele disse assim, ó, aqui está a paciência dos santos e aqui está os que guardam os mandamentos de Deus e a fé em Jesus Cristo. E ouvi uma voz do céu que me dizia, escreve, bem-aventurado os mortos que desde agora morrem no Senhor, no Senhor. Sim, diz o Espírito, para que descanse dos seus trabalhos e as suas obras o siga. Entende? E aqui diz assim, ó, em Timóteo capítulo 6, verso 13, diz assim, se alguém ensina alguma outra doutrina, senão conforme com a sã palavra do nosso Senhor Jesus Cristo. Se alguém ensina uma outra palavra, não conforme está escrito a sã doutrina de nosso Senhor Jesus Cristo. Aleluia! O que que vai acontecer para ele? Ele não vai poder, ou seja, a tristeza, vou dizer, não é importante, a tristeza, irmão, é o cidadão ter coragem de ser usado por Satanás numa frase, irmão, achando que está fazendo o Evangelho de Jesus, está fazendo o trabalho para Satanás. E eu vou te dizer para você, meu camarada, dizer para ti, que Deus é justo até com o diabo. Entendeu? Deus é justo até com o diabo. Por que, pastor Getúlio? Sim, se Deus quisesse matar esse falso profeta, os falsos profetas, para não pregarem o contrário, Deus matava. Ou não matava? Claro que matava. Mas a advertência para a salvação e a advertência para os que vão para a condenação eterna está na bússola chamada Bíblia Sagrada, a palavra de Deus. Entendeu? Meu irmão, eu quero, nesse momento, até vou deixar um espaço para nossa irmã, se por hipóteses alguém fez, ligou, irmã, para a senhora aí, e pede oração. E eu quero dizer para vocês, irmãos, que a coisa mais triste, individualmente, o pai não vai salvar o filho, nem a esposa, nada. Ninguém vai interceder, entendeu? O dia do arrebatamento da igreja, ou quando você, como aconteceu com o Adão ontem, e com tantos outros, descansar no Senhor. Aleluia, manda riva gaçu. Estou sentindo a presença do Senhor Jesus Cristo nessa tarde. Irmão, escuta aqui, irmão. Tu vá pedir perdão para o teu irmão. Tu não seja um assassino. Eu lembro, irmãos, quando fizemos um trabalho num culto fúnebre aí em Alto Uruguai, do irmão Jacinto Dias, pai da também já falecida, a esposa do finado Nésio. Ele faleceu. E ali os pedrolos, irmão, tinha dois irmãos pedrolo ali, o açougueiro e outro. Eu esqueci o nome, não vou dizer o nome que esqueci, não quero me atrapalhar aqui. Nós estávamos fazendo a cerimônia fúnebre, e Deus me usou de uma maneira muito importante. Aí, se sentir que eu falei, se tu tá com um problema com o teu irmão, vai lá e se perdoa. Tu não sabe qual é a hora que tu vai sair. Aí, irmão, eu comecei a pregar a palavra de Deus. Deus nos usou lá pela misericórdia de Deus. Pois um deles, irmão, foi lá na casa do outro. Foi lá na casa do assobio. Né? Pedi desculpa pro irmão dele. Ele tinha visto uma palavra lá do pastor que estava pregando no culto fúnebre. Irmão, e me disse, pode ter agora, nesse momento, pode ter, porque a Márcia Miller me ligou há poucos dias e disse que era assíduo ou ia começar a escutar o programa. Quem sabe agora ela esteja escutando e o marido dela é filho do Pedroso, que recebeu a visita do seu irmão. E o meu querido, eu quero dizer para você nessa tarde, Aramaina Vikasu, quero dizer para você nessa tarde, aleluia, que o Espírito de Deus está falando com alguém. Deus abençoe, irmã. Quero te dar a oportunidade, filho, se alguém está assim, pedir oração, alguma coisa. Fala aí, filha.
1: Tá aí ouvindo a programação, irmão Maurício. Deus abençoe, irmão Maurício. Irmão Adriano Santo, ore por mim. Adriano Santo, quero reconciliar com Deus, diz. Ore por mim, Deus abençoe aí. Para que Deus escreva o meu nome no livro da vida. Deus abençoe, irmão Adriano. Também tem aí a irmã Maria Clair dos Santos, né? Ela tem mandado uma mensagem para o senhor pastor, passando aqui para pedir que o senhor faça uma oração pela minha saúde. Deus abençoe, irmã Maria Clair dos Santos. A nossos irmãos aí de alegria também que estão acompanhando a programação, irmã Tatiane. A paz do Senhor, pedimos um maná e oração por a nossa família. Deus abençoe o hino à escolha. Deus abençoe a irmã Tatiana e também está aí ouvindo, né? Irmão Virgílio também está aí na audiência da programação.
2: Paz de Deus, irmão Vitúlio, aqui estou escutando seu programa, está muito lindo, irmão. Aí lhe passo um versículo, um capítulo da Bíblia, um versículo, é Jeremias 33, verso 13, irmão, para o irmão meditar. Estamos nos últimos tiempos y estamos necesitados de la palabra eficaz. Que los hermanos hablen la palabra de Dios como ella está escrita, hermano.
1: Que Dios bendiga al hermano Virgilio y estas eran las participaciones, pastora.
0: Hermano, ¿cuál es que pidió oración que está se reconciliando? Me diga el nombre de nuevo, hermano. Por favor.
1: Vamos a estar aquí olhando a través del Facebook, el hermano Adriano dos Santos.
0: Irmão Adriano dos Santos, muito bem, meus irmãos, ó, os irmãos pedirem versículo bíblico, não dá tempo dos irmãos ler, porque eu sempre não deixo tempo desse lado aí, mas a oração, irmão, vamos orar, vamos todos nós juntos orar pelo irmão Adriano, entendeu, meu irmão? Entendeu, meus irmãos? É, Alibigassur, Manavagassur, Rabagai, eu sinto a presença do Espírito Santo de Deus. E é isso que me enche de alegria, meus amados. Eu creio que vocês também. É nós poder, irmãos, é poder ajudar alguém se levantar. E pode ser, irmão Adriano, daqui a pouco você ser um pregador da palavra. Tu já pregou a palavra, tu já anunciou Jesus, mas facilitou. Mas hoje, diz a Bíblia, levanta tu que dorme dentre os mortos, e Cristo te esclarecerá. Chega-te a Deus. Jesus disse, chegai-vos a mim e eu chegarei a vós. Limpai as mãos, pecadores, e vós de duplo ânimo, purificai os corações. Senti as vossas misérias, lamentai e chorai. Pai querido, eu quero levar o Adriano à tua presença, Jesus. Ele está, Senhor, pedindo misericórdia, e por certo, nesse momento, Jesus, ele está fazendo uma reconciliação. Deus, perdoa seus pecados, escreve o nome dele de volta no livro da vida. Que este livro, Pai querido, que estava fechado, Senhor, porque a lei parou, ficou 400 e poucos dias, anos, fechado. Mas o Senhor veio e morreu e ressuscitou para abrir esse livro da vida, qual nosso nome está escrito lá. Jesus, Deus, escreve novamente o livro do teu filho, Pai, do Adriano, na tua presença, Pai. Os demais irmãos que pediram oração por enfermidade, eu levo diante de ti nesta hora. Jesus, o Senhor sabe, conhece as necessidades de cada um, Senhor. O Rimani Castu, cura agora, Senhor, o teu filho, cura agora a tua filha que pediu oração, estenda a tua mão sobre ela, Jesus, e faz esta obra. Pai querido, nós temos aqui, Jesus, muito agradecido a ti, pelo Senhor nos dar essa palavra. Pai querido, eu te peço, eu te agradeço, Pai, no nome de Jesus, agora e para sempre. Amém. Muito bem, meus amados irmãos, orem pelo irmão Getúlio. Orem por mim, como disse Paulo, para que me seja dado no abrir da minha boca palavra com confiança. Meus queridos, a palavra de Deus é a espada do Espírito Santo, ela corta todos os dardos inflamados do maligno. Adriano, fique firme, meu filho, servindo a Deus. Vamos se comunicar uma hora dessa, o número do meu telefone, vou passar agora. Se não puder, pode ligar para a irmã Mariela, elas têm o número do meu telefone. Aleluia. Eu agradeço a Jesus. Deus abençoe vocês, as horas chegou. Eu quero agradecer até quinta-feira. Da 1 às 2, nós estamos de volta com o programa Jesus é o Pão da Vida. Até lá, que Deus abençoe a todos, em nome de Jesus.

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Graças a Deus, queremos nessa tarde com muita alegria cumprimentar os nossos irmãos ouvintes do programa Última Chamada, com a gloriosa paz de nosso Senhor e Salvador Jesus Cristo, quem tem o prazer de vos cumprimentar nessa tarde, Pastor Valmir Oliveira. Que Deus abençoe os irmãos que estão aí na sintonia da programação nesse dia de hoje. Louvamos a Deus pela sua audiência, a você que está aí na sintonia da programação de uma forma especial nesse dia de hoje. Que Deus possa lhe abençoar nesse dia de uma forma especial. Quero ler um versículo da palavra de Deus. Nós darmos abertura na programação, diz assim: quem não temerá, ó rei das nações? Esse temor te é devido. Entre todos os sábios das nações e entre todos os seus reinos não há absolutamente ninguém comparável a ti. Jeremias capítulo 10 e versículo com esse versículo da palavra de Deus, nós temos abertura na programação nesse dia de hoje. Que Deus possa abençoar os irmãos que estão aí na sintonia da programação nesse dia de hoje. Louvamos a Deus pela sua graça, bondade e misericórdia. Louvamos a Deus e sabemos que o nosso Deus é poderoso. Tivemos aí a triste notícia aí, Louvado seja o nome do Senhor no dia de ontem. Louvado seja o nome do Senhor. Louvado seja o nome do Senhor, o falecimento aí do nosso irmão, pastor e programador da FM Renascer, Adão Reis, Era programador aí alguns anos na FM Renascer aí pela 91.3, nas quarta-feira, Louvado seja o nome do Senhor. E aprove a Deus no dia de ontem, então, ele foi, louvado seja Deus, os seus dias se findaram sobre esta terra. O seu tempo de peregrinação acabou. E nós sabemos que todos nós estamos no mesmo caminho. Todos estamos no mesmo caminho, porque, meu amado e querido irmão, enquanto Jesus não vem, todos nós estamos no mesmo caminho. E ninguém pode dizer que não. Ninguém pode dizer que não vai morrer ou que não vai partir, porque o tempo de peregrinação aqui na terra louvado seja o nome do Senhor, e nós sabemos que é vencer ou vencer. Eu quero deixar um louvor aqui, quero rodar este louvor, e depois deste louvor, nós estaremos voltando, então, aí, e estaremos aí, louvado seja Deus, entrando na palavra de Deus, nesta tarde, em nome de Jesus. Que Deus abençoe a todos os irmãos que estão aí na sintonia. Se você quiser entrar em contato conosco, o telefone é 559-99-61-85-89. 999-61-85-89. Esse é o nosso telefone, que você pode estar entrando em contato conosco nesta tarde ou também através do estúdio aí da FM. Se você que tem aí o seu contato aí com a FM Renascer, você pode também fazer sua participação por lá. Vamos ouvir um louvor aqui, em nome de Jesus, e eu deixo para todos os ouvintes, depois retornamos, aí vamos estar meditando na palavra do Senhor Jesus.

graças a Deus por este louvor que tivemos ouvindo aí nessa tarde. Em nome de Jesus, queremos agradecer a irmã Beatriz aí de Santa Catarina, tem ligado para nós aí já e tem pedido oração ao seu favor. Queremos fazer obra, né? Queremos obras, ela estava nos contando algo aqui. E eu sei que Deus tem o poder, né, para fazer obras e libertar até mesmo, louvado seja Deus, a pessoa que está muitas vezes escravizada pelo inimigo, né? E muitas vezes o espírito de enfermidade também, né, que esteja assolando a vida da pessoa, Deus tem o poder de curar, né? Que Deus abençoe. Quero agradecer a Deus neste dia de hoje, né? Meu irmão Ramão de Oliveira, né, creio que esteja escutando ali a programação, que esteve conosco aí no final de semana, né, no Congresso da Juventude aí na cidade de Independência, e senador Salgado Filho, né, ele esteve conosco, né, senador Salgado Filho depois de Independência no domingo à noite, e foi uma bênção o trabalho, foi bênção de Deus, e tivemos na segunda-feira, tivemos levando o irmão aí até Porto Subir. E no retorno, que nós retornamos de volta para, louvado seja Deus, para Independência, né? Passamos ali na casa do irmão Miro e irmã Maiara, louvado seja o nome do Senhor, que Deus abençoe os irmãos aí de Tiradentes do Sul. Eu creio que eles estão aí na sintonia, né? Conhecemos os irmãos, a gente somente, os irmãos estavam em contato conosco, nós não tínhamos, conhecíamos os irmãos, passamos por ali, conhecemos os irmãos, e eu creio que eles estão aí na sintonia também, né? Se você quiser aí mandar o seu áudio, quiser mandar a sua mensagem aí, através do WhatsApp, né? Do 999-61-8589, você pode estar fazendo isso, e com certeza Deus tem bênção para a sua vida. Então, nós queremos, irmãos, estar aqui meditando na Bíblia Sagrada, na Palavra de Deus, estar meditando um pouco, e depois da palavra nós vamos estar aí, louvado seja Deus, vamos estar aí orando por todos os ouvintes, e aquele que tem uma enfermidade, aquele que tem uma dificuldade, um problema, e você vai estar orando comigo no momento da oração da fé, e eu tenho certeza que Deus vai fazer obras. Né? Nós confiamos, cremos e acreditamos que o Senhor ainda faz obras. Temos, louvado seja Deus, testemunho de muitas pessoas que foram abençoadas através da programação, não porque somos melhor que qualquer, não somos o menor dos menores, mas queremos estar fazendo a vontade de Deus e poder chegar, quem sabe, um dia que podemos dizer, combati o bom combate, acabei a carreira e guardei a fé. E tem uma coroa preparada para aqueles que legitimamente estiverem fazendo a vontade e o querer do Senhor Jesus Cristo. Eu tenho certeza que o Senhor ele vai estar dando para cada um a recompensa, segundo a obra de cada um. Porque ninguém, meu irmão, louvado seja Deus, vai receber aquilo que não tiver feito. Então somente receberá da parte do Senhor, se você foi, lutou legitimamente, você combateu o bom combate, você fez a obra de Deus, o Senhor tem uma recompensa para ti ali naquele dia. Então eu estou aqui, meus irmãos, eu não sei, louvado seja o nome do Senhor, a última vez que escutamos o pastor Adão Reis aí na programação, e depois ficamos sabendo que ele tinha ido para o hospital, e infelizmente não vamos mais ouvir ele, né? Quem ouviu, ouviu, quem não ouviu, quem sabe, e quem sabe alguém que ouviu através de uma programação que ele fez aí, quem sabe você alcançou a Jesus, você é um bem-aventurado por ter alcançado a graça do Senhor sobre a sua vida. Eu quero ler a Bíblia, meus irmãos, eu tenho a minha Bíblia aberta aqui no livro de Hebreus, no capítulo 12, a partir do versículo 12, eu quero meditar um pouquinho na palavra de Deus. Louvado seja Deus, essa palavra estava aqui meditando um pouco,
E louvado seja o nome do Senhor, e me veio ao coração essa palavra. Então eu quero, nessa tarde, estar transmitindo não o que eu quero, não o que eu penso, o que eu imagino, mas o que o Senhor quer através desta palavra, o que Ele colocar nos meus lábios, eu quero falar. Eu quero dizer aquilo que o Senhor manda eu falar, não o que eu quero falar. Então que seja feita a vontade do Senhor e não a minha. Diz assim a palavra de Deus no livro de Hebreus, capítulo 12, a partir do versículo 12, diz assim: portanto, tornai a levantar as mãos cansadas e os joelhos desconjuntados. Portanto, tornai a levantar as mãos cansadas e os joelhos desconjuntados. Meu amado e querido irmão, levantar as mãos, há muitas coisas que nós podemos aprender aqui. Muitas vezes as mãos já estão cansadas. Nós sabemos que muitas vezes trabalhamos, e até mesmo aquele que trabalha materialmente, muitas vezes o que mais nós usamos é as nossas mãos, e até mesmo os nossos pés, que qual muitas vezes ficamos muito tempo em pé. Mas aqui o escritor aos Hebreus diz assim: portanto, tornai a levantar as mãos, ainda que esteja cansado. As mãos cansadas e os joelhos desconjuntados. Levantar as mãos, muitas vezes alguém pode dizer, mas já estou cansado. Já estou até mesmo desanimado de... Mas levantar as mãos, meus irmãos, ainda que seja as mãos cansadas. Os joelhos desconjuntados, quem sabe... Já não tem mais aquela força, aquele vigor, já não tem mais aquela vontade como tinha outrora, quando dobrava o joelho 2, 3, quem sabe 4 horas, na presença de Deus, já não tem mais aquela força de levantar as mãos para o alto, porque já estão cansadas. Já estão como Moisés, quando cansava os braços, caíam e não tinha ninguém. Aleluia, louvado seja o nome do Senhor. Aleluia, que pudesse fazer com que ele, sozinho, nas suas forças, levantasse as mãos. Mas os seus companheiros que estavam ali, olharam, eles estavam ali. Louvado seja Deus, e eles começaram a observar que todas as vezes que as mãos de Moisés caíam, os braços de Moisés caíam pelo peso. Aleluia, diz a Bíblia Sagrada que eles observaram que o povo, quando baixava os braços de Moisés, o povo perdia a guerra. Então, eles pegam agora e um de um lado, o outro do outro. Eles começam a levantar os braços de Moisés. Muitas vezes, meu amado, querido irmão, nós passamos por tantas coisas aqui nesta terra, por tantas coisas aqui neste mundo, que muitas vezes nós até mesmo se cansamos de levantar as mãos. Muitas vezes nos cansamos e já não somos mais aquilo que nós éramos. E até mesmo muitas vezes lembramos e pensamos, ah, mas outrora eu orava 2, 3 horas e não sentia canseira, não sentia o peso. E eu digo, meu irmão, que o peso da obra, muitas vezes, o peso muitas vezes de fazer a vontade de Deus, ele vem recaindo sobre nós. Quando eu cheguei na obra aqui nesta região, alguns anos atrás, mais precisamente 17 anos atrás, louvado seja o nome do Senhor, eu cheguei com vigor, com força, com ânimo,
Mas eu digo, meus irmãos, que devido às batalhas, devido às guerras, devido às lutas, devido às dificuldades, eu já estou hoje, daqui uns dias mais, estou chegando aos 52 anos, e muitas vezes chega o peso, meu irmão, e a responsabilidade de você estar diante de Deus, aleluia, cuidando daquilo que não é seu. Aleluia, diante daquilo que o Senhor colocou sobre os teus ombros, e você, aleluia, tem que levar aquilo ali até o fim, não sabendo o dia, não sabendo a hora em que o Senhor vai te chamar. Eu não sei, meu irmão, quando o Senhor vai me chamar. Eu não sei se eu vou estar nativa na obra de Deus. Eu não sei se eu serei ainda, quem sabe, louvado seja Deus, eu não sei o meu tempo, eu não sei quando Jesus vai vir, mas quem sabe, eu sei que tem muitos pastores que hoje estão jubilados, não tem mais aquele vigor, não tem mais aquele ânimo, não tem mais aquele aleluia, porque a idade chegou, já não tem mais aquela disposição que tinha, então os mais novos têm que tomar conta. Mas aqui o escritor está dizendo, portanto, tornai a levantar as mãos cansadas. Quem sabe vai chegar momento, meu irmão, que já não vamos mais estar na linha de frente, que não vamos mais estar na linha de frente para a batalha. E quem sabe nós vamos ter que levantar nossas mãos, aleluia, ainda que esteja cansado, quem sabe pela velhice, pela idade, e nós levantar as mãos e ainda conseguir dobrar os nossos joelhos que já estão desconjuntados e fazer vereda. Aleluia, louvado seja o nome do Senhor, fazer veredas à direita, aleluia, para que os vossos pés, para que os que manqueja não, aleluia, desvia-se inteiramente, mas antes seja sarado. Estamos vivendo num tempo difícil para o Evangelho. Estamos vivendo num tempo, meu amado e querido irmão, difícil para que se venha se pregar o verdadeiro Evangelho, o Evangelho da cruz. Porque nós estamos vendo nos dias atuais, nos dias em que nós vivemos, em que o Evangelho, meu irmão, que está sendo pregado, é um Evangelho, meu irmão, como se nós fôssemos viver para sempre aqui na terra. Um evangelho que como se nós fosse as melhores coisas da nossa vida estão aqui nesta terra. Estão aqui neste mundo. Mas eu quero dizer nesta tarde, meus irmãos, que Jesus não vai vir buscar uma placa de uma igreja. Jesus não vai vir buscar uma dominação A, B ou C. O Senhor, ele vai vir buscar um povo seu, zeloso, especial e de boas obras. Um povo que, quem sabe, nos dias atuais, nos dias em que nós estamos vivendo, que já está, meu irmão, aleluia, desanimando, já está até desistindo, está manquejando, e até mesmo pensando e dizendo, mas está todo mundo desta forma, está todos desse jeito, olha como é que está hoje, como é que está, o que está acontecendo nos dias atuais.

começarmos a olharmos o que está acontecendo, nós vamos começar a manquejar também e nós vamos começar a desanimar. Louvado seja Deus! E o que manqueja, se ele se desviar totalmente, daí não tem, meus irmãos. Como disse, o irmão pregava e dizia assim, que daí não tem mais. Quando a pessoa, ele peca voluntariamente, ele sabe que está fazendo errado, está pecando por, mas está sabendo que está, não deve, não precisa de sacrifício mais nenhum. A pessoa sabe que é errado. A pessoa pratica o que é errado porque quer. Então, quando se peca voluntariamente, não tem, meus irmãos, você orar, jejuar, você pedir, porque a pessoa não quer. E se ela não se arrepender do que está fazendo errado, se ela não se arrepender totalmente dos seus erros, ela vai ficar no dia do arrebatamento. Ou até mesmo ela vai descer a tumba fria e ela vai aguardar o juízo do Senhor porque ela não deu crédito à palavra, ela não deu crédito ao evangelho genuíno de Jesus Cristo para ser salvo. Então, meus irmãos, aqui está dizendo, fazei direitas para os vossos pés, para que o que manqueja não desvie inteiramente, antes seja sarado. Se você está em pé, se você, quem sabe, esteja orando por alguém, você já está cansado de tanto, já está desanimado, quem sabe, e você diz, quanto mais eu oro, parece que mais distante essa pessoa fica de Deus. Cada vez essa pessoa fica mais longe das coisas de Deus. Mas eu quero dizer nessa tarde, em nome de Jesus Cristo, que aquele que está em pé, olhe para que não caia. Porque, meu amado irmão, para cair, louvado seja Deus, precisa estar em pé. E muitas vezes a pessoa cai, e aí muitas vezes não tem mais como se levantar. Não se levanta mais. Ela fica doente, e ela não fica mais. E ela não consegue, aleluia, se levantar mais, porque ela caiu e não conseguiu mais se levantar, porque a Bíblia diz que o cair é do homem, e o levantar é de Deus. Mas muitas vezes a pessoa cai, e ela não tem, como filho pródigo, ele caiu, quando ele reconheceu, quando ele se arrependeu do que ele tinha feito, quando ele caiu em si, ele disse, irei ter com meu pai. Então ele toma uma atitude, eu irei ter com meu pai e direi, pai, pequei. Perante o céu, eu já não sou digno mais de ser chamado teu filho, mas me tenha como um dos teus trabalhadores. Ele viu, ele reconheceu que os trabalhadores do seu pai tinham mais do que ele, que era herdeiro. Ele tinha perdido, mas ele reconheceu que ele estava errado. Ele reconheceu que ele não tinha, louvado seja Deus, mais o que fazer. E aqui, o escritor segue dizendo aqui, meus irmãos, a palavra de Deus, eu não vou sair da palavra, eu vou falar o que a palavra diz e o que o Senhor coloca no meu coração. Seguir a paz com todos. Não é com alguns. Seguir a paz com todos, mas aquele lá não gosta de mim, tem raiva de mim, tem ódio de mim. Seguir a paz com todos. Mas como é que eu posso ter paz com a pessoa que não gosta de mim, que não tem... A Bíblia diz, Jesus disse, tende paz em vós mesmo. Se a pessoa não tem paz e você tem, fique com a tua paz. Não deixa que é outro que não tem paz, tire a tua paz e te tire do reino do céu. Seguir a paz com todos. Então não diz que é para mim ter paz com alguns e com alguns eu não ter paz. Seguir a paz com todos. Irmão, ter paz com uma pessoa que muitas vezes você acha que eu não gosto daquela pessoa, não gosta de mim. Mas se tu tem paz

com ela não quer dizer que você tem que estar lá convivendo com ela, aceitando ela do jeito. Não. Mas você não pode ter raiva e ira daquela pessoa. Mas se tu tem paz, tranquilo, você vai, Jesus vai vir, você vai subir, porque tu tem paz. Até mesmo quando Jesus disse que nós deveríamos amar os nossos inimigos, orar pelos nossos inimigos. Aí Jesus, ele vinha ao contrário do que o povo ensinava. Amar o que os amo, perdoar o que eu vos perdoo. Jesus vem dizendo, perdoai aqueles que os ofendem, aqueles que os maltratam, aqueles que os fazem mal contra vós. Perdoai-vos. Segui a paz com todos. Porque, meu amado e querido irmão, nenhum de nós, nenhum ser humano sabe o seu dia. Eu não sei quando será o meu dia que o Senhor vai me chamar. E se eu estou indo na estrada, estou indo na rua, é um exemplo aqui, meus irmãos, não estou dizendo que vai acontecer, mas é um exemplo que eu estou dando aqui, através desta programação, eu estou indo na rua. E acontece um acidente comigo e eu morro na estrada. Eu morri, acabou. Se eu não tenho paz no meu coração para ter paz com Deus, não me adianta nada. Não me adianta chorar lá no caixão dizendo, não, era um homem de Deus. E o Senhor está dizendo, não, não era, tá lá no inferno, porque não tinha paz. Ele não perdoava, ele não amava, ele não tinha, o perdão não estava com ele. Então muitas vezes as pessoas acham que ser cristão, irmãos, é fácil. Ah, eu sou crente, eu perdoo, mas ele para lá e eu para cá, que perdão é este? Os fariseus e os saduceus, aleluia, Jesus vinha confrontando eles, mas eles estavam sempre ali em roda de Jesus, procurando querer achar um defeito em Jesus. Eles não queriam outra coisa a não ser achar um defeito de Jesus. Não conseguiram. Mataram Jesus e não conseguiram morrer nos seus pecados. E no dia do juízo eles vão ressurgir lá para serem condenados porque não aceitaram o Jesus. Os fariseus, os saduceus que condenaram Jesus, que fizeram com que Jesus fosse para a cruz, eles vão ressurgir naquele dia. Assim como muita gente vai ressurgir naquele dia. Que dizia ter paz, mas não tinha nem paz consigo mesmo. E quando Jesus disse ter paz com todos, não é com alguns, é com todos. Seja quem for, seja que pessoa que for, ter paz. Aleluia. Paz. E a santificação sem a qual ninguém verá o Senhor. Ter paz significa que nós, se nós, quando Jesus morreu, ele disse, Pai, perdoa eles porque não sabem o que fazem. Perdoa eles porque eles não sabem o que estão fazendo. Quando Jesus está falando isso, meu irmão, Jesus está perdoando aquelas pessoas e muitas vezes, irmãos, quantos que morrem sem perdoar? Quantos que muitas vezes partem da eternidade sem perdoar ou pedir perdão? E a Bíblia diz que na medida que nós perdoamos, nós somos perdoados. Não é de qualquer forma que nós vamos entrar no céu, não. E eu sempre digo, meu amado e querido irmão, que Deus nos ajude, que Deus nos dê graça, que por falta de meu perdão ninguém venha se perder. Mesmo que eu não esteja mais aqui, mas por falta do meu perdão a pessoa não venha perder a salvação. É isso que Jesus estava dizendo, Pai, perdoa eles porque não sabem o que fazem. Jesus estava perdoando até nós que não, ainda não tínhamos ido a Ele.
Ele já estava nos perdoando. Aleluia! Mas para mim ter paz com Deus, eu preciso ter paz com todos. E às vezes, irmãos, nós tornamos cansados, sobrecarregados, porque muitas vezes, irmãos, nós sabemos o compromisso que nós temos diante de Deus. Eu sei o compromisso que eu tenho diante de Deus. Eu sei o que o Senhor colocou nas minhas mãos. É muito fácil, muitas vezes, querer estar no nosso lugar, desejar aquilo que nós temos. Aleluia! Mas eu digo, meu amado e querido irmão, aleluia, se eu tivesse que escolher, aleluia, eu digo que eu não estaria onde que eu estou hoje. Não estaria. E Deus sabe do meu coração e Deus sabe o porquê que eu não estaria. Que muitas vezes, irmãos, estar na frente de uma obra, estar fazendo a vontade do Senhor, custa preço. E muitas vezes, irmãos, as pessoas não vê como Deus vê. Não enxerga como Jesus enxerga. As pessoas não sabem, muitas vezes eles olham com os olhos humanos. E Deus nos conhece por dentro e por fora. Deus sabe quem nós somos, meu irmão, hoje, amanhã e na eternidade. Ele já sabe quem nós somos. Então eu digo, meu irmão, graças a Deus, que o Senhor não foi nós que escolhemos Ele, mas Ele nos escolheu. E eu digo, meu irmão, que quando um salvo parte desta terra, não é derrota, é vitória. É vitória. Porque se eu partir para a eternidade salvo, pode a família sofrer. Pode alguém dizer, mas era novo, tinha muito ainda para... Não, o meu tempo terminou, meu tempo acabou. E se eu fui salvo, glória a Deus. Glória a Deus. Aleluia. Eu lembro, meu irmão, de um programador da FM Renascer, que ele estava, e ele disse, eu não sei quando será o último programa que eu vou fazer, quem sabe seja o último. E ele não teve mais oportunidade de fazer programa. Porque ele disse, ele sentia que Jesus estava ali chamando. Estive lá no hospital orando por ele. Mas não aprove a Deus recolher ele da terra. Aprove a Deus levar ele. Tinha um programador da FM Renascer, irmãos lá da Argentina, irmão Zaqueu, gostava de escutar o irmão. Gostava de escutar ele, mas já não está mais entre nós. Aleluia, ele já partiu. Ele já foi. E depois que vai, meu irmão, não adianta mais. Aleluia, correr. Quanto muitos eu vejo, muitas vezes, depois que a pessoa já partiu, se atira em cima do caixão. Abraça, beija, lhe perdoa, não tem mais perdão. Acabou, terminou o tempo. Então se tu pode fazer hoje, faça hoje o que é para te fazer, porque amanhã tu pode não fazer mais. Eu estou aqui atrás desses microfones hoje, eu não sei, aleluia, se vou chegar à quinta-feira, não sei.
Alguém pode dizer, não, mas tem quinta-feira o programa também, eu não sei se vai ter. Louvado seja Deus, mas o Senhor conhece todas as coisas. Segui a paz com todos. E a santificação seja qual? Aleluia. Seja qual ninguém. Ninguém verá Deus. Ninguém. Um coração sincero, um coração puro diante de Deus, meu irmão. Louvado seja Deus. Eu muitas vezes escuto mensagens, algumas partes de mensagem, pastor, saudoso pastor Luiz Antônio. Ele disse para Deus, ele diz nas suas orações, que se fosse para ele se contaminar, se fosse para ele, louvado seja Deus, se perder, que Deus lhe tirasse da terra antes disso acontecer. A gente pode até questionar e dizer, mas por que um homem desse teve que morrer? Nós não sabemos. E não temos como questionar com Deus por quê. Mas Deus tirou ele da terra. Mas as mensagens deles até hoje, as mensagens deles ainda hoje, falam em vidas e corações, porque eram mensagens que vinham de Deus. Que vinham do Espírito Santo. Era uma revelação divina. Ele não ia, meu irmão, para cima de um altar para se aparecer, para mostrar que era alguma coisa. Não, ele tinha graça, tinha unção, tinha virtude, tinha, aleluia, louvado seja Deus, capacidade teológica que eu não chegou nenhum pingo perto do que ele tinha. Mas eu digo, meu irmão, que o evangelho precisa ser pregado. O evangelho precisa ser anunciado. Arrependei-vos e crede no evangelho. Mas está difícil hoje. Está difícil hoje. Tende cuidado de que ninguém se prive da graça de Deus. E de que nenhuma raiz de amargura brotando vos perturbe e por ela muito se contamine. Aqui, meu irmão, eu pego uma palavra. Ali no livro de 1 Samuel, a Bíblia nos fala de um homem que tinha duas mulheres. O nome dele era Eucana. Ele tinha duas esposas, uma se chamava Penina e outra se chamava Ana. A Bíblia diz que Eucana amava Ana. Mas Ana era estéril, Ana não podia dar filhos para ele. Então, como ela não poderia dar filho a ele, ele não quis esperar também para pedir a Deus para que Deus tivesse misericórdia, ele toma outra esposa. A lei permitia ele fazer isso. E então agora ele e a Ana tinham amargura no coração. A Ana era amargurada. Mas quando Penina ia para a festa anual que eles iam lá para sacrificar, para oferecer sacrifícios a Deus. A Bíblia diz que Eucana, ele fazia o sacrifício e oferecia em dobro por Ana. Mas Ana, louvado seja Deus, era amargurada. Porque a sua competidora desafiava ela. E a Ana guardava aquilo no coração. Mas chegou um dia em que Ana, ela toma uma atitude e ela pensa,
consigo, eu não vou agora. Eu vou subir, mas eu vou com um propósito no meu coração. Deixa que a Pelina fala. Deixa que a Pelina faça o que quiser. Eu vou com um propósito e vou com um voto diante de Deus. Agora diz a Bíblia que enquanto Eucana preparava o sacrifício, as ofertas, o sacrifício, Ana, ela entra para dentro do templo. Ela vai até uma coluna do templo e ela derrama perante o Senhor a sua amargura. Ela coloca diante de Deus, aqui diz assim, que nenhuma raiz de amargura brotando vos perturbe. E por meio dela muitos se contaminem. Porque tem gente que muitas vezes tem uma raiz de amargura e ela consegue contaminar todos que estão em roda dela. Ela contamina todos. Que nenhuma raiz de amargura brotando vos perturbe, por meio delas muitos se contaminem. Mas Ana agora, ela derrama sua alma perante o Senhor. Ela coloca diante do Senhor a sua amargura da sua alma. Os desafios da sua adversária. Ela coloca diante do Senhor. O sacerdote ali já nem tinha mais visão de Deus. Ele olhou para ela e teve ela por embriagada, por filha de Belial. E então ela disse, não, meu Senhor. Não. A tua serva não está embriagada, não. A serva está derramando a sua alma perante o Senhor. E Deus vai usar o sacerdote desviado. Deus vai usar o sacerdote que já não tinha mais a direção correta de Deus, mas ele vai dizer, seja feita conforme a tua petição, e o Deus de Israel conceda o que está no teu coração, o que deseja o teu coração. E a Bíblia diz que Ana sai para fora, outra, não é mais aquela Ana amargurada. Não é mais aquela Ana cabisbaixa. Não é mais aquela Ana que, aleluia, que a outra afrontava e ela baixava a cabeça e ficava amargurada, angustiada. Era outra Ana. Louvado seja Deus. E a Bíblia diz que Ana voltou para casa vitoriosa e o Senhor concedeu o que estava no coração de Ana. Então não deixe que nenhuma raiz de amargura te entristeça e que leve outras pessoas também para o mesmo caminho. Que outras pessoas venham se contaminar. Tem coisas, meu amado e querido irmão, que é melhor ficar calado e falar para Deus. E contar para Deus é melhor do que falar. Entrar para a porta, fechar a porta do teu quarto e falar com Deus. Deixe que julgue, deixe que te apedreja, deixe que te calunie, deixe que fale o que você que quiserem. Vá para o teu quarto, dobre o teu joelho, ore, fale com o Senhor, despeje perante o Senhor, lance sobre Ele toda a tua angústia. Lança sobre Ele a tua ansiedade, porque Ele tem cuidado de você, Ele vai cuidar de você, Ele vai fazer o que a psicóloga, o psicólogo não pode fazer, Ele vai mudar a tua história, e quem sabe vai usar alguém, aleluia, louvado seja Deus, aleluia, que nem está bem direito com Ele para te abençoar. Aleluia. Louvado seja Deus. Ninguém seja, aqui ó, meus irmãos, já estou concluindo, já vou concluir. Ninguém seja fornicador ou profano, como Esaú, que por um manjar vendeu. Vendeu o seu direito de primogenitura.
Ele trocou o que era dele, um direito dele. Ele trocou um direito que era dele por um prato de lentilha. Trocou o direito de primogenitura por um prato de lentilha. Hoje tem gente trocando Jesus por quase nada. Hoje tem gente trocando Jesus por menos do que um prato de lentilha. Louvado seja o nome do Senhor. Ah, mas a fulana está andando desse jeito, fazendo desse jeito. Eu também posso fazer. Pode. Claro que pode. A fulana lá se pinta, por que que eu não posso me pintar? Se o fulano lá pode andar sem camisa, pode andar de bermuda, por que que eu não posso? Você pode? Quem diz que você não pode? Você é livre. Mas tu tem um direito de escolher ficar com a tua primogenitura ou trocar por um prato de lentilha. Você tem direito de escolher. Se o outro não quer ser salvo, mas você quer, fique naquilo que você aprendeu. Fique nas primeiras coisas. Não mude. Ah, mas tá todo mundo mudando. Você não é todo mundo. Todo mundo tá... Então, você não é todo mundo. Você é diferente. Se todos querem mudar, você não quer. Permaneça com a tua primogenitura. Permaneça com aquilo que você aprendeu. Não mude. Se querem mudar, querem andar de qualquer jeito, querem andar de qualquer forma, de qualquer maneira, você continua do mesmo jeito. Não muda. Porque se você mudar, você vai perder o teu direito. Você vai perder a tua coroa. E aí vai culpar o outro, ah, mas o outro lá me influenciou, por isso que Jesus, por isso que eu perdi. Não. O Senhor te deu o livre-arbítrio de você escolher se você quer ou não seguir Ele. Se o Valmir não quer, irmão, não adianta. Se eu não quero seguir a Jesus, ninguém vai me obrigar a eu seguir a Ele. Eu não sou obrigado, meu irmão. Eu não estou servindo a Jesus obrigado. Eu não estou fazendo a vontade de Jesus obrigado. Eu estou aqui naquilo que eu aprendi. Na primogenitura. Eu estou nas primeiras coisas. E não quero mudar. Se os outros querem mudar, problema dos outros, não é meu. Eu não vou mudar por causa dos outros. Se quiserem mudar, mudem. Eu não vou me preocupar com isso. Porque se eu apenas salvo a mim mesmo, não adianta salvar os outros e se perder. Eu tenho que cuidar de mim. Tenho que cuidar da minha vida. Tenho que cuidar como é que está o meu coração diante de Deus. Como é que está a minha vida diante de Deus? Se Ele me chamar agora, para onde que eu vou? Para o céu ou para o inferno? Eu não tenho medo de morrer, irmãos. Se morrer hoje, glória a Deus. Se morrer amanhã, glória a Deus. Porque eu não tenho medo de morrer. Porque, louvado seja Deus, se nós morrer com salvo, é passaporte para o céu. É passaporte para o céu. Quem fica aqui, que se cuide, vai se salvar, que procura se salvar. Porque o que fica aqui ainda está em perigo, não sabe o que vai acontecer. Eu não me preocupo com o que os outros falam, com o que os outros dizem, com o que os outros comentam. Não, eu tenho que cuidar da minha vida com Deus. Eu tenho que ter a minha certeza com Deus. Você tem que ter a tua certeza com Deus. Não é o que os outros pensam ou dizem de você. Você tem que ter certeza.
Você tem que saber se você é ou não é salvo. Porque se você não é salvo, não adianta. Tá perdendo o teu tempo. Se tu não tem certeza de salvação, tu tá perdendo o teu tempo. Eu tô perdendo o meu tempo. Eu tô em vão aqui, se eu não tenho certeza da minha... Eu tô em vão aqui falando de Jesus, eu tô em vão. Porque eu louvo a Deus, meu amado e querido irmão, porque não é o homem que vai me julgar, mas sim o Senhor que deixou a palavra, é Ele que vai me julgar. É Ele que vai dizer se eu tenho ou não direito de entrar no céu. Ele que vai dizer se eu tenho direito de salvação ou não. Não é o que os outros dizem. Não é o que os outros apontam, o que os outros falam. É você e Deus. É eu e Deus e você e Deus. E aí quando você chegar diante do Senhor, você dizer, mas Senhor, o fulano lá. Não, você tinha que ter cuidado de você, não do outro. Você cuidou mais da vida do outro do que a tua própria vida. Você não cuidou da tua vida comigo. Então você não vai entrar no céu. Então muitas vezes é fácil nós dizer que somos crentes, meus irmãos. É fácil. É muito fácil nós dizer que somos crentes. O difícil é o que, que Deus diz de nós. O que, que o Senhor fala de nós. Qual é o testemunho que Deus pode dar de nós? Será que ele pode, como Jó, o diabo veio de rodear a terra. Viste o meu servo Jó lá? Viste? Pois é. Temente a Deus, se desvia do mal. Deus dava testemunho de Jó. Por isso que Paulo disse a Timóteo, cuida de ti, da doutrina, para que te salve tanto a ti quanto aqueles que te ouvem. Cuida de ti. Ele não disse que era para Timóteo cuidar da vida dos outros, era para cuidar da vida dele. Cuida de ti e da doutrina. Ah, mas eu estou bem na doutrina, estou bem certinho. Só Deus sabe. Ninguém, irmão, vai ser julgado pelo homem, graças a Deus por isso. Louvado seja o nome do Senhor, que o homem não julga o homem. Porque quando o homem julga o homem, há injustiça. Quanta injustiça nós temos visto nesses últimos tempos de um homem julgar o homem. Quanta injustiça. Mas o nosso Deus, o nosso Senhor, aquele que foi dado um nome que é sobre todo nome, ele é justo. Ele é justo. E ninguém vai receber o que não fez. Ninguém vai receber o que não merece. Vai receber o que merece. Se eu merecer ser salvo, eu vou ser salvo. Se eu não merecer ser salvo, não adianta, meu irmão, os outros querer me botar no céu. Vão dizer, não, mas olha quanta coisa esse homem fez, quanta pessoa essa pessoa fez, fez tanta coisa, é uma coisa, só coisa boa e coisa... Irmãos, nós vimos o que está por fora, Deus vê o que está por dentro. Nós enxergamos o que está por fora. Mas Deus conhece o que está por dentro. Deus conhece o que está por dentro. E muitas vezes, meu amado e querido irmão, eu digo para vocês, muitas vezes, você chega a um ponto que você pergunta para Deus. E eu tenho muitas coisas que eu prefiro ficar calado, não falar. Fica quieto, é melhor. Porque se eu abrir a minha boca, irmãos, eu sei que eu vou pecar. Então é melhor ficar quieto. Às vezes é melhor suportar calado. Deixa que fale. Suporte calado, fique quieto. Deixa Deus julgar a tua causa. Deixa Deus julgar a tua causa. O juiz está aí às portas. Ele está aí às portas. E aí,
Não vamos fazer como Esaú, trocar nossa primogenitura. Trocar nossa salvação por um prato de lentilha, por uma migalha. Eu não quero trocar, meu irmão, o que eu já ganhei. E eu já vivi bastante, meus irmãos. Eu já vivi bastante. Louvado seja o nome do Senhor. Aleluia, eu achava quando eu era guri, quando eu era piá, quando eu escutei que o ano 2000 ia terminar o mundo. Já estamos em 2026, quase 2027. Então eu já vivi bastante. Eu achei que eu ia viver só até o ano 2000. Eu achava que ia terminar o mundo no ano 2000. Então eu já vivi bastante. Então eu já vivi nesta terra o suficiente para Deus cumprir quantas coisas que Ele me prometeu, Ele já cumpriu. Já cumpriu. Ele já foi fiel comigo até demais. Então, meu irmão, eu não sei se a hora que Ele me chamar, que eu venha estar preparado, que eu venha estar pronto, que eu venha estar verdadeiramente com a minha cruz nas costas e trocar por uma coroa. Só isso que eu quero. O resto não me importa nada, meu irmão. Nada. Nada mais me importa. E eu estou vivendo nesses últimos dias, meus irmãos, nessas últimas horas, e Deus conhece o que está no meu coração. Eu tenho vivido esses últimos dias como se fosse o último. Porque eu não sei quando vai ser meu último dia. Eu não sei quando será minha última hora. Eu sei, irmão, que é difícil, é. Mas tem muita gente, meu irmão, que vai chorar depois. Mas não tem problema. O que importa é que se você for salvo, o que o outro pensa, o que o outro diz, o que o outro fala, não importa. Não importa. Tudo vai passar nessa terra, tudo. E eu estou fazendo as coisas, meus irmãos, aqui nessa terra, como? Porque aqui nessa terra eu não levo nada, nada. Mas estou fazendo de tudo para deixar o melhor aqui. Para deixar o melhor aqui. Mas eu quero o melhor, que é o que o Senhor tem para mim depois daqui. Isso que eu quero melhor. Depois que eu partir daqui, eu quero o meu melhor. Porque aqui, irmãos, eu posso ter de tudo. Já conquistei muita coisa. Tenho muita coisa, já ganhei demais até de Deus. Além daquilo que eu pensava. Hoje eu tenho até demais. Para quem andava de bicicleta. Para quem andava para lá e para cá de bicicleta. Hoje tem carro, tem gasolina para fazer a obra de Deus. Não parar, não precisar parar. É suficiente. Já está ótimo, está ótimo. Está bom. Mas eu quero fazer o que o Senhor tem comigo. Eu quero fazer o que o Senhor tem comigo. Enquanto eu viver aqui, depois que eu morrer, irmão. Não tem mais como eu fazer mais nada. Não tem mais projeto, não tem mais indústria, não tem mais nada. Acabou. Então tudo que vem na minha mão para me fazer, eu estou fazendo. Eu estou fazendo com carinho, com amor, não para mim mesmo. Não para ser visto, não para ser enxergado. Não, não quero isso, irmão. Toda honra e toda glória seja para Ele, não para mim. Eu não quero trocar minha primogenitura por nada aqui dessa vida. Eu não troco a minha primogenitura por qualquer coisa. Não troco. Não vou trocar. Por mais que o inimigo tente. E ache que nós vamos trocar, mas eu não vou trocar minha primogenitura. Eu não vou trocar o meu direito que eu tenho. Por qualquer coisa aqui dessa vida, por qualquer coisa dessa terra. Porque bem sabeis que
querendo ele ainda depois de herdar a bênção, foi rejeitado, porque não achou lugar de arrependimento, ainda que com lágrima o buscou. Depois que partiu daqui, não adianta chorar, não adianta gritar, não adianta espernear, não adianta sapatear, dizer, mas por que que eu vim para cá? Por que que eu vim para cá? Por que que eu não deu? É tarde. A misericórdia de Deus está comigo até que eu feche os olhos. Jesus é meu advogado até que eu feche os meus olhos. Depois que eu fechar os meus olhos aqui, ele não é mais advogado meu. Acabou o advogado. Ele é meu juiz agora. Não adianta espernear, pular, sapatear. Depois que fechou os olhos, não tem mais volta. Não tem mais o que fazer. Pode a família gritar, chorar, sapatear, gritar, pedir para que Deus tenha misericórdia. Não, já foi. Acabou. Terminou o tempo. E eu digo, meu irmão, eu falo esta tarde e prego, meu irmão, como se fosse a minha última mensagem. Que pode ser qualquer momento, pode ser a última mensagem. Pode amanhã depois ser o último programa, não tem problema. Mas que fique registrado aqui aquilo que falei. Eu sei que fica registrado lá na rádio muitos anos, quem sabe, o que eu estou falando aqui, que eu estou pregando. Vai ficar. Eu não vou estar mais aqui para nem ouvir eu mesmo pregar. Não vou estar mais aqui. Mas eu não troco a minha primogenitura. Eu não troco o meu direito que eu recebi da parte de Deus. O inimigo já fez de tudo para me roubar o que eu recebi do Senhor. E o que eu tenho não é meu. O que eu tenho não é meu. Ele me deu. E eu tenho certeza que um dia, se eu for fiel até o fim, um dia eu vou poder chegar diante de Jesus e poder dizer, valeu a pena, Jesus. Valeu a pena. Valeu a pena. Por mais difícil que seja, valeu a pena. Louvado seja Deus. Eu vou encerrar aqui. Porque não chegastes ao monte palpável, aceso em fogo, e a escuridão, e as trevas, e as tempestades, e ao sonido das trombetas, da trombeta, e a voz das palavras, a qual os que ouviram pediram que eles não falasse mais, porque não podiam suportar o que se lhe mandava, se até um animal tocar o monte será apedrejado. E tão terrível era a visão que Moisés disse, estou todo assombrado e tremendo. Mas chegastes ao monte Sião, e à cidade do Deus vivo, Jerusalém celestial, e aos muitos milhares de anjos, a universal assembleia e a igreja dos santos, dos primogênitos, que estão escritos nos céus, e o Deus, o juiz de todos
os espíritos dos justos aperfeiçoados e a Jesus, o mediador de uma nova aliança, e ao sangue da expiação que fala melhor do que a de Abel. Vede que não rejeiteis ao que fala, porque se escaparem daqueles, aqueles que rejeitarem a que a terra os advertia, muito menos nós, se nos desviarmos daquele que é dos céus, a voz do qual moveu então a terra, mas agora anunciou dizendo, ainda uma vez me comoverei não só a terra, senão também os céus. E esta palavra, ainda uma vez, mostra a mudança das coisas móveis com as coisas feitas para com que as imóveis permaneçam. Pelo que, tendo recebido um reino que não pode ser abalado, retenhamos a graça pela qual sirvamos a Deus agradavelmente, com reverência e piedade, porque o nosso Deus é fogo consumidor. O nosso Deus é fogo consumidor. Então, meu amado e querido irmão, a nossa vida não está na mão do homem, não está na mão de uma pessoa, está na mão de Deus. O homem, ele pode matar o nosso corpo? Pode. O nosso corpo aqui pode tombar num acidente, pode tombar, quem sabe, alguém usando uma arma e nos matar. Mas tocar na alma, o homem não tem esse poder. Tocar na alma, o homem nenhum ser humano da terra tem o poder de tocar na alma do outro ser humano. Então, o nosso Deus, o meu Deus, o teu Deus, o nosso Deus, é fogo consumidor. Ele conhece a você, ele conhece a mim, ele sabe de ti, ele sabe de mim. E diante dos olhos dele, que são chama de fogo, ninguém escapa. Ninguém pode fugir da presença de Deus. Eu quero orar com todos os ouvintes. Eu quero orar com todos vocês que estão aí na sintonia nesta tarde. Eu trouxe a palavra de Deus, eu trouxe aquilo que Deus colocou no meu coração. Estou aqui pela graça e misericórdia de Deus. Não estou aqui, meus irmãos. Deus sabe. Mas pela graça eu estou aqui, pela misericórdia de Deus eu estou aqui. O Senhor conhece tudo e todas as coisas. Ele é sabedor, ele é fogo consumidor. Então eu quero orar agora a este Deus. Eu quero orar a este Senhor. Louvado seja Deus que há de julgar vivos e mortos naquele grande dia. Que o Senhor tenha misericórdia de nós. Que o Senhor tenha misericórdia da nossa vida. E que nós, de maneira alguma, de forma alguma, venha perder aquilo que nós ganhamos quando ele morreu lá na cruz do Calvário. Ele morreu lá na cruz por amor de mim e por amor de você. Nós não era merecedor. Nós não só éramos, nós não éramos. E se não é a graça de Deus, irmãos, até hoje nós não somos merecedor algum, a não ser a graça do Senhor Jesus Cristo sobre as nossas vidas. Eu quero orar por você agora. Você tem uma necessidade, você tem um problema. Eu não sei qual é a tua necessidade, não sei qual é o teu problema, mas o Senhor sabe. Querido Deus e amado Pai, eu chego na tua presença, Pai querido, nessa tarde. Te louvo, te exalto, magnifico o teu santo e bendito nome.
Eu chego diante da tua presença nessa tarde, Jesus, lá do outro lado, Senhor Deus. Eu não sei quantas pessoas, quantas vidas estão me escutando neste momento, Senhor. E eu sei, ó Pai querido, que nesta tarde o Senhor tem todo o poder nos céus e na terra, porque todo o poder foi lhe dado. Segundo a palavra de Deus, me dado todo o poder nos céus e na terra, e nós cremos assim. E é no nome de Jesus que nós oramos por cada ouvinte, nós oramos por cada pedido de oração, por cada um daqueles que estão orando comigo. Eu não sei a necessidade, eu não sei o que essa pessoa precisa, eu não sei o que essa pessoa necessita, mas eu creio, eu acredito que o Senhor ainda é o mesmo, ontem, hoje, eternamente. O Senhor não mudou. Eu posso mudar, mas o Senhor não muda, Senhor. O Senhor continua sendo o mesmo, Senhor. Tu conhece tudo e todas as coisas. Eu me coloco nas tuas mãos nessa tarde, coloco cada ouvinte diante de ti, cada necessidade diante de queima todo o mal, tudo que não presta, tudo que não provém da parte do Senhor, seja repreendido agora, e que o teu nome venha ser louvado, glorificado e exaltado. Pai, nós oramos, ó Pai, pedimos a tua bênção. Fica conosco, Pai querido, nesta programação. Fique com cada ouvinte, Pai. Estende as tuas mãos de misericórdia sobre nossas vidas, e assim abençoa desde o menor ao maior, em nome de Jesus. Amém e amém. Que Deus abençoe a sua vida nessa tarde. Eu quero ouvir louvores aqui nessa tarde, enquanto, se você sentir o seu coração de vir estar nos ligando, mandando a sua mensagem, você pode estar fazendo isso em nome de Jesus. Vamos ouvir um louvor aqui, em nome de Jesus, que Deus possa abençoar a sua vida nessa tarde.

Graças a Deus por esse maravilhoso louvor que tivemos escutando aí nessa tarde, né? Que Deus abençoe os irmãos que estão aí na sintonia da programação nesse dia de hoje. Louvamos a Deus pela sua bondade e a sua misericórdia, meus irmãos, não é? Se não é bondade,

irmãos aí que estão aí. Louvado seja Deus na sintonia da programação. É, como dissemos, né? Final de semana foi bênção de Deus. Aí esteve aí conosco o irmão Ramon de Oliveira, trazendo a palavra de Deus no Congresso da Juventude. E louvamos a Deus pela vida do servo do Senhor que esteve ali, né? E foi bênção final de semana, né? A chuva atrapalhou um pouco no sábado à noite, mas foi bênção. E tenho certeza que quem esteve no culto, né? Foi abençoado, né? Foi abençoado pelo Senhor Jesus Cristo. E nós louvamos a Deus, né? E já estamos nos preparando aí, né? Louvado seja o nome do Senhor. Pro meio de novembro, aí também tem o Congresso do Círculo de Oração das Irmãs em 3 de maio, né? 3 de maio, né? Vamos estar aí, se Deus quiser, nesse congresso. Vai ser a bênção de Deus também. Cremos assim, né? Que Deus vai estar abençoando. Sabemos que, louvado seja o nome do Senhor, Deus tem guardado as nossas vidas, tem nos dado graça para nós permanecer na presença de Deus. Eu quero também dar os avisos da obra de Deus, irmãos. Hoje à noite nós temos culto aqui na cidade de Independência. Hoje à noite, culto da ensino da palavra de Deus, hoje à noite, a partir das 19h30. Então, hoje à noite, aqui na cidade de Independência, nós temos culto aqui na cidade de Independência. Então, hoje à noite. Amanhã à noite, nós temos culto aí na cidade de 3 de maio, na Oswaldo Cruz, 2313. Amanhã à noite, e também na cidade de Senador Salgado Filho. Amanhã à noite temos culto, Senador Salgado Filho, na Igreja Missionária Primitiva. Temos o culto ali também, amanhã à noite. Um grande abençoado culto, você é o nosso convidado especial estar conosco. Louvado seja o nome do Senhor nesse dia de hoje. Então, você pode, louvado, estar juntamente conosco, então, no culto, amanhã à noite também, na cidade de Senador Salgado Filho. Quinta-feira à noite, nós temos culto de Santa Ceia à noite, então nós temos culto de Santa Ceia ali na cidade de Santa Rosa. Temos culto então quinta-feira de Santa Rosa, culto de Santa Ceia, e se Deus permitir estaremos ali juntamente com os irmãos e depois do culto repartindo a Santa Ceia do Senhor aí em Santa Rosa. Sábado à noite, meus irmãos, sábado à noite nós temos culto em Senador Salgado Filho de Santa Ceia também, e 3 de maio, louvado seja o nome do Senhor, 3 de maio também, vai ter culto no sábado aí, então 3 de maio e também na cidade de Senador Salgado Filho, culto de Santa Ceia. Domingo à noite aqui na cidade de Independência, nós temos culto aqui então de Santa Ceia domingo à noite. E na próxima terça-feira, meus irmãos, o programa é das Irmãs do Círculo de Oração. Então, na próxima terça-feira, as Irmãs do Círculo de Oração estarão aqui fazendo a programação e nós estaremos aí escutando, né? Louvado seja o nome do Senhor Jesus Cristo. Então, na próxima terça-feira, nós teremos o culto, então, a programação do Círculo de Oração das Irmãs, que estão na próxima terça-feira aqui, né? E na quinta-feira, se Deus quiser, estaremos com a programação Última Chamada aí das 14 às 16 horas também na quinta-feira. Então você, irmãos, que está aí, vamos estar ouvindo o louvor que a irmã Beatriz pediu aqui, a irmã é de Santa Catarina, né, irmão? Louvado seja Deus, irmão. Pastor Silvano aí tem passado para irmão o dia de nossa programação. Pastor Silvano, dueto pai e filho, né? Que Deus abençoe os irmãos que também são nossos amigos, que estão sempre fazendo a obra de Deus também, do dueto pai e filho. Que Deus abençoe de uma forma especial aos nossos amados e queridos irmãos que são programador aí, bom, Silvana é programador, alguns também da FM Renascer aí, na segunda-feira, das 7 da manhã às 9, né? Das 7 da manhã às 9. Também, louvado seja Deus, tem o evangelista aí Natan, aí de Santa Rosa, que é programador também aí na segunda-feira, das 14 às 15 horas, né? Louvado seja Deus também na segunda-feira também, programador da FM Renascer, tem mais programadores, todos os programadores aí da FM Renascer, que fazem programa aí, que Deus possa abençoar a todos vocês, né? Em nome de Jesus. Então vamos ouvir o louvor Ovelha
É.

Louvado seja Deus, que a irmã tem pedido ali. Depois nós retornamos com os ouvintes aí, né? Já estamos aí com, são 14 horas e 35 minutinhos, né? Que Deus abençoe. Vamos ouvir este louvor em nome de Jesus.

Graças a Deus, ele ainda faz milagres. E ele continua fazendo milagre, né? Temos escutando aí de fundo um louvor que eu gosto muito. É, Jair Pires, essa vida não é minha, né? Essa vida aqui não é nossa, ela é a vida do Senhor. Ela está conosco emprestada por um tempo. Somos peregrino sobre essa terra aqui e em breve vamos embora daqui. Se Jesus não voltar logo, um dia vamos estar partindo para a eternidade, mais cedo ou mais tarde. Louvamos a Deus e que nem nós estávamos conversando aqui, louvado seja Deus, é minha alma, né? Gostava muito de escutar o pastor Adão Reis, né? Que infelizmente, né, partiu para a eternidade, né? No dia de. Era programador aí da FM Renascer de todas as quarta-feiras, pois aí do programa da irmã Eide, né? Louvado seja Deus também, que era do Mônica Nor, que também já nos deixou, né? Já estamos aguardando, né, o dia do Senhor, né? Que Deus abençoe. Tem os programadores, né? Tem alguns programadores que também já partiram, né? Irmão Cláudio Melo, irmão Zaqueu, como citamos aqui, que tiveram, louvado seja Deus, programações, né? FM Renascer, já não estão mais entre nós, mas deixaram uma mensagem, deixaram algo da parte de Deus para os ouvintes dos programas que deixaram aí, né? Marcaram épocas e tempos na FM Renascer aí, que Deus possa abençoar a todos, né? Os programadores, você que está aí fazendo algo para o Senhor, você que está aí fazendo algo para Jesus, então faça de coração, faça com o coração aberto, faça para Deus, né? E com certeza Deus vai estar te retribuindo um dia quando você chegar lá, né? Então faça de coração a obra de Deus, faz com o coração e com certeza Deus vai estar te abençoando. Meus irmãos, então nós teremos aí, como já estávamos falando aí, agora no mês de novembro, nós temos aí um trabalho vai ser um trabalho do ciclo de oração, das irmãs, que vai ser realizado ali na cidade de 3 de maio. 3 de maio, então, louvado seja o nome do Senhor, agora no mês de novembro. Temos aí já outubro, né? O mês de novembro, então vai ter esse trabalho. E você é o nosso convidado, já marque aí no seu calendário. É o dia 14 e 15, 14 e 15 aí do mês de novembro, nós teremos esse trabalho aí e com certeza vai ser bênção de Deus. Então você é o nosso convidado especial a estar conosco aí. Eu quero, meus irmãos, também, louvado seja Deus, mandar um abraço para todos os aniversariantes, os irmãos que estarão de aniversário aí no mês de outubro. Louvado seja o nome do Senhor. Teve de aniversário no dia de segundo, domingo. Irmão Thelma Testemunho, irmão da irmã Irene, ela esteve de aniversário então. Está de aniversário no dia de hoje, irmão Rafael Dutra, né? Também. Hoje ele está de aniversário, no dia de hoje, né? Louvado seja Deus. Também vai estar de aniversário no dia 9, a irmã Marli. Esposa do irmão Samuel, ela vai estar de aniversário no dia 9. Dia 9 ela vai estar de aniversário, então. Que Deus abençoe a mamãe ali. Então são esses aniversariantes que tem aí pro começo do mês aí de outubro. Então, louvado seja Deus. Então, a mamãe ali vai estar de aniversário aí no próximo dia 9, né? Louvado seja o nome do Senhor, vai ser na sexta-feira. Sexta-feira, então, tem aniversário da irmã Marlene, né? Que Deus abençoe a todos os irmãos aniversariantes, que eu desejo aí, né? Louvado seja Deus, um feliz aniversário a todos, que Deus abençoe, dando saúde e vida, né, para todos os aniversariantes, que Deus possa abençoar de uma forma especial a vida dos nossos irmãos que estão aí de aniversário. E eu quero rodar um louvor aqui. Não é um louvor de aniversário, mas eu quero rodar este louvor para todos os aniversariantes. É um louvor aí, louvado seja Deus, que você possa ser um vencedor na presença do Senhor Jesus.

0: Graças a Deus por esse maravilhoso louvor que tivemos escutando aí nessa tarde. Temos recebido aqui um áudio do nosso irmão Ramão de Oliveira. Vamos estar escutando nessa tarde em nome de Jesus.
1: Paz do Deus, Pastor Varmir. Tô mandando esse áudio para confirmar a audiência. Peço que seu irmão pode me ler um manazinho e me passar a alavança, aquela, eu creio que canta Parada Firme, ou se não é ele, é o Barrerito que canta O Gigante Perdeu, tá, irmão? Se pode me passar esse hino, tá? Deus lhe abençoa, tá uma benção a palavra e a programação aí, irmão, tá? Um abraço, a paz de Deus.
0: Graças a Deus, né? Que Deus abençoe. Louvado seja o nome do Senhor, né? Temos aí então o pedido de um louvor, O Gigante Perdeu, né? Louvado seja Deus, do irmão tem pedido, né? Louvado seja o nome do Senhor. E te queremos nessa tarde, estamos chegando já aos minutos finais do programa. Tem aqui o Maná por Morramão, diz assim: não tenha medo dos que matam o corpo, mas não pode matar a alma. Antes tenha medo daquele que pode destruir tanto a alma como o corpo no inferno. Mateus 10 e 28. Deus abençoe, então, esse louvor. Aí queremos, louvado seja Deus, eu achei um louvor aqui com Romeu e Rubens, né? O Gigante Perdeu, né? Esse é o louvor, vamos estar rodando aí no finalzinho do programa. Que Deus abençoe a vida dos irmãos, se Jesus não voltar. Na quinta-feira temos aí o programa Última Chamada, das 14 às 16 horas. Com muita alegria que nós queremos estar aqui. Que Deus abençoe os irmãos. Então, se Jesus não voltar, na próxima quinta-feira, aí na quinta-feira teremos aí o abençoado, louvado seja o nome do Senhor, o programa, a partir das 14 às 16. E na terça que vem, então, as irmãs do Ciclo de Oração estarão fazendo a programação. Deus abençoe. Até a próxima. Se Deus assim permitir, quem se despede, Pastor Valmir Oliveira, com a paz do Senhor Jesus.

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0: programa Cris está voltando diretamente de Nonoai, Rio Grande do Sul, para a Rádio Renascer 91.3, 24 horas por dia, levando a mensagem gloriosa do Evangelho na Rádio 91.3, Porto Soberbo, Argentina. Deus abençoe nossos queridos ouvintes e irmãos que já estão conectados conosco, e que Deus dê muita bênção do céu, os irmãos que estão com o seu radinho ligadinho aí, ó, pode dar volume que não tem problema, e não vai arrebentar a caixa, não. É isso aí, meus queridos irmãos, a bênção vai ser grande hoje para ti, no teu coração, porque nós estamos felizes e abençoados na presença de Deus como nunca na nossa vida. Sempre abençoado, mas cada vez mais abençoado, né? É uma benção bem abençoada. Um alôzinho lá para o nosso irmão Louveira. Irmão Louveira, irmã Marli, e também a Liliane, esposo e filho, família Louveira. Um abração para todos vocês aí. Que Deus abençoe ricamente, que vocês se sintam felizes conosco, escutando o programa. Cristo está voltando diretamente aqui de Nonoai, Rio Grande do Sul, para a Rádio Renascer 91.3, né? É isso aí, meus queridos irmãos. Então, estamos bem felizes, bem abençoados. Vamos ouvir o primeiro hino, né, Marlene? E vamos já...
1: Vai ler a palavra?
0: Ah, vamos ler a palavra, eu estava esquecendo, né? Vamos ler a palavra, diz assim, Eclesiastes capítulo 3, diz assim: todo tem o seu tempo determinado, há tempo para todo propósito debaixo do céu, há tempo de nascer e tempo de morrer, e tempo de plantar e tempo de arrancar o que se planta, e há tempo de matar e tempo de curar, e tempo de derribar e tempo de edificar, e tempo de chorar e tempo de rir. Isso aí, meus queridos irmãos, tudo tem um tempo determinado por Deus. Que Deus abençoe ricamente os nossos queridos irmãos. Vamos fazer a primeira oração. Pai eterno que está no céu, em nome de Jesus Cristo, eu levo diante de ti o irmão e a irmã que está agora já, Senhor, ligadinho conosco, essa tarde, para receber porções dobradas do teu Espírito Santo. Visita essa casa, entra dentro dessa casa agora, Senhor, faz obra maravilhosa, cura divina, trazendo alegria no lugar da tristeza, trazendo a paz no lugar da discórdia. O Senhor é poderoso para essa tarde fazer obra maravilhosa, curando, libertando, tirando o mal pela raiz, e que cada um se sinta feliz, abençoado na presença de Deus. Nós te pedimos tudo em nome de Jesus.
1: Aleluia.
0: Marlene, com vocês.
1: Paz do Senhor, nosso irmão que já estão na escuta do programa, que hoje é de Nonoai para a Rádio Renascer Argentina, Porto Soberbo. Deus abençoe, irmão Louveira, toda a família, o nosso irmão castelhano, que já estão na escuta, e os nossos brasileiros, e aonde alcança as ondas desta rádio. A irmã Fátima Cortes, boa tarde, na paz do Senhor Jesus Cristo. Peço uma palavra, se for possível. Deus abençoe, irmão Fátima, também toda a família.
0: Sede perfeito, sede consolado, sede de um mesmo parecer, vivei em paz. Esse que é o melhor.
1: Também a irmã Maria Cordeiro, paz do Senhor Jesus, meus queridos. Peço oração por minha saúde, libertação dos meus filhos. Deus abençoe, casal abençoado por Deus. Amo vocês. Uma palavra.
0: Eu sou o Senhor, e este é o meu nome, e da minha glória, pois outro não darei.
1: Deus abençoe, irmã Maria Cordeiro. Continuaremos orando pela nossa irmã e a família também. Deus vai dar vitória em nome de Jesus. A irmã Eleia dos Santos Maia, peço paz, peço oração. Vamos orar por a irmã Eleia também, toda a família. Deus abençoe. A irmã Deus Nete, paz do Senhor, peço uma palavra. Deus abençoe, irmã Deus Nete.
0: Contudo, atentou para a sua aflição e ouviu o seu clamor. Aleluia. É isso aí, Deus vai ouvir o nosso clamor, a nossa oração hoje, né? É que Deus abençoe todos os nossos irmãos. Vamos lá escutar aí a Lívia Antenor cantando para nós essa tarde.

0: Marlene com vocês.
1: Irmão Paulo Roberto, amém. Boa tarde, a paz do Senhor. Deus abençoe, irmão Paulo Roberto e a sua família. Paulo Roberto, peço uma palavra. Paulo de Rio de Janeiro.
0: Chegai vós a Deus e ele se chegará a vós. Tiago 4, verso 8.
1: Deus abençoe, irmão Paulo Roberto, também a sua família.
0: É verdade, irmão Paulo. Um abração para vocês.
1: Irmão Paulo pediu, orem por mim, aposentadoria. Vamos orar, Deus vai dar vitória.
0: Que Deus abra as portas e dê vitória para os servos, Deus.
1: Irmão Lírio Seide, eu também. Deus abençoe, irmão Lírio, toda a família. Paulo Roberto, dia 22 de outubro. Paulo Roberto, muito grato, Deus abençoe. Deus está na casa. Deus abençoe, irmão Paulo Roberto, toda a família de Rio de Janeiro. Também, irmão Armindo Rodrigues, paz de Deus, meus queridos irmãos, glória a Deus. Aleluia, amém. Deus abençoe também, irmão Armindo Rodrigues, sua família. Irmão Paulo disse, lindo, maravilha, lindo louvor. Amém.
0: Vamos lá, meus queridos irmãos, com o programa Cristo está voltando diretamente de Nonoai, Rio Grande do Sul, para a Rádio Renascer 91.3, Porto Soberbo, Argentina. Povo da Argentina, um abração do tamanho do Brasil para todos vocês aí, pessoal de São Paulo, pessoal de Rio de Janeiro, pessoal de Maceió, o pessoal aí de Minas Gerais, um abração do tamanho do Brasil para todos vocês aí, Santa Catarina, Paraná. É isso aí, que benção bem abençoada São Paulo, né? Que Deus abençoe todos os outros que eu não falei, aleluia, mas que estão escutando o programa nosso, que Deus abençoe ricamente todos os nossos queridos irmãos. Vamos lá, meus queridos irmãos, ouvir então mais hinos que faz bem para a nossa alma. Aleluia.

0: programa Cristo está voltando diretamente aqui de Nonói, Rio Grande do Sul, para todo o nosso querido brasileiro que estão escutando esse momento aí, que sinto feliz, abençoado na presença de Deus.
1: Irmão Marcos Cardoso, a paz, uma palavra, irmão Marcos Cardoso, de Presidente Prudente.
0: E depois todo mundo e pregai o Evangelho a toda criatura. É isso aí, vai pregando, porque estamos na última hora, meus queridos irmãos. Deus está dando mais uma oportunidadezinha para nós aí. Sabemos que as portas estão perto de fechar, porque o inimigo está furioso. Ele quer ver a destruição da nossa pátria, mas Jesus vai estender a sua mão poderosa. Aleluia. Mão que fala, mão que cura, mão que determina. E há tempo para todas as coisas, né? Chegará o tempo também de nós regozijar na presença do nosso Deus, das bênçãos recebidas de Deus.
1: Paulo, Marcos Cardoso, tudo posso naquele que me fortalece, aleluia. Deus abençoe os irmãos do Rio Grande do Sul. Deus abençoe o Marcos e família, aqui muito frio e chuva. O Santo Deus de Israel. Eita. Que Deus tremendo. Irmão Marcos Cardoso compartilhou.
0: Obrigado, irmão Marcos.
1: Essa oração pela minha vida, estaremos orando. Deus abençoe. Irmão Paulo Roberto, Deus é bom em todo o tempo. Deus abençoe nossos irmãos.
0: É isso aí, vamos lá.

0: Deus, que bênção, meu irmão. Também, irmão.
1: Osmar Pinheiro. Paz do Senhor Jesus, estamos matando o frango e assistindo o programa. Lê uma palavra para nós. Um abraço, Deus abençoe, irmão Osmar Pinheiro, família.
0: Deus está no meio, Deus está no meio deles e não será abalado.
1: Deus abençoe a irmã Cristina Borba, paz do Senhor. Paz do Senhor, queridos irmãos, que Deus abençoe vocês, peço uma palavra. Deus abençoe a irmã Cristina Borba, a família, também o irmão Marcos, toda a família.
0: O Senhor te porá por cabeça e não por cauda.
1: Irmão Paulo Roberto, passa lá em casa, Jesus, glória a Deus. A irmã Lourdes Moraes também, Deus abençoe, paz do Senhor Jesus e a família.
0: Amém, glória a Deus, que bênção, bem abençoado, né?

0: Também o irmão Nenê de Alaídas. Boa tarde, a paz do Senhor Jesus Cristo para todos que estão assistindo este programa. Deus abençoe o irmão Nenê de Alaídas, sua família, a irmã Bia Andrade. Paz do Senhor Jesus, irmão, cheguei, glória, gratidão ao Pai do Céu por mais uma oportunidade. Deus abençoe a irmã Bia e tua família também, minha irmã.
1: É isso aí, meus queridos irmãos, esse é o programa Cristo Está Voltando, diretamente de Nonóis, Rio Grande do Sul, para a Rádio Renascer 91.3, Porto Soberbo, Argentina, 24 horas por dia, levando a mensagem 100% do Evangelho. Esta rádio 100% evangélica, não tem negócio, não tem propaganda de firma, nem de qualquer outra coisa, a não ser do Reino de Deus. Deus abençoe ricamente todos os nossos queridos irmãos que estão à escuta desse programa. Vamos lá, meus queridos.
0: Irmã Briceta, glória, convida os irmãos, vamos compartilhar e curtir. Muitas almas serão alcançadas. Jesus está voltando, aproveite essa oportunidade,
1: mas
0: pode ser tarde demais. Deus abençoe, Elce. Paz do Senhor Jesus, queridos irmãos, quero uma palavra.
1: Todas as vossas coisas sejam feitas com amor.
0: Deus abençoe, irmã Bia, toda a família também.
1: É isso aí, meus queridos irmãos. Vamos orar pela nossa pátria brasileira. Está precisando, aleluia, que Deus faça uma decisão entre o governo para que seja no plano de Deus a todas as coisas e não no plano do homem. Que Deus assim faça resplandecer o seu rosto sobre nós e que nós possamos, depois do dia 25, só agradecer o que Deus está fazendo e fez, né? Deus abençoe todos os nossos amados, queridos irmãos que estão agora escutando o programa Cristo Está Voltando, diretamente de Nonói, Rio Grande do Sul, porque nós precisamos, como nunca, da paz, alegria na nossa casa, nosso lar, na igreja, é no nosso trabalho todo, ter paz com todos os homens e a santificação, aleluia, sem a qual ninguém verá o Senhor. Deus abençoe ricamente os irmãos.
0: Irmã Bia, peço oração pela minha saúde, não estou legal, mas vamos orar mesmo para nossa querida irmã Mancléo Mota, adoradora, nossa filha, também Deus abençoe. Irmã Heloísa Hermínio Rodrigues, paz do Senhor, pastor Brasil, irmã Marlene, assistindo Sarandi, peço oração por mim e toda a minha família. E um louvor com Mari Paulinho, a palavra.

0: Vamos ler os nossos patrocinadores que estão nos ajudando a nossa programação.
1: A irmã Alvane Rocha Ockman, Matheus Carvalho e família, irmã Lourdes Costa Modesto, a irmã Noeli Torres Mossi e o irmão Otávio de Faxinalzinho, a irmã Inês de Arco-Íris, a irmã Iraci Wagner Lopes, Alexandre Ferreira Lopes de Caraá, e a irmã Eliane Sperluca Renato de Mato Grosso, a irmã Eloir Terezinha Lacerda, Maria Lúcia de Lima, Paulo de Oliveira, o irmão Rodrigo, lá da tenda da linha São José, irmão Antônio Valdecir Mosse, Marlete Mosse de Faxinalzinho.
0: É esses patrocinadores que estão nos ajudando. Deus abençoe eles.
1: Nossos irmãos.
0: Que a graça de Deus esteja no coração deles e que eles sempre sejam alegres a cooperar com esse programa.
1: Também a Maria Inês, minha cunhada, Santo Augusto. Deus abençoe a Maria, a família.
0: Um abração, irmã Maria. Deus abençoe. Vamos tirar um versículo para você aqui, ó. E que diz assim o versículo: não o amamos. Nós amamos porque ele nos amou primeiro. João, 1 João 4,19.
1: A irmã Birce, peço uma palavra para o meu esposo Orly Colfe.
0: O justo se alegrará no Senhor e nele confiará.
1: Glória a Deus, irmã. Também a irmã Sirlei Garcia. A paz, meu mano e minha cunhada querida. Deus abençoe a Sirlei, o irmão João, toda a família. Já temos com saudade de você.
0: Ô, meu João, velho, apareça por aqui em visitar o teu cunhado, né?
1: Também o irmão Nilson Veloso de Linhares. Deus abençoe, irmão Nilson, a irmã Edir, nossos irmãos queridos que são família. A irmã Terezinha Rodrigues, boa tarde, na paz do Senhor Jesus Cristo, amém. Deus abençoe nossos irmãos.
0: É isso aí, meus queridos irmãos. Vamos ouvir então mais um hino.

0: Nené de Alaídos pediu uma palavra.
1: Vamos lá ler a palavra santa de Deus. Diz assim: mas graças a Deus que nos dá a vitória por nosso Senhor Jesus Cristo. 1 Coríntios 15, verso 57.
0: A irmã Maria Cordeiro, peço oração por todas as crianças do nosso Brasil, que Deus abençoe e guarde. Vamos orar por todas as nossas crianças, Deus abençoe. Também o irmão Anildo da Mota, irmã Celi Machado Gomes, Deus abençoe a irmã Celi, irmão Flori, a família. Irmão Anildo da Mota.
1: Um abração, Anildo! Tem um manão aqui, ó, mais velho da turma, o cacique aí, ó.
0: Né? Paz do Senhor Jesus
1: Cristo. 80 e poucos anos.
0: Paz do Senhor Jesus Cristo, meu irmão, pastor Brasil, que Deus abençoe vocês sempre. Deus abençoe a Nilda, a Ivone, toda a família, minha. Mãe Terezinha de Jesus. Deus abençoe a Mãe Terezinha, a família. Mãe Nilda. Mãe Bia Andrade. Ô, glória, forte a presença de Deus.
1: Amém. Aleluia. Glória a Deus.
0: Aleluia.
1: Aleluia. Só temos de agradecer a Deus, a bondade e a misericórdia de Deus aqui. Nós estamos fazendo programas, eu tenho vontade só de derramar minhas lágrimas.
0: Aleluia.
1: Na presença de Deus, porque Deus está aqui comigo e estou sentindo aqui, eu e a Marlene, a graça de Deus, a misericórdia de Deus sobre aleluia. Nós, que nós nem merecemos, mas a bondade dele
0: aleluia,
1: vive para sempre.
0: Aleluia,
1: aleluia.
0: Glória a Deus.
1: Vamos lá, meus queridos irmãos, ouvir esse hino que faz bem para a nossa alma.

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1: Esse é o programa Cris está voltando diretamente de Nonoai, Rio Grande do Sul, para todos os nossos queridos irmãos que estão à escuta do programa. Cristo está voltando. Esse é o programa do coração de Deus, que vem do coração de Deus para todos os nossos queridos irmãos. Nós estamos felizes na presença de Deus quando podemos nós fazer a obra de Deus, e sempre esperando na bondade e a misericórdia que dura para sempre. Ele é o nosso rei, a nossa esperança.
2: Aleluia.
1: Deus abençoe, aleluia, nossos queridos irmãos. Aleluia, que possamos ter grandes vitórias na nossa vida. Grandes vitórias, aleluia, para nosso coração, nossa família, nosso lar, para a igreja. Nós seja vitorioso, nós possa pisar nas pisadas dos vitoriosos.

Cristo está voltando diretamente de Nonoai, Rio Grande do Sul, para a Rádio Renascer 91.3, Porto Soberbo, Argentina. É 24 horas por dia levando a mensagem 100% evangélica essa rádio. Deus o abençoe ricamente, irmão Louveira e toda a sua família. Hoje nós estou feliz, estou recebendo uma visita de honra maravilhosa, irmão Silas Machado e a irmã Rosa, sempre Rosa. Graças a Deus que abençoe ricamente esse casal, que vieram nós trazer alguma coisa aí, né? É isso aí, ainda mais para os guachos velhos aqui, que é só nós passemos com leite ainda, nós, leite e mais leite, né? Deus abençoe ricamente todos os nossos queridos irmãos que estão à escuta do programa, que estão aqui já escutando conosco. Que Deus te abençoe, Deus te ajude, que você possa ser abençoado essa tarde, você possa receber bênçãos, porções de bênçãos dobrada do Espírito Santo, né, meus queridos irmãos? Aleluia! Vamos escutar mais um hino para o leve espiritual de todos nossos queridos e amados irmãos. Aleluia! Com Arlindo e Antenor!

0: Isso está voltando diretamente de Nonoai, Rio Grande do Sul, para a Rádio Renascer 91.3. É isso aí, a palavra de Deus diz assim: há tempo para todo propósito debaixo do céu. Há tempo de todo o propósito debaixo do céu. E diz assim: e há tempo de nascer, há tempo de morrer, e tempo de plantar, e tempo de arrancar o que se planta. Às vezes nós temos muito ansiado para chegar o tempo que nós queremos, mas o tempo é o de Deus. Deus tem o seu tempo, o homem é colocado e o homem é tirado a hora que Deus quer. Ninguém pode brigar com Deus, nem teimar com Deus, porque, aleluia, nós estamos sobre a direção de Deus. Porque Deus é o único que pode nos abençoar e nos ajudar e fortalecer o nosso coração. Não se precipite, meu irmão, porque se hoje estão te fazendo alguma traição, vai chegar o tempo da colheita de quem faz, semeia, colhe o que planta. Nós temos na última hora da terra, Deus tem os seus planos e Ele quer que nós continue confiando inteiramente nele, porque para Ele pertence todas as coisas e a honra para nós vem do céu, é Deus que é o socorro, bem presente. Vamos confiar em Deus em todos os nossos problemas da nossa vida. Aleluia, tudo está na mão do Deus vivo que fez o céu e a terra. Aquele Deus que ninguém engana, aquele Deus que conhece lá o íntimo do coração. Aleluia, o homem pode fazer os seus planos e pode até projetar os seus planos, mas se Deus não aprova e se Deus está vendo, não adianta fazer as coisas por trás escondido, porque o Senhor conhece a nossa vida e nosso coração. É Ele que esquadrinha, é Ele que visita o nosso coração, nossa alma, e ninguém pode fazer coisa além do que Ele permite. Essa tarde eu quero te dizer, em nome de Jesus, não te precipite na tua luta, na tua dificuldade, nos teus problemas. Aleluia, porque eu sei que o nosso Deus é poderoso para dar vitória para você, para mim. Ele vai te alcançar a grande vitória no teu coração. A tua alma tem sede do Deus vivo. Confia nele de coração, de alma, entrega para ele teu caminho. Aleluia, confia nele, ele tudo fará por você. Às vezes nós entregamos dali um pouquinho, começamos a bater trela, conversar e começamos a se queixar com os outros, como os outros vão advogar nessa casa. Melhor nós ficar quieto. É melhor nós calar-se e esperar a resposta de Deus. Aleluia, porque o Senhor nosso Deus é o dono de todas as coisas. Ele faz, Ele desmancha, Ele dá vida, Ele tira a vida, Ele dá saúde, Ele permite a doença. É Ele que vem, que faz todas as coisas. Ele manda chuva, aleluia, Ele manda pedra, Ele manda as coisas tudo como Ele quer. E nós estamos dependentes de Deus. Quantas vezes, aleluia, nós precisamos, temos de só confiar em Deus. É Deus o nosso refúgio bem presente para a nossa família, para os nossos filhos, para o nosso trabalho, os nossos fazer na igreja. É Deus que determina. Aleluia, nosso ministério está nas mãos de Deus. Ele dá e Ele tira. Ele faz conforme nós fazemos, Ele faz com nós. Quem semeia vento, colhe vento. Quem semeia tempestade, colhe tempestade. Quem semeia, aleluia, contenda, recebe também do Deus vivo a resposta das contendas. Deus abençoe nossas vidas esta tarde, é a tarde da bênção. Eu quero orar por você esta tarde, para que você seja renovado, cheio da graça de Deus, e para que nós tenha grandes vitórias. Esse mês seja o mês da vitória, o mês da vitória nossa pelo sangue de Jesus. Pelo sangue de Jesus nós vamos ter vitória, em nome de Jesus. Vamos orar. Deus maravilhoso, Pai que está no céu, em nome de Jesus Cristo, eu estou diante de Ti, da Tua presença, essa tarde, a tarde da bênção, a tarde da graça, a tarde da dispensação, a tarde que eu sou ouvido de Deus, estamos atentos ao nosso clamor, à nossa oração. Essa hora, Senhor, em nome de Jesus, eu repreendo todas as trevas, doenças,
1: dor de cabeça, dor na garganta, dor no fígado, dor que está na boca do estômago, da coluna, esse momento seja repreendido, dor nas pernas, reumatismo, dor na junta, em nome de Jesus seja repreendido todo mal, seja sarado, diabetes, saia dela, aleluia, seja curado em nome de Jesus, depressão, saia desse espírito de depressão, de tristeza, aleluia, saia desse lar, espírito da contenda, espírito da tristeza, espírito da agonia, da raiz de amargura, saia e que e possam ter uma vida nova e tranquila diante de Deus, em nome de Jesus, aleluia.

no YouTube, que Deus abençoe, que vocês compartilhem, que nós possamos continuar, meus queridos irmãos. Se havendo, esses dias já quase passemos para fazer no TikTok, outro, porque tem muito pouca audiência no YouTube, mas hoje parece que tinha 4. Então, que Deus abençoe que esses 4 possam gerar com vocês fazendo, compartilhando, e vocês possam aumentar o pessoal aí para nós continuar. Que Deus abençoe ricamente todos nossos queridos irmãos aqui. O programa Cristo está voltando diretamente de Nonói, Rio Grande do Sul, para a Rádio Renascer. Prometemos de voltar aí, meus queridos irmãos. Prometemos de voltar agora sábado, se Deus quiser, às 4 horas até às 5 horas, e domingo. Esse domingo eu não fiz o programa por causa da eleição, meus irmãos, que todos ficam envolvidos com a eleição, querem ver resultado e tal e tal. Então eu não fiz, mas vai continuar firme sempre aos domingos, às 4 horas, às 9 horas. Da noite às 10 horas domingo, né? Que Deus abençoe ricamente todos nossos queridos irmãos. Então, estou me finalizando o meu programa hoje, pedindo que Deus abençoe todos vocês, que faça resplandecer o seu rosto sobre ti, e te dê a paz, te dê muita alegria, e que você possa estar firme nas vontades de Deus. Vamos deixar o hino aqui.

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0: Dona escuta todo comino da sua escolha. Hermana Chiele de Santa Rosa está ouvindo também a programação. Obrigada, hermana Chiele, Deus te abençoe. Próximo louvor aí pra irmã, pra sua família. De Lima, obreiro sonhador. Mientras isso, você pode seguir participando nesta tarde.

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Agradecido ao Senhor pelas bênçãos, pelas vitórias também que Ele nos concede, cada dia também pelas lutas, né? Que sem lutas nós não ganhamos vitória, né? Não recebemos as bênçãos do Senhor e temos que dar graças a Deus por tudo que Ele faz em nossas vidas. A Deus seja a honra e a glória. Vamos estar lendo um Salmos da Palavra do Senhor Jesus, que é o Salmos 146, que diz assim: louvai ao Senhor, ó minha alma, louvai ao Senhor. Louvarei ao Senhor durante a minha vida, cantarei louvores ao meu Deus enquanto viverei. É, temos que louvar ao Senhor enquanto nós temos vida, né? Depois de morto, nós não fazemos mais nada, né? Tem que fazer quando nós estamos vivos, louvar ao Senhor em todo o tempo, nossas vidas, nas lutas, nas provas, nas dificuldades, também nas alegrias, também nas bênçãos, também temos que louvar o nome santo do Senhor Jesus. Vamos estar fazendo oração e fazendo início dessa programação Semente Divina. Senhor amado, tua presença, Senhor, te agradecendo por um dia mais estar aqui, Senhor, fazendo essa programação Semente Divina, Senhor. Venha estar abençoando, Senhor, essa programação também, Senhor, os proprietários, Senhor, da Rádio Renascer, venha estar, Senhor, abençoando também, Senhor, o irmão Francisco Oliveira, também a sua esposa, Senhor, abençoa de força, de graça para levar adiante essa obra, Senhor. Só tu, Senhor, pode dar força, Senhor. Também abençoa os ouvintes, Senhor, dessa rádio, venha estar abençoando a cada um, Senhor. Ô Jesus amado, venha estar curando, venha estar libertando, venha estar salvando também as almas perdidas, Senhor. Muitas almas estão perdidas, Senhor, neste mundo, nesses vícios, Senhor. Venha estar libertando, Senhor, que nós te pedimos e agradecemos em nome de Jesus. Quem os salva a todos vocês com a paz do Senhor Jesus, a nossa mãe Cristo, né, vai estar fazendo uma programação Semente Divina. E para começar com essa programação, vamos estar escutando dois louvores, que é Glória a Jesus e Aleluia. Aleluia ao nosso Salvador Jesus Cristo, que morreu na cruz do Calvário para salvar a nossa pobre alma pecadora, né? Que seria de nós se o Senhor Jesus não viesse ao mundo, né, sofrer, né? Ele sofreu bastante nesse mundo, né? Para morrer na cruz do Calvário, para salvar as nossas almas pecadoras. A Jesus seja a honra e a glória. Vamos estar escutando esses dois louvores.

Aí escutamos esses dois louvores, né, falando com nossa vida espiritual, né? É uma mensagem, né, cantada, né, das nossas vidas, né? Nos corrige, nos mostra o caminho certo, né? E nos exortação, né? É muito bom, né, para nossa vida espiritual. Vamos estar escutando mais dois louvores, que vai ser Mais Perto de Jesus e O Sonho de Faraó. Vamos estar escutando estilo dois louvores.

estivemos escutando esses dois louvores, né? Lindas moradas e mulher samaritana, né? Ela queria essa água, ela queria beber essa água, né? E ela conseguiu beber água, né? Que lavou a sua alma, né? Vamos estar lendo aqui uma mensagem que entrou aqui no meu celular, que é: a paz de Deus, irmã Divane, estamos esperando... Ah, é. A paz do Senhor, a paz de Deus, irmã Divane, estamos escutando este maravilhoso programa. Roda um hino pro sul, para nós, glória. Ah, para nós, glória. Ah, Deus, saudade. Nós também estamos com saudade de nossa irmã Terezinha, lá de Santa Rosa, e nosso irmão Benete, vai meu abraço aí para vocês, e que Deus abençoe vocês com as mais ricas bênçãos do Senhor Jesus. Também estamos com saudade de vocês. Deus vai preparar uma hora para nós nos encontrar novamente e matar essa saudade e falar das bênçãos do Senhor Jesus. Aleluia. Também a todo o povo de Deus de Santa Rosa, que Deus abençoe a todos vocês aí de Santa Rosa, do bairro Cruzeiro, né? Nós tivemos acho que 3 vezes já aí, né, no culto com os irmãos, uma bênção de Deus, um povo abençoado do Senhor Jesus. Também uma saudação para o pastor Marciano de Matos, né, que Deus abençoe o pastor, um abraço aí, a paz do Senhor de Jesus aí para vocês, e que Deus abençoe, irmão, com as mais ricas bênçãos do Senhor Jesus, e que Deus venha dar força, venha dar graça, né, para levar esta obra, né, e não é fácil, né, tem grandes batalhas, né, mas Deus dá força, Deus dá graça, né, para levar esta obra, né. Também uma saudação para minha amiga Natiele, que está escutando. Que Deus abençoe você, que as mais ricas bênçãos do Senhor Jesus. Vamos estar escutando mais 2 louvores, que vai ser... vamos ver aqui, estou meio atrapalhada hoje aqui, mas vamos indo. A Luz de Cristo e ao Pé da Cruz. Vamos escutar esses 2 louvores aí, que vai falar conosco, né, nossa vida espiritual.

0: os dois louvores, né, um a pedido também. E também quero estar convidando também o povo de Deus de Pedro Garcia, né, pro dia domingo agora, vai ter um pregador de surpresa, né, aí com os irmãos. E a Igreja Pentecostal dos Amor está ubicado na rua Romaldo Brum, 105, bairro Pedro Garcia, cidade Braga. Dia de culto são terças-feiras, sexta-feiras e domingo. Estão todos convidados aí para participar aí com os irmãos aí nos dias de culto. Estão todos bem-vindos na casa do Senhor Jesus. Também quero passar aqui um vídeo, né, das irmãs lá de Pedro Garcia, que eu tinha que ter passado terça-feira e não deu tempo, e acho que não entrou, não carregou, né, mas hoje vai dar certo, né. Agora vão estar passando o hino das irmãs aí de Pedro Garcia, né, do grupo de irmã, que vão estar louvando o santo nome do Senhor Jesus, e vão aí preparando a fé dos irmãs e dos irmãos aí para esse dia domingo, né, o pregador surpresa que vai estar com vocês. Vai ser uma bênção do Senhor Jesus, né? Deus vai derramar suas mais ricas bênçãos a cada um de vocês. Vamos estar escutando este louvor aí com as irmãs aí de Pedro Garcia.
1: De Pedro Garcia com as... Vou receber as irmãs de Pedro Garcia com as palmas bem forte para Jesus.

Aí estivemos escutando o grupo das irmãs de Pedro Garcia e louvando o santo nome do Senhor Jesus. E reforçar aí o convite, né? Para agora dia domingo, né? Vai estar um pregador surpresa aí pregando a palavra do Senhor Jesus aí com os irmãos de Pedro Garcia. Estão todos convidados aí para participar deste culto aí. Temos ler aqui uma mensagem que entrou no meu celular que diz assim. A paz do Senhor, irmã Divani, estamos na escuta, roda o hino, ora por nós. O pastor Ari, né, lá de Alegria, sua esposa Iracema, que Deus abençoe aí por estar participando da programação Semente Divina. Vai meu abraço aí para vocês, na paz do Senhor Jesus, e que Deus abençoe os irmãos com as mais ricas bênçãos do Senhor Jesus. Também a minha tia Uda mandou com mensagem, que está escutando a programação, também com meu tio Canísio. Vai um abraço aí para vocês e que Deus abençoe com as mais ricas bênçãos do Senhor Jesus. Eu estava pedindo o hino ao vivo cantado por nós. Eu vou ver aqui se eu acho, né? Mas não tenho certeza, né? Que eu tenho aqui no meu telefone aqui os hinos aí. Se eu tiver, eu vou estar passando aí para a Mantalia, tá passando o ar, né? Se não tiver, daí vai ficar em dívida, né? Mas eu vou preparar outra oportunidade aí para nós gravar aí louvores aí ao vivo. E vamos estar escutando mais dois louvores, que é Não Te Deixarei e o outro é Não Descanse no Caminho, né? Não podemos descansar no caminho, né? Temos que continuar até adiante, né? Os dias são difíceis, são de trevas, trabalhosos, mas Deus não vai dar força, né? Os remanescentes, né? Tem que estar firme na rocha, que é Jesus, né? Então vamos escutar esses dois louvores aí,

estivemos escutando esses dois louvores, né? Falando conosco nessa tarde, na programação Semente Divina. Quero também estar anunciando no dia de culto que nós estaremos tendo, dia 11 de outubro, em Vista Alegre, Palmeiras das Missões, Rua Júlio de Castilhos, 569. Estaremos aí com o povo de Deus de Vista Alegre. Pastor Pedro Paulo, né, Schmidt, estará celebrando a Santa Ceia do Senhor aí para o povo de Deus de Vista Alegre, Palmeira das Missões. Também aquele que não participa da ceia, também está convidado para cultuar conosco, né? Também louvar o nome santo do Senhor Jesus e agradecer a Ele pelas bênçãos que Ele nos concede cada dia, pelos livramentos, né? Também o dia 11, né, vai ter a marcha, né, a Igreja Pentecostal de Amor vai ter a marcha em Palmeiras das Missões, aí estão todos convidados para participar da marcha aí da Igreja Pentecostal de Amor aí do aniversário, né, que vai ter aí em Palmeiras das Missões, estão todos convidados aí para participar da marcha, né. Também quero anunciar que o dia 23 de outubro estaremos em Rodeio Bonito com o presbítero Paulo Moreira. Estaremos aí cultuando juntamente com o povo de Deus de Rodeio Bonito. Estão todos convidados aí, o povo de Deus aí de Rodeio Bonito, para participar aí nesse dia 23 de outubro, neste culto que estaremos aí presente. Que Deus abençoe a cada um de vocês. Também temos agora, segundo sábado agora, né, agora sábado, né, estaremos em Santo Augusto, né, juntamente com o povo de Deus aí de Santo Augusto, louvando o santo nome do Senhor Jesus, culto, né, da juventude. Estão todos convidados aí para participar neste culto abençoado pelo Senhor Jesus, né. Jesus está derramando as suas bênçãos, né, as suas

A gente escutando esses dois louvores, né? Esse último louvor, né? Aleluia, cantarei, né? Que fala esse hino que muitos desanimaram, né? No caminho que Jesus, pensando que Jesus não voltará, né? E tantos, né, que se desanimaram, saíram do santo caminho, né, achando que Jesus quer eles de qualquer maneira, né, não se preparando. Muitos vão tomar a vinda de Jesus como surpresa, né? Que Deus tenha misericórdia dessas pessoas, né? E que eles venham reconhecer, né, que foram enganados, né? E venham, como é que é, mudar de vida, né? Sair, né, desses espíritos de engano, né, que muitas pessoas são enganadas, né, pelo esse espírito falso profeta, né, mas graças ao Senhor que o Senhor nos tem guardado, né, desses falsos profetas, que o Senhor venha nos guardar cada dia, né. Vamos estar escutando mais dois louvores que é Tem Aprendido e Um Bom Amigo, né. Esse hino Tem Aprendido é um hino muito lindo, eu gosto bastante, né? É, fala pra minha vida, né? Que é falando sobre nascer no berço cristão, né? Graças a Deus por isso, né, que o Senhor teve misericórdia de mim, né? Que meus pais já conheciam os seus santos caminhos, né? E eu nasci, né, no lar cristão. E até que o Senhor tem me sustentado, tem me guardado e estou nos seus santos caminhos. Vou estar escutando esses dois louvores.

0: estive escutando esses dois louvores, né? Um tem aprendido desde criança, né? Lindo louvor, né? Fala conosco, né? Para aqueles que nasceram berço cristão, né? A Deus seja a honra e a glória que o Senhor nos tem até aqui, né? Sustentado debaixo das suas mãos poderosas, né? Também estive escutando o bom amigo, né? Esse amigo é inseparável, que é Jesus, né? Está conosco em todas as horas. E eu quero estar anunciando uma vez mais, no dia 11 de outubro, estaremos em Vista Alegre, Palmeiras das Missões, Rua Júlio de Castilhos, 569, estaremos aí louvando o santo nome do Senhor Jesus, e também o presbítero Pedro Paulo me estará ministrando a Santa Ceia do Senhor. Estão todos convidados aí para participar conosco neste culto aí, que é um culto muito especial, né, que é o dia da Santa Ceia, relembrando a morte do Senhor Jesus. Também o dia 23 de outubro, estaremos em Rodeio Bonito com o presbítero Paulo Moreira. Estão todos convidados aí para participar no culto aí em Rodeio Bonito. E também o dia 11 de outubro vai ter a marcha, né, da Igreja Pentecostal do Doce Amor em Palmeira das Missões. Estão todos convidados para participar aí nessa marcha, no aniversário da Igreja aí de Palmeira das Missões. Uma saudação para todos os irmãos aí e irmã de Palmeira das Missões. Que Deus abençoe a vida de cada um de vocês. Também, cada segundo sábado do mês, nós estaremos em Santo Augusto, né? Estaremos na rádio de manhã, de tarde nós estaremos na praça e de noite estaremos na igreja aí, cultuando ao nosso Senhor e Salvador Jesus Cristo aí, Santo Augusto, com o povo de Deus aí de Santo Augusto. Vai meu abraço aí para as irmãs e para os irmãos aí, que Deus abençoe a todos vocês. Vamos estar escutando mais o louvor Dono do Poder.
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2: Para el Señor, presbítero Pedro Paulo, para el Señor, hermana Thalia, para el Señor, hermana Divani, para el Señor, todos los hermanos y ouvintes de esta programación Semente Divina. Quem vos fala é seu irmão em Cristo, Edivaldo Júnior, aqui do estado da Bahia. Quero mandar um abraço para todos os irmãos que estão escutando a programação. Quero pedir um hino para nós escutar em família. Deus abençoe a todos.
1: Deus abençoe o pastor Júnior aí da Bahia, que está ouvindo também a programação. Obrigado pela sua participação. Vamos já estar aí passando o próximo louvor.

Aí tinha escutando esse louvor, né? Dono do poder, né? Jesus é o dono do poder, né? Também quero agradecer a participação aí do Pastor Júnior, que está lá na Bahia também. Um abraço aí para vocês, para nossa irmã Esther, Ezequiel, Eliela, Edison, Emanuel. Um abraço aí para vocês e que Deus bendiga a vocês com as mais ricas bendiciones de nosso Senhor e Salvador Jesucristo. Já estamos chegando aos últimos minutos finais desta programação, agradecendo ao Senhor por mais uma vez mais estar aqui con el pueblo de Dios de esta radio Renacer. Quiero agradecer a todos los hermanos y hermanas que estuvieron orando por mí, ¿no? Pasé unos días bastante, ¿no? Difícil, ¿no? Con la gripe. 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Pero gracias a Dios que el Señor me dio fuerza, me dio gracia y también me sanó de esta gripe, ¿no? Que me hizo bastante sufrir, ¿no? 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Que momento difícil, momento bueno, Él está con nosotros. Quiero anunciar, ¿no? Que el día, ahora sábado, no estaremos na radio, ¿no? A partir de 1:30, ¿no? Estaremos na rádio aí de Santo Augusto, e daí de tarde nós estaremos aí na praça evangelizando, e domingo, e de noite, né, perdão, estaremos aí na igreja ali de Santo Augusto também, louvando o santo nome do Senhor, né, a Ele seja a honra e a glória. E estamos chegando no minuto final dessa programação Semente Divina. Quero agradecer a cada um de vocês que estão participando, e aquele que não estiveram participando também, que Deus abençoe a cada um de vocês com as mais ricas bênçãos do nosso Senhor e Salvador Jesus Cristo. Vamos fazer uma oração agradecendo ao Senhor por ter nos livrado de todo mal, né? Os dias são sendo difíceis, né? Mas graças a Deus que o Senhor nos está ajudando, nos dando força, né? Para prosseguir assim adiante. Vamos fazer uma oração. Senhor amado, nessa presença, Senhor, te agradecendo, Senhor, por essa oportunidade de estar aqui uma vez mais, fazendo essa programação, Senhor. Te agradeço, Senhor. Venha estar abençoando a cada irmã que teve, Senhor, participando, aquele que não teve, Senhor. Venha abençoar, Senhor, a cada um, Senhor. Abençoa, Senhor, as famílias, aquelas famílias, Senhor, que estão desesperadas, Senhor, com problemas difíceis, Senhor, que pensa que não vão vencer, Senhor. Dê o consolo, Senhor, dê a força, que eles possam entender, Senhor, que eles vão vencer, Senhor, e vão, Senhor, receber a vitória. Vitória nas suas vidas, vem abençoar, Senhor, a cada família, Senhor, vem abrir portas, Senhor, para aqueles que não têm porta, vem abrir as portas, Senhor, da prosperidade, vem estar, Senhor, ajudando a cada um que pedimos, no Pai, do Filho, do Espírito Santo, amém. Que se desperte todos vocês, nossa irmã em Cristo, Edivane, vão ficar com o hino, neste nome tem poder, fiquem todos na paz, nosso Senhor e Salvador Jesus Cristo.

Graças a Deus, por mais uma terça, estamos aqui no estúdio em 13 de maio, na casa do João Júnior, para levar ao ar mais uma vez o programa Despertar, que já é a última hora, pela rádio Renascer 91.3 da República Argentina. Estamos aqui em nome de Jesus para chegar até vossos lares com a palavra, com um hino, com a oração, o que você precisar, né? Estamos aqui para, nessa noite, nós transmitir mesmo a palavra de Deus para vossos corações. Quero cumprimentar todos os ouvintes, os irmãos aqui presentes, com a gloriosa paz de nosso Senhor e Salvador Jesus Cristo. Programa esse que é da Igreja Assembleia de Deus Central da Fé, Igreja Missionária Central da Fé, Dr. Maurício Cardoso, onde tem a sua sede na Rua Harmonia, São Leopoldo, né? A direção lá do pastor presidente, pastor Walter Moraes, e quem está diante do trabalho e da programação aqui, Dr. Maurício Cardoso, pastor Valmir Brito, né? Junto com a irmã missionária Maria. Estamos aqui para levar ao ar essa programação. E junto com nós, nessa noite, nos traz a alegria o segundo dirigente do trabalho, o pastor Samuel Alves, que está junto com nós. Também o segundo dirigente da obra, ali da igreja. E para nós é um prazer. O presbítero Adilson sempre está junto com nós, né? E para nós também sempre temos junto o irmão João Júnior, né? Antes de nós orar, quero ler uma palavra para nós orar e já dar abertura no programa. Pedimos licença para você aí no teu lar, para entrarmos aí com a palavra, com a oração. E logo após, depois vamos ouvir a irmã que estará botando no ar o número dos telefones aí para você participar conosco essa programação. Participa, compartilhe, para que a nossa voz chegue cada vez mais longe, para mais alcançarmos mais pessoas, né, para a honra e glória ao nome do Senhor. Quero também aqui trazer meus aborrecimentos também pela perca de nosso pastor Adão Reis, que há muito tempo conheci ele ali na Assembleia de Deus, por Horizontina, Tucunduva, né? Um homem de Deus, sempre trazendo ensinamentos gloriosos da palavra de Deus, né? Mas ele achou, Deus achou de bem recolher ele para a glória, e tenho certeza que ele está bem mais melhor ali, junto nos braços do Senhor, né? Onde esperamos um dia ter um encontro com ele. A palavra que eu quero deixar para a vossa meditação, sou eu que vou pregar hoje. O pastor Samuel, ele veio para administrar uma palavra e orar por todos, né, os nossos ouvintes. E eu quero deixar uma palavra bem conhecida ali no livro de Mateus, capítulo 25, versículo 1 em diante, que fala: Jesus prefere a parábola das 10 virgens. Então o reino dos céus será semelhante a das 10 virgens que, tomando as suas lâmpadas, saíram ao encontro do esposo. E 5 delas eram prudentes e 5 loucas. E as loucas, tomando as suas lâmpadas, não levaram consigo azeite, mas as prudentes, levando azeite em suas vasilhas e as suas lâmpadas. E tardando o esposo, tosquejaram-se todas e adormeceram. Mas à meia-noite ouviu-se um clamor, aí vem o esposo, sai-lhe ao encontro. E então todas aquelas virgens se levantaram e prepararam as suas lâmpadas. E as loucas disseram às prudentes: dai-nos do vosso azeite, porque as nossas lâmpadas se apagam. Mas as prudentes, respondendo, dizendo: não seja causa que nos falte a nós e a vós, ide antes ao que vende e comprai-o para vós.
E tendo elas indo comprá-lo, chegou o esposo e a que estavam preparadas entraram com ele para as bodas e fechou-se essa porta. E depois chegando também as outras virgens, dizendo: Senhor, Senhor, abre-nos a porta. E ele respondendo disse-lhe: em verdade vos digo que vós não conheço. Vigiai, porque não sabei o dia nem a hora em que o Filho do Homem há de vir. Programa esse é despertar, que já é a última hora. E a palavra hoje vem nos trazendo um despertamento para mim, para ti, né? Para você que nos ouve. Louvado seja o nome do Senhor, né? Que Deus abençoe a continuação da programação. Nós vamos dirigir a Deus uma oração. Depois, se tiver um tempinho, falar um pouquinho sobre essa palavra. Palavra muito preciosa, né? Aqui nos ensina a maneira que nós devemos estar preparados, né? Para a volta do Senhor. Despertai, que já é a última hora. Que haja um despertamento nessa noite com o Espírito Santo, através da palavra, dos hinos que serão rodados, as orações que vamos orar, possa mexer no teu coração, para que você possa ter um despertar, porque já é a última hora, né? Que esteja preparado para o grande dia, e esse grande dia é tão pertinho, está para acontecer. Você aí no teu lar, né? Você no teu carro, né? Você não pode, fica só em pensamento aos céus para orar. Você no teu lar, você quer nos ajudar a orar, você está com os teus afazeres aí em sua casa, tomando seu chimarrão, né? Vamos orar, entregar tudo para Deus, né? Deus tem cuidado de nós. Ele conhece, a Bíblia diz que Ele conhece nossa necessidade. Antes de nós abrir a boca, Ele já sabe o que, que está acontecendo comigo e contigo. Esse Deus Todo-Poderoso que nós servimos, então oramos. Nosso Deus e Pai de poder de misericórdia, em nome de Jesus, chegamos na sua presença, diante de uma palavra tão poderosa, tão gloriosa, que o Senhor tem nos colocado em nossos corações para repartir com nosso amigo, a nossa amiga, o nosso irmão, com aquele que está fraco, aquele que está doente, aquele que está do outro lado da rádio, Senhor, que está através do telefone nos ouvindo, nós assistindo, Senhor, que ele possa crer que as tuas mãos santas está estendida nesta noite para abençoar, para levantar o caído, para repreender todo o laço satânico, aleluia, para assim dar vitória para a sua igreja, dar vitória para o seu povo. Olha nos nossos lares, ó Senhor, nos lares, onde estão reunidas as famílias, diante dessa programação, Senhor, venha nosso encontro com a resposta de nossas orações. Abençoa a irmã Maria, que está aqui junto também, o pastor Samuel, olha para a família dele, o Adilson, ali a família dele, que estão ali no lar reunido, também o irmão João Júnior, a sua família, a sua igreja, seu povo, tudo entregamos diante do Senhor, em nome de Jesus queremos ver, aleluia, a tua obra sendo realizada através de nós que estamos aqui para atender essa programação que está indo ao ar toda sexta, terça-feira, das 7 às 9, de todos os programadores, levamos diante do Senhor a

do Senhor, nos abençoando em nome de Jesus. Amém. Antes de ouvirmos a saudação pela missionária Marita, já vai botar os números de telefone no ar, nós vamos ouvir o primeiro hino com Sueli Ferreira, A Caminhada.

0: Graças a Deus, agradecida ao Senhor por mais essa oportunidade que me concede de nesse dia poder estar aqui juntamente com o pastor Valmir, pastor Samuel e também irmão, o presbítero Adilson e o irmão João Júnior, né? Estamos aqui para levar até o seu lar o programa Despertai da Igreja Missionária Central da Fé de Dr. Maurício Cardoso, sobre a responsabilidade do pastor Valmir Brito. Aqui estamos nessa noite para levar uma palavra de Deus até o seu lar, até seu coração, né? Talvez nesse momento tu está triste, abatido, está passando por uma dificuldade, uma luta, um problema. Nós queremos apresentar Jesus, a solução para teu problema, né? Então nessa noite nós estamos aqui para falar do amor de Deus para o teu coração. Receba nessa noite toda a palavra, todos os hinos que vão ser cantados para teu enlevo espiritual nessa noite, né? Já quero estar passando os telefones para você entrar em contato com nós. O meu celular é da área 51 992465594, né? Tu pode estar mandando mensagem escrita ou mensagem de voz, né? Daí nós estaremos atendendo ali, porque se tu ligar para mim vai ser difícil de atender, tá bom? E o telefone do pastor Valmir também é da área 51 996 300234. Ligue para cá, né? 996 300234. E do presbítero Adilson é da área 55 996 743867. 996 743867. E do pastor Samuel, também da área 55, é 999 200047. 999 200047. E também tem o WhatsApp argentino, que é 643636. Nós vamos ter o prazer de estar recebendo aí a tua mensagem, felicitando alguém, pedindo maná, pedindo oração, né? Estamos aqui para atender, queremos fazer o melhor para vocês aí, viu? E ligue para cá dizendo como está chegando a frequência no teu lar nessa noite, né? Que queremos fazer o melhor, tá bom? Um abraço, então receba a saudação da irmã Maria e que Deus abençoe a continuação nessa noite e fique ligadinho aí, compartilhe para os amigos, familiares aí para assistirem essa programação. É todas as terças das 19 às 21 horas. Estamos aqui na Renascer 91.3 com o programa Despertai, né, da Igreja Missionária Central da Fé de Dr. Maurício Cardoso. Deus abençoe a todos.
1: Graças a Deus. Isso aí, viva uma saudação. E os números do telefone aí, já foi colocado ao ar. Participe aí pelo telefone nosso, pelo telefone aí do pastor Samuel, do presbítero Adilson, da irmã Maria, o meu e o da Argentina. Um abraço para os castelhanos aí, vocês estão nos ouvindo, que Deus o abençoe, né? Tem bastante pessoas participando já da programação, né? O irmão Altamiro Maciel está lá com o pai dele. É, um abraço nosso aí pro Adão, pra Marina, né? Louvado seja o nome do Senhor. A Sandra ali da Assembleia de Deus, trabalha com as crianças ali. Bender, né? Também eu vi passando umas mensagens ali, uns 4, 5, agora me esqueci o nome, né? Que Deus abençoe vocês aí, né? O Altamiro diz: paz do Senhor a todos, estamos na escuta, eu e meus pais Adão e Marina, peço um louvor com Benedito Felizardo, pano branco e oração por nós, né? E também temos então o Altamiro Marcel está pedindo pano branco, né? Com Benedito e Felizardo. Também a irmã Rosane Soares está assistindo a programação aí com a jovem Márcia, né? Que Deus abençoe vocês aí, irmã Rosa, jovem Márcia, os seus meninos aí, irmã Rosa, que Deus abençoe, estão na escuta da programação. aí na casa da irmã. Ela pede o louvor da Lauriete Palavra, né? Que Deus abençoe, né? Depois a minha esposa vai estar lendo mais as mensagens. Mas antes de nós ouvir mais mensagens aí, eu vou pedir para o pastor Samuel só dar uma saudação aos nossos ouvintes, né? Só uma saudação agora, a palavra vai trazer mais tarde, né? E o irmão vai estar trazendo uma saudação a todos os nossos ouvintes. Que Deus abençoe e a paz do Senhor, pastor Samuel.
2: Quero também nesta noite, com muita alegria, cumprimentar todos os irmãos aqui que estão aqui juntamente com o pastor Valmir, missionária Maria, também o presbítero Adilson, muito feliz, alegre por esta oportunidade. Uma saudação para todos os ouvintes que estão aí nos seus lares, onde estão neste momento ouvindo a programação na Renascer. Que Deus venha abençoar a sua vida poderosamente nesta noite, tá? Então eu deixo essa saudação aí, em nome de Jesus, que Deus abençoe grandemente a sua vida.
1: Graças a Deus. Aí a saudação do pastor Samuel, depois ele vai trazer uma palavra, estará orando por todos nós. Uma saudação agora para o presbítero Adilson, as horas correm bastante depressa, e já bota a rodar o primeiro hino, que é o segundo hino, para a eleva espiritual de todos os nossos irmãos. Temos bastante pedido. Depois ela, a Maria vai estar lendo toda a participação, que temos bastante participação até agora. Que Deus abençoe e a paz do Senhor, presbítero Adilson.
3: Glórias a Deus. Quero também nessa noite, com muita alegria, cumprimentar a todos os ouvintes, a todos os irmãos, com a paz do Senhor. Motivo de alegria por aqui estar mais uma vez, né, irmãos, nessa audiência, na Rádio Renascer, com esse programa Despertai, né? Que o Senhor venha abençoar esse alto-falante aqui, no que os irmãos estarão pregando a tua palavra, que possam chegar através desse microfone, né, irmãos, para todos os lares nessa noite. Que Deus venha abençoar também o pastor Valmir, que está aqui, irmã Maria, o pastor Samuel, que estará trazendo uma palavra para nós nessa noite. Aqui também quero já dar a minha saudação, irmão Vilies, também está na audiência, né? Pediu um louvor nessa noite. E que Deus abençoe a cada um que está nessa audiência, em nome de Jesus.

0: Graças a Deus. Aí ouvimos o segundo hino rodado dessa noite. Nós vamos ver a saudação do pastor Júnior e também se tem alguma mensagem dos Castelhanos aí, irmão. Irmão Júnior aí pode botar no ar. Que Deus abençoe, irmão.
1: Paz do Senhor a todos os ouvintes que estão aí na sintonia da programação. Temos a participação também dos irmãos que estão aí participando através dos contatos, também através aí do Facebook da rádio. Os irmãos estão aí nos acompanhando. Vamos dar leitura aqui primeiramente através do Facebook. Diz aqui Walter Moraes, é bênção de Deus o programa. André Vieira também, a paz do Senhor. Irmãos, estou na escuta aqui em casa, peço oração por mim e peço maná. André Vieira.
2: Tá aí então o manazinho pro irmão André. Os que semeiam em lágrimas cegarão com alegria. Salmo 126, verso 5.
1: Também diz Eliane Izete de Lima. Lourdes Oliveira também está aí na companhia. Neuza Chaves diz a paz do Senhor. Estamos assistindo o programa, que é uma bênção. Queremos ouvir o hino com Mara Lima, Labareda, e ler o maná para nós. A irmã pede o maná.
2: Tá aqui então o manazinho para a irmã Neuza. Diz assim, ó. Cada um fique na vocação em que for chamado. Teu coração a minha doutrina. Provérbios 22, 17. Cada um firme, fique na vocação em que for. Teu coração a minha doutrina. Provérbios 22, 17.
1: Também diz aqui, paz do Senhor, pastor Valmir, irmã Maria e os irmãos que estão fazendo a programação do rádio. Quem fala, presbítero Valdomiro, estou falando em meu nome, em nome da minha esposa. Tá uma bênção a programação, peço o maná e o hino com Mara Lima. Os irmãos pedem o maná também.
2: Bendito Senhor, que de dia em dia nos cumula de bens, benefícios. Salmo 68, 19.
1: Seguimos aqui também, nos diz a Marina Santos, também está aí na companhia. A Mauana diz, a paz do Senhor, meus irmãos. Eu e o diácono Pedro estamos na escuta, pedimos o maná e um louvor de Daniel e Samuel. Vencer é preciso. Vamos aí ler o maná.
2: Enquanto tendes a luz, crede na luz, para que sejais filhos da luz. Olha, João 12, 36. Bem, enquanto tendes a luz, credes na luz, para que sejais filhos da luz. João 12, 36.
1: Também nos diz aqui, paz do Senhor, nós também estamos na escuta, peço oração por nós em um hino. Olinda Fernandes. Marisa Alves também diz, a paz do Senhor Jesus, estou na escuta desde Mato Grosso do Norte, peço o maná, Deus abençoe. Então a irmã pede o maná também.
2: Eis que o Senhor Jeová me ajuda. Orem a quem me condene. Eis que o Senhor Jeová me ajuda. Quem há que me condene? Isaías 50, verso 9. Graças a Deus.
1: Também nos diz aqui, paz do Senhor, nós aqui de alegria estamos na escuta do programa, que está uma bênção. Eu, Tatiane, minha mãe Sueli, pedimos um hino, a escolha, dois maná por nós e oração. As irmãs lá de alegria.
2: Então vamos ler o maná lá para as irmãs de alegria. O primeiro diz assim, ó. E disse-lhe, levanta-te e vai, A tua fé te salvou. Lucas 17, 19. O outro maná diz: Deus é o que me cinge de força e aperfeiçoa o meu caminho. Salmo 18, 32.
1: Também nos diz aqui: paz do Senhor Jesus, estamos na escuta. Marilene está aí na companhia também. Paz de Deus, irmão, estou escutando o programa, está uma bênção, peço maná e passar-me uma alavança. Sou Norma de Picada Flor. A irmã vai ler o maná para a irmã Norma de Picada Flor.
2: Vai aí o maná, irmã Norma, receba aí. Senhor é a minha força e o meu cântico, porque ele me salvou.

0: E o Nofre, a sua esposa, que está meia enferma, estava no hospital hoje. E uma oração por ela, tá?
1: E são essas aqui as participações, irmão.
2: Graças a Deus. Aí vimos bastante participação. Tem aqui também a Marisa Alves. A paz do Senhor Jesus, estou na escuta desde Mato Grosso do Norte. Passa um maná e Deus vos abençoe. Então já estará a irmã lendo um maná. Então, para essa. Graças a Deus, então. Nós vamos ouvir, então. Vamos ouvir o próximo hino, aí o irmão vai rodar o próximo hino de pedido dos irmãos. Depois a irmã Maria tem mais uns ali ainda para ler, né? Mas fique participando da programação nessa noite. O próximo hino aí, irmão João Júnior, está rodando, botando ao ar para todo o elevo espiritual de nossos ouvintes.

0: Graças a Deus, né? Temos aqui ainda nessa noite, eu quero mandar nossa saudação ao pastor Walter, nosso pastor presidente, né? Que Deus abençoe, está nos assistindo nessa noite. Receba nosso abraço aí, pastor, a irmã Liane, aí todos da Igreja Central da Fé aí da, de São Leopoldo, também ali da Santo Afonso, ali da Brás, né? Que Deus abençoe vocês e obrigado por estarem conosco nessa noite, né? Que Deus continue abençoando todos vocês. Um abraço, pastor Lodi também. Pastor Paulo, né, lá da sua, com a sua igreja ali na Sino, você está nos ouvindo também. O irmão Milton, pastor Milton, também sua esposa. Enfim, todos aqueles que estiver na escuta, receba nosso abraço nessa noite. Também meu abraço para minha irmã Maria Santos. Um abraço para ti aí, obrigado por estar com nós nessa noite. Receba todos os hinos para teu enlevo espiritual, eu sei que tu gosta, viu? A Marina Santos também, um abração para ti, o Moisés, toda a família aí. Também a irmã Lourdes Oliveira botou amém, irmão. Né? Também um abraço para Gabriela, a Raquel ali, e Maurício ali também, né? A Ana, que Deus abençoe vocês aí, viu? A irmã Rosalina Fernandes também está com nós. Um grande abraço para ti também. A irmã Neuza, o irmão Mauro. Ali em Lajado, né? É, que Deus abençoe vocês, parabéns, que Deus dê mais 100 anos de vida para vocês, viu? Para continuarem fazendo a obra de Deus, viu? Um abração, dia 2 tiveram de aniversário, né? Aniversário duplo, né? Os dois. E nós ganhamos o convite, né? Para o sábado que vem, mas vai ficar para a próxima, irmã. Tá muito longe nós. Mas na próxima, se Deus quiser, nós iremos até aí, viu, irmãs? Um abração para vocês e que Deus continue abençoando também. Abraço, irmão Altamiro, que Deus abençoe, irmão, sua família, irmão Valdomiro, né? A Marina Santos, nós estamos assistindo. A irmã Mauana Gleski também, o Pedro, um abraço para vocês aí. A Olinda Fernandes, Marisa Alves, né? Marina Santos, o Moisés pede um hino com Daniela e Samuel. Em um maná, vamos ler um maná aqui então pro Moisés, né, ele tá pedindo um maná, vamos, e logo após nós vamos estar rodando um hino aí com Daniel e Samuel pra ti, viu, receba aí, eu vou ler um manazinho pra ti, Moisés, aí ó, eu os remirei da violência do inferno e os resgatei da morte, ô glória, eu os remirei da violência do inferno e os resgatarei da morte, Oséias 13, 14, viu, Moisés? Aí a palavra para ti, viu? Receba nessa noite. Para ti também, Mari. A Marli e Jonathan, um abraço, irmã Marli, para ti aí. Que Deus te abençoe, irmão Jonathan aí também, né? Lúcia Oliveira, glória a Deus, aleluia, né? Amém. Paz do Senhor. Irmã Marli botou, está uma benção a programação. Um abraço, irmã. Obrigada. Nilton Júnior, boa noite, irmãos. Boa noite na paz de Jesus, né? Que Deus continue abençoando a todos vocês aí, né? Logo mais vamos estar rodando um hino aí também, né? O pastor José está oferecendo um hino aí para o irmão Mauro, irmã Neus, que estiveram de aniversário, né? Um hino com Matos Nascimento, Levanta a Bandeira, né? Então, logo mais, vamos estar rodando esse hino aí. E quero passar os avisos dos cultos ali na nossa Igreja Central da Fé, ali. Amanhã à noite, um grande culto de ensinamento. Então, convidamos todos os irmãos para estarem presentes. Das 19h30, né, estaremos ali orando, né, e ouvindo a palavra de Deus. Precisamos aprender, irmãos, para depois ensinar, né? Então, temos que estar na casa do Senhor. Na quinta-feira, um grande culto ali na nossa casa, ali também, né? Os irmãos sabem ali, o endereço tudo ali, né? Logo pra cima da igreja, né? Todos são bem-vindos ali para esse grande culto, né? Na quinta-feira, né? E no sábado temos o nosso culto do Círculo de Oração, onde é a cooperação das irmãs, né? Todas são bem-vindas, né? Convida, irmãs, mais um, traga mais um junto para ouvir a palavra de Deus, né? Aprender de Jesus, né? E no domingo à noite, o grande culto da família, início às 19 horas, né? Todos são bem-vindos, né? Também quero mandar o meu abraço lá para Vila Pratos, para a irmã Claudete, né? Ela está na escuta, né? A semana passada, né? Ela nos pediu o hino com Sueli Ferreira, já rodamos, né, irmã? Que Deus abençoe a irmã e ela oferecer esse hino para todos os de Vila Pratos, né? Que estão na escuta, né? Que Deus abençoe. Também a irmã Juca, ali em Tucunduva, sua família, um abraço para vocês também, né? Louvado seja Deus, ali para Horizontina, um abraço para o irmão, para a irmã Mabe, o irmão Adão, o irmão Eliseu e a Clarice, né? Que Deus abençoe vocês poderosamente, né? E logo mais vamos estar rodando o hino Pano para Manga aí para vocês, tá bom? Recebam para vossa enleva espiritual, né? E para a Mauana e o Pedro, né? O hino Vencer é Preciso com Daniela e Samuel, e também para o Moisés lá de Novo Hamburgo que está na escuta. Um abraço para o Fabiano aí também, a Helenice, né? Estão nos ouvindo. Deus abençoe todos vocês aí, né? Louvado seja. Dê um abraço lá pra Argentina também, pro irmão Ariel Borges, sua família, né? Que Deus abençoe vocês, né? Louvado seja Deus. E as... Então vamos estar lendo aqui um manazinho pra irmã Marli Veloso, né? Que ela pede um maná e diz assim, ó irmã: desfaço as tuas transgressões, torna-te para mim, porque eu te remi. Desfaço as tuas transgressões, torna-te para mim, porque eu te remi. Isaías 44, 22. A irmã Márcia, a irmã Rose, a irmã Rosane também estão na escuta. Vai um abraço para vocês aí. E também um manazinho aí para as irmãs, né? Que diz assim, ó, para cada uma. Um maná então para a irmã Rose, diz assim, ó: mas faça tudo decentemente e com ordem. 1 Coríntios 14, 40. Agora para a jovem Márcia, diz assim, ó: nós amamos a Ele, porque Ele nos amou primeiro. 1 São João 4 e 19. Deus abençoe a todos. Louvado seja Deus. Também temos aqui a Leomar Berf. Paz do Senhor, pastor. Estou na escuta. Vocês aqui em Vila Pratos, município de Novo Machado. Quem manda é o Leomar Berf e sua família. Um abraço, então, para o irmão Leomar Berf. Que Deus abençoe, né? E receba toda a programação de hoje para a vossa enlevo espiritual. Também meu abraço lá para o Bruno Lautschläger, para a Lúcia aí, né? Que Deus abençoe vocês. Neuza Chaves, obrigada, irmã Maria, por lembrar do nosso aniversário. O irmão José estão convidados. Deus abençoe. Um abraço para todos. Passo para o pastor Valmir aí.
1: Graças a Deus. Aí ouvimos bastante participação. Sem perca de tempo, já vamos ver o próximo hino que está ali. O irmão João Júnior já vai estar botando o ar para elevo espiritual de todos os irmãos e irmãs que estão nos ouvindo, viu, irmão? Que Deus abençoe todos vocês.
2: Temos aqui mais participação. Vamos escutar áudio.
3: A paz do Senhor, irmão João Júnior. Estamos escutando o programa dos irmãos aí, tá uma benção. Um abraço para vocês aí.
2: Deus abençoe, irmão Valdomiro, irmã Lore. Estão na companhia também na cidade de Independência. Temos mais áudio.
4: Samuel, estou pedindo, homenageando para o Mauro e a Neuza que fizeram aniversário e vão fazer a festa domingo. Um lindo louvor para eles. Marcos do Nascimento, a tua vitória chegou. Levante a bandeira.
2: Também aqui, Lourdes Oliveira, quero um maná. A irmã pede um maná.
0: Como está lendo aqui um manazinho para a irmã Lourdes de Oliveira, diz assim, ó: o meu socorro vem do Senhor que fez o céu e a terra. Salmo 121, verso 2.
2: Também Vanessa Eliseu, paz do Senhor, estamos na escuta, está uma bênção. A irmã Vanessa e o irmão Eliseu, amém, também aí na companhia. Vamos ler aqui alguma mensagem que a Thalia nos enviou, diretamente aí do WhatsApp da rádio. A irmã Tatiane, nós já lemos, né? Marisa dos Santos está na escuta. Deus abençoe a irmã Marisa, pede um maná bíblico. A irmã vai ler o maná para a irmã Marisa dos Santos, que participou lá com a Thalia.
0: Então tá aqui um manazinho para a irmã Marisa. Clamarei a Deus que por mim tudo executa. Salmo 57, verso 2.
2: Também nos diz aqui, paz do Senhor Jesus, estamos na escuta do programa. A irmã Marilene, de 3 de maio, também está ouvindo o programa. Agora nós podemos ver quem são os irmãos que estão participando, nos reenviaram a mensagem. Que Deus abençoe, então, os irmãos que estão na companhia também em 3 de maio, nessa a noite de hoje. Obrigado pela participação. Também o irmão Ivo está na sintonia, ele pede um maná bíblico. A irmã vai ler o maná para o irmão Ivo.
0: Tá aí o manazinho, então, para o irmão Ivo, diz assim, ó: vigiai, estais firmes na fé, portai-vos varonilmente e fortalecei-vos. 1 Coríntios 16:13.
2: Deus abençoe, então, aos nossos irmãos que participaram aí. E o telefone segue disponível, os contatos é da Rádio Renascer, WhatsApp argentino, é o 64-3636 ou 999-10-1707, para os irmãos estarem participando aí e nós estaremos passando a sua participação aqui. Vai,

Graças a Deus aí, ó, os hinos aí para vosso levo espiritual. Que Deus o abençoe, todos os irmãos e irmãs, né? No final, depois que o irmão vai pregar, estará orando, então, para a irmã Marli Veloso, que amanhã tem uma consulta em Tuparandi, viu? A igreja está orando por ti, vá confiando em Deus, que Deus está no controle de tudo. Vai um abraço para ti, para o Jonas, né? Que Deus abençoe nessa noite, recebam tudo a programação, os louvores, né? Temos bastante pedido de louvor. A irmã Daia também, quinta-feira, parece que tem uma consulta em Santa Rosa. Vá sempre, vão sempre na confiança de Deus. Deus está sempre adiante de vocês, sempre com a bênção poderosa. Nós cremos no nosso Deus, que é um Deus todo-poderoso, né? Louvado seja o nome do Senhor. Nós vamos ouvir o próximo hino a pedido dos irmãos. Pano Branco, mandado aí para barragem ali, para onde é que está o Altamiro Marcelo, o Adão, a sua esposa aí, seu irmão dele, a esposa do Adão, mãe do Altamiro, o irmão dele, né? Receba então para elevo espiritual todos os ouvintes, né? Também na Olinda aí, que pedir um hino à nossa escolha, então receba esse hino, Pano Branco, né? Que Deus abençoe, né? Que Deus fale com vocês através da letra desse hino para vosso elevo espiritual. Vai então lá, Pano Branco, para vosso elevo espiritual.

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Graças a Deus pelo precioso hino que Altamiro Maciel pediu. Aí foi rodado. Um abraço aí para lá para Novo Hamburgo, ali para minha cunhada Eli Dornelis, que também está assistindo. Um abraço para tio, Valmira, as filhas, neto, tudo, que Deus abençoe. Ricardo Vieira, nosso abraço para ti aí também. Entrou em contato aí, mandou uma mensagem assim. Nossa vizinha aí, a Lorena Branco, você, o esposo, o filho aí, recebam toda a programação nessa noite. Estão assistindo a programação aí, que Deus abençoe todos vocês aí, né? Um abraço aí, né? Vai uma saudação aí para o Tobias, companheiro de trabalho aí do irmão Adilson, que está nos ajudando também na programação aí. Que Deus te abençoe, Tobias, né? Que venha, né, sempre participar da programação, e Deus tem um plano na tua vida, tem uma palavra para ti, né? Marina dos Santos, tira um maná para mim, né? Nós vamos ouvir um maná que diz assim, que está escrito: eis que estou à porta e bato, se alguém ouvir a minha voz, eu entrarei. Apocalipse 13:20, né? Que Deus te abençoe, Marina, né, Moisés, que Deus abençoe todos vocês aí, né, a Dona Rosa, né, estamos orando por ela aí, a Marta, a Nicole, minha neta aí, que Deus abençoe vocês todos aí de Novo Hamburgo, abraço, né, tô com saudade de vocês, mas estamos orando por vocês aí, viu? Que Deus abençoe, né, Vanessa e Eliseu, que estão participando da programação, né, está uma benção também. Deus abençoe. Vamos ouvir imediato o próximo hino. Depois a Maria já estará lendo as pessoas que estão nos ajudando na programação. Que Deus abençoe. Aqui diz assim: boa noite, irmã Maria, pastor Valmir, peço oração e um manazinho, né? Vamos ler o maná para ti, Eli, e pediu, né? Que diz assim: o Senhor vosso santo, o Criador de Israel, vosso rei. É um pouco meio atrapalhadinho aqui esse maná, mas é o Senhor que te guia, o Senhor que te ajuda, o Senhor que te cuida. Receba, né, esse versículo para vosso livro espiritual e tudo, né, o nosso hino. Rosalina Fernandes, paz do Senhor Jesus Cristo, peço um maná e um hino. Já vamos ouvir o próximo hino, acho que é o Pano pra Manga, né? Levanta a bandeira, né, com o Marco Nascimento. A salvação vem do Senhor sobre o teu povo, seja a sua bênção. Salmos 3:8 para você, Rosalina Fernandes. Recebam então todos os hinos para vosso elevo espiritual.

Graças a Deus, né? Então, nesse momento, eu quero estar lendo os nossos ajudadores, né? Para nós fazer essa programação, né? Então, temos aqui os irmãos que colaboram com nós. Eli Dornelles e família, Mauro e Neuza Chaves, João Brito, Adão Brito, Jonathan e Marli, José Brito, Luiz Brito, Vili Hesse, Adilson Chaves, Ricardo Vieira, André Vieira, Samuel Alves, Valdomiro e esposa, Cirineu e família, Jonathan Vieira, Pedro Porciúncula, Fábio Taborda, Tereza Alves, Altamiro Maciel, Fábio Lima, Marina Rodrigues, Lori Brito, Ana Pelim e Tobias Augustin. Então, são esses irmãos, amigos, que nos ajudam, colaboram com a programação, né, para nós continuar, né, fazendo essa programação, né. Que Deus continue abençoando vocês, derramando as mais ricas bênçãos sobre as vossas vidas, né. Que tudo aquilo que tu fazer em prol da obra de Deus, Deus dá 100 vezes mais, né. Nós cremos nisso, né, porque nosso Deus é poderoso, né. Então, nós vamos, nesse momento, oferecer um hino para todos os colaboradores e os participantes. Aqui temos o hino também que o irmão Valdomiro pediu, com Mara Lima Labaredas.

Graças a Deus, é pelos preciosos hinos, as horas passam depressa, né? Mas nós temos o evangelista José está assistindo a programação. Vai nosso abraço aí, irmão. Que Deus te abençoe e continue assistindo para o senhor, para a Marruti aí, né, sua filha que mora aí juntos, o genro, netos aí. Aí um abraço para vocês, que toda a programação para vosso elevo espiritual, que Deus o abençoe, né, louvado seja o nome do Senhor. Eu tenho lido uma palavra preciosa antes de nós ouvir mais um hino, depois o pastor Samuel estará com a palavra, né, que vai trazer para nós nessa noite. Né, está aqui, irmãos, irmãs, louvado seja o nome do Senhor. Eu li uma palavra ali que fala que Jesus falando em uma parábola das 10 virgens, né? É uma palavra bem conhecida de todos que nos ouvem, dos irmãos, irmãs, das igrejas, estudiosos da Bíblia, ele já sabe, conhece, né? Alguém traz uma mensagem de uma maneira, outra de outra, né? Louvado seja o nome do Senhor, né? Que Deus abençoe nossos ouvintes que estão a nos ouvir, né? Aqui falou, evidencia 10 virgens, né? Que todas elas estavam servindo a Deus, estavam na igreja, estavam louvando e bendizendo o nome do Senhor, mas porém, 5 preparadas e 5 não preparadas. Alguém, talvez, nas suas mensagens uma vez, né, disse que talvez as 5 que estavam preparadas, elas deveriam repartir um pouco com aquelas que não estavam preparadas para subir com 10. Traz sentido essa mensagem também, né? Mas ele falou que elas foram, elas tiveram orgulho, egoístas, que não repartiram o azeite. Mas irmãos, irmãs, a Bíblia também diz assim, que estarão dois no campo, um será levado, outro deixado. Estarão dois dormindo, um será levado, outro deixado. Quer dizer a palavra de Deus que ninguém leva uma pessoa por amar da maneira que ame, vai levar de carona para o céu, né? Para o céu, irmão, cada um tem que se preparar. Não pode, porque repartir o azeite simboliza o Espírito Santo, irmãos e irmãs, né? Só uma vez na Bíblia, que eu achei, quem sabe tenha mais parte da Bíblia, que o Senhor mandou repartir azeite, simboliza o Espírito Santo. Você não tem no coração, né? É uma comparação, irmãos, que eu estou fazendo, irmãos ouvintes, né? Foi quando Deus se apareceu a Moisés e disse: Moisés, tu não consegue administrar todo esse povo de Israel. Prepara para ti 70 homens capacitados, preparados, né, para te ajudar nesse negócio, na obra. E tira de ti, coloca em cada cabeça do teu espírito, para que eles possam estar preparados para ajudar você na obra. Então ali ele mandou tirar, né? Mas na outra passagem bíblica também diz assim, né, que dois estarão no campo, um será levado, outro deixado, né? Depende das tuas obras, nós dependemos de nós mesmos para a salvação, irmão. E na igreja acontece muitas vezes, porque ele disse que foram se tosqueando, dormiram, adormeceram, mas aquelas que dormiram, as 5 preparadas, elas estavam preparadas, elas tinham azeite preparado, né? Elas estavam talvez vigiando, porque sabiam que o noivo um dia, uma hora, viria buscar elas, né? Mas as outras não estavam preocupadas, estavam junto, tinha aparência de estar junto, aparência de crente, aparência, né, de salva, mas não eram, né? Jesus, ele disse assim, meus amigos, meus irmãos, ele deixou escrito na palavra dele, na palavra de Deus, dizendo assim, que até o fio de cabelo
da cabeça dos irmãos, das irmãs, dos homens, mulheres, estão contadas diante de Deus. E ser tão contado diante de Deus, né, o dia do juízo, quando chegarmos, dobrar o nosso joelho na presença dele, ele vai dizer: eu te dei tantos milhões de fio de cabelo com 1,5 metro, como é que tu se apresenta aqui com a metade desses cabelos e só 20 centímetros de comprimento, né? É uma comparação. Então, estão na igreja, mas estão despercebidos, irmãos. Estão, né, na igreja, estão despercebidos, estão de qualquer jeito, da maneira, né? Mas Jesus vai vir, ele vai vir, queira ou não queira, se prepare ou não se prepare, Jesus está vindo, né? Ele quer conta de tudo, porque ele disse: eu fiz o homem e a mulher com tanto carinho, com tanto amor, né, semelhante a mim, e eles vieram virar as costas para mim. Muitos viraram as costas para ele, né? Então, e não esteja preparado como essas que prudentes, com azeite, né? Para quando vir o noivo tocar a trombeta, nós possamos estar prontos para o arrebatamento da igreja, né? Não vamos perder o tempo, né? Parência de crente não é, parência de salvo, mas não é, né? Parece tão bonitinho, né? Parece, realmente, né? Queremos dizer que somos crentes, não. O povo lá de fora, ele tem que ver em mim, você, que se é salvo ou não, se é crente ou não, né? Então, aqui é uma lição muito profunda, muito preciosa, né? 5 preparados e 5 não, né? Porque não, quando ele falou que estarão 2 numa cama e um será levado, outro deixado, porque na hora que ele uniu o casal, o homem e a mulher, ele uniu, que ele disse: não separe o homem. Então, depois que ele casou, se uniu, é membro do corpo de Cristo, eles estão de acordo com os dois, eles são uma pessoa diante do Senhor, Jesus vem, toca a trombeta, sobe os dois, né? Mas quando um está fora da presença de Deus, né, lá está o homem sofrendo, orando, jejuando, fazendo o trabalho na obra de Deus, e a mulher nem bola não dá, ela é perigosa ela ficar. Onde a mulher está trabalhando, fazendo a obra de Deus, e o homem não está nem aí, não faz esforço, não vai junto nos cultos, não quer nada, ele é perigoso ficar aí. É a Bíblia que nos fala, irmãos. Porque o casal, né, falar um pouco do casal, né, aqui eram 10 mulheres, 10 virgens, mas 5 estavam preparadas e 5 não. Qual das 5 você está? Preparado ou não? Vamos ouvir a palavra de Deus ali para o irmão. Temos 40 minutos ainda, mais 5 minutos temos que deixar ali. Nós vamos ouvir mais um hino e depois já o pastor Samuel trará a palavra. Está orando com todos. Eu trouxe só um pequeno comentário dessa palavra, bem conhecida para você, meu irmão e irmão, porque o programa é Despertai, que já é a última hora. Que Deus abençoe. Helena Moraes, que Deus te abençoe. Né? A irmã Marli está dizendo: eita glória, né? Que Deus te abençoe. Lourdes Vieira: paz do Senhor Jesus, peço oração pela minha família. Estaremos orando daqui um pouco, o irmão já estará trazendo a palavra e orando por vocês, né? Que Deus abençoe todos vocês e continue participando da programação. Vamos procurar, irmãos, irmãs, amigos, todos vocês que estão nos ouvindo, estar do lado das preparadas, né? Alguém diz assim que está preparada, é muito cafona, é coisa quadrada, é coisa dos antigos. Mas, irmãos, irmãs, eu não quero pagar para ver, né? Eu quero estar com as 5 preparadas, né? Louvado seja o nome do Senhor, né? Não importa o que o mundo diga, que o povo diga, nós vamos obedecer à palavra de Deus, né? Louvado seja o nome do Senhor. Porque muitos e muitos estão trocando a palavra, estão dizendo que está tudo liberado, fornicação, está liberado isso, está liberado aquilo, né? Fique ali, você acha que está liberado, obedeça a tu, mas eu não, porque eu quero subir com a glória e quero conselhar a igreja onde estou trabalhando, que sigam firme obedecendo a Bíblia Sagrada, está preparado para
o arrebatamento da igreja. Presbítero Deus, com o hino já, minha esposa vai dar o lugar ali, já estará o pastor pregando a palavra e orando por nós. Música.

Alô, alô, glória a Deus, aleluia, louvado seja o nome do Senhor, né? Quero mais uma vez cumprimentar os ouvintes com a paz do Senhor. Somos já agradecidos a Deus por tudo que ouvimos, palavras preciosas do pastor Valmir, né? Aleluia, louvado seja o nome do Senhor, né? Mas também vou estar lendo uma palavra de Deus aqui, aleluia, neste momento. E por certo, você que está aí no seu lar, eu não sei o que você está fazendo, mas abra teu coração para a palavra do Senhor, porque eu tenho a certeza que Deus vai falar contigo, Deus já está falando contigo. Aleluia, louvado seja o nome do Senhor. E a palavra que eu quero estar lendo é no Evangelho de Marcos, capítulo de número 10. No Evangelho de Marcos, capítulo 10, e o versículo 49, uma história da Bíblia, uma passagem da Bíblia. Aleluia, louvado seja o nome do Senhor. Marcos, capítulo 10, versículo 49, diz a palavra do Senhor: e Jesus, parando, disse que o clamassem, que o chamassem, e chamaram o cego, dizendo-lhe: tem bom ânimo, levanta-te, que ele te chama. Aleluia, louvado seja o nome do Senhor por esta palavra. Aleluia, essa palavra eu tenho um tema que vai falar o teu coração. Aleluia, aí onde você está. E o tema é nessa noite que vai ao teu encontro: levanta-te, que ele te chama. Aleluia, louvado seja o nome do Senhor. Uma palavra bem conhecida da Bíblia Sagrada, uma história bem conhecida. Aleluia, louvado seja o nome do Senhor. Mas esta foi a palavra que o Senhor, aleluia, colocou no meu coração. E por certo, ele quer falar comigo, ele quer falar contigo nesta noite. Aleluia, louvado seja o nome do Senhor. Eu sou agradecido a Deus por esta rica oportunidade de estar aqui pela primeira vez junto com os irmãos. Sempre estamos acompanhando do nosso lar, uma bênção, esta programação, esta rádio. Os irmãos que estão sempre conduzindo o programa, né? E me lembrava ali, olhando os irmãos fazendo a programação. Aleluia, que por muitas vezes, aleluia, eu escutava a Rádio Renascer no meu lar. E por muitas vezes eu escutava os irmãos pregando. Aleluia, lá no meu lar, escutando no meu rádio, de um dia Deus vai permitir de eu estar indo lá levando uma palavra. Aleluia, louvado seja o nome do Senhor. E hoje estou aqui para a honra e glória do Senhor, ajudando os irmãos. Aleluia, levando a palavra do Senhor, né? Então Deus é bom, Deus é maravilhoso. Aleluia, louvado seja o nome do Senhor. Aleluia, mas meus irmãos, nesta noite eu li uma palavra de Deus, a palavra do Senhor. Aleluia, louvado seja o nome do Senhor. E a Bíblia diz que a palavra do Senhor é como, aleluia, a chuva que cai do céu. Aleluia, louvado seja o nome do Senhor, porque a chuva, quando ela cai, aleluia, ela dá lá, aleluia, ela molha a planta para o produtor lá nascer a planta. E assim é a palavra de Deus. Aleluia, a palavra do Senhor, ela não vem e volta vazia. A palavra do Senhor, ela fala comigo e fala contigo. Aleluia, nesta noite eu falei da palavra do Senhor. Eu li a palavra, uma palavra bem conhecida, quem sabe dos irmãos, dos que ouvem a palavra do Senhor, ou você que, quem sabe, você ainda nunca ouviu esta palavra, um pródigo do caminho do Senhor, ali que está ouvindo esta programação. Aleluia, mas por certo, meu irmão, aleluia, louvado seja o nome do Senhor, a palavra, ela vai falar contigo nesta noite, porque a Bíblia fala que Jesus, aleluia, louvado seja o nome do Senhor, ele foi para a cidade de Jericó. Aleluia, louvado seja o nome do Senhor. A Bíblia não me diz, claro, o que Jesus foi fazer ali na cidade de Jericó, mas a Bíblia diz que ele, saindo ele de Jericó, a Bíblia diz que Jesus, então, com os discípulos,
Aleluia. E a Bíblia diz que uma grande multidão acompanhava Jesus. Aleluia. Só que então a Bíblia diz Jesus, aleluia, saindo ali. Aleluia, aleluia, da cidade de Jericó, a Bíblia diz que ali um homem, aleluia, um homem chamado Bartimeu, aleluia, que estava ali à beira do caminho, aleluia, louvado seja o nome do Senhor. Bartimeu, a Bíblia diz, um homem que estava à beira do caminho, o cego, ele era cego, filho de Timeu, aleluia, louvado seja o nome do Senhor nesta noite, estava sentado junto do caminho mendigando, a Bíblia diz, a história diz, aleluia, louvado seja o nome do Senhor, aleluia, mas eu me dei uma curiosidade, aleluia, na vida de Bartimeu, eu cego, mas o que, que pode ter acontecido, aleluia, para ele ficar cego, nasceu cego, o que, que aconteceu, fui ver o que, que pode ter acontecido. Aleluia, segundo Flávio José, aleluia, os demais, aleluia, louvado seja o nome do Senhor que buscam entender, aleluia, aleluia, a Bíblia Sagrada, aleluia, ali diz que Flávio José diz que, aleluia, seu pai Timeu, aleluia, era, aleluia, um general romano, aleluia, louvado

Aleluia, ele, aleluia, eles começam a se rebelar contra Roma, ali os romanos. Aleluia, louvado seja o nome do Senhor. Então, aleluia, por, aleluia, eles se rebelar. Diz ali os historiadores que eles pegam, aleluia, Timeu, e crucificam Timeu por causa da sua rebeldia. Aleluia, louvado seja o nome do Senhor. Aleluia, só que não só foi isso que fizeram com Timeu. Os romanos eram tão cruel que historiadores dizem, meus irmãos, aleluia, que eles pegam também seu filho Bartimeu. Aleluia, louvado seja o nome do Senhor. A história diz, Flávio José, eles dizem ali, historiadores, aleluia, que buscam entender, aleluia, mais da palavra de Deus, tem tempo para procurar, aleluia, diz que então os romanos também, aleluia, arranque os olhos de Bartimeu. Aí eu olho para esta palavra, para este, aleluia, louvado seja o nome do Senhor. Aleluia, para esse homem, este jovem, quem sabe, a Bíblia não sei dizer que idade ele tinha. Aleluia, mas, aleluia, louvado seja o nome do Senhor. Aleluia, que história tremenda. Aleluia, pensa no sofrimento de Bartimeu. Aleluia, Bartimeu, agora seu pai, aleluia, também sofreu. Aleluia, louvado seja o nome. Agora ele viveu uma vida, aleluia, dependendo, aleluia, de ajuda, dependendo das pessoas. Aleluia, eu olho para esta palavra, eu vejo o sofrimento de Bartimeu. Mas a palavra do Senhor diz, aleluia, que Bartimeu ouvindo, aleluia, falar, aleluia, que Jesus de Nazaré, aleluia, louvado seja o nome do Senhor, aleluia, ia ali na cidade de Jericó, aleluia, louvado seja o nome do Senhor, diz, aleluia, a Bíblia que Bartimeu ali, aleluia, ele vê, pensa, ele estava ali na beira daquele caminho parado, aleluia, de repente ele vê, aleluia, um movimento, aleluia, porque aonde Jesus ia era um movimento, aleluia, eram vidas, aleluia, procurando refúgio, pessoas para serem libertadas, serem curadas, aleluia, louvado seja o nome do Senhor. Aleluia, eu olho para esta palavra e eu vejo ali agora, aleluia, Bartimeu, aleluia, esperando este momento ali na beira do caminho e ver aquele movimento, aleluia, louvado seja o nome do Senhor. Quem sabe nunca tinha visto um movimento que nem aquele. E a Bíblia diz que, aleluia, louvado seja o nome do Senhor. Agora Bartimeu, aleluia, começa a gritar ali na beira do caminho, a dizer bem alto: Jesus, filho de Davi, tem misericórdia de mim. Aleluia, louvado seja o nome do Senhor. Aleluia, louvado seja o nome do Senhor. E a Bíblia diz ali, meus irmãos, que muitos o repreendiam para que ele se calasse. Aleluia, louvado seja o nome do Senhor. Aleluia, muitos, aleluia, olhavam para Bartimeu, quem sabe xingavam em Bartimeu. Aleluia, dizia: se cala e fica calado, não grita, não chama, não fala com o mestre. Aleluia, mas a Bíblia diz que Bartimeu, aleluia, quando eles mandavam ele parar, aí que ele gritava mais alto. Aleluia, ele clamava mais alto. Aleluia, ele dizia: Jesus, filho de Davi, aleluia, tem misericórdia de mim. Aleluia, louvado seja o nome do Senhor. Aleluia, louvado seja o nome do Senhor. A palavra do Senhor diz: clama a mim e responder-te-ei. Aleluia, louvado seja o nome do Senhor. Aleluia, então a Bíblia diz que, aleluia, Bartimeu começa a clamar ali, aleluia, por misericórdia para Jesus. Aleluia, louvado seja o nome do Senhor. E clamar é gritar, é pedir por socorro. Aleluia, esse homem estava ali pedindo socorro. Jesus, me ajuda. Aleluia, louvado seja o nome do Senhor. E a Bíblia diz ali no versículo que eu li, Jesus parando, Jesus para ali naquele momento. Aleluia, disse que o chamassem, agora Jesus para. Aleluia, vê a situação ali de Bartimeu.

0: Eu. Ele para e manda, por certo, um dos seus discípulos, ou dois ou três, eu não sei qual. Aleluia, mas ele manda ali dizendo: chamem. Aleluia, chamem ele, chamem o cego aqui. Aleluia, louvado seja o nome do Senhor. Aleluia, por incrível que pareça, meus irmãos. Aleluia, aleluia, louvado seja o nome do Senhor. Aleluia, foi alguém ali, chamou ali a Bartimeu, dizendo: tem bom ânimo, levanta-te. Aleluia, oh glória, que o Mestre te chama. Aleluia, nesta noite eu venho aqui através desta rádio, através desta programação. Aleluia, aleluia, o problema é despertar, já é última hora. Aleluia, louvado seja o nome do Senhor. Aleluia, eu venho aqui dizer para você, meu irmão, meu amigo, aleluia, que está me ouvindo nesta noite. Aleluia, levanta-te. Aleluia, levanta que Ele te chama. Oh, glória a Deus, aleluia, louvado seja o nome do Senhor. Aleluia, você, aleluia, que outrora, aleluia, cantava, aleluia, louvava, tocava os instrumentos na casa do Senhor. Aleluia, você que outrora pregava, aleluia, a palavra do Senhor. Você que outrora, quem sabe, cuidava a porta na casa do Senhor. Aleluia, fazia alguma coisa para o Senhor. Aleluia, tem parado no caminho, tem largado a sua cruz. Mas nesta noite, oh glória, eu venho aqui, aleluia, louvado seja o nome do Senhor, com esta palavra aqui profética para a tua vida. Aleluia, dizendo para você, aleluia, levanta que o Mestre te chama. Aleluia, levanta, meu irmão, meu amigo, pródigo dos caminhos do Senhor. Aleluia, que Ele está a te chamar. Aleluia, louvado seja o nome do Senhor. Aleluia, Ele está a te chamando nesta noite. Oh glória, aleluia, louvado seja o nome do Senhor. Aleluia, Ele está dizendo, aleluia, nesta noite para o teu coração. Aleluia, ainda tem esperança para a tua vida. Ainda tem esperança, aleluia, para a sua família. Aleluia, louvado seja o nome do Senhor. Esse homem viveu a vida inteira sem esperança. Aleluia, estava sem esperança. Pensou, quem sabe, nunca mais eu vou voltar a enxergar. Aleluia, louvado seja o nome do Senhor. Mas aquele que traz esperança, ele chegou ali, marcou o dia, marcou a hora, e ficou escrito na palavra de Deus. Aleluia, chegou ali e mudou a história do Bartimeu. Aleluia, louvado seja o nome do Senhor. Aleluia, nesta noite, aleluia, eu tenho certeza, aleluia, que Ele está falando no teu coração, aí onde você está. Eu não sei se você está dirigindo o teu carro. Aleluia, eu não sei se você está sentado no sofá. Aleluia, eu não sei, quem sabe você está aí no galpão. Aleluia, quem sabe, aleluia, trabalhando, ouvindo esta programação, a Rádio Renascer nesta noite. Aleluia, mais uma coisa eu quero te dizer, é com você mesmo. Aleluia, que Ele está falando nesta noite. É com você mesmo, meu irmão, meu amigo. Aleluia, que Ele está chamando nesta noite. Aleluia, louvado seja o nome do Senhor. Aleluia, louvado seja o nome do Senhor. E a Bíblia diz, aleluia, louvado seja o nome do Senhor. Aleluia, e Ele lançando de si a sua capa, levantou-se e foi ter com Jesus. Aleluia, louvado seja o nome do Senhor. Bartimeu também havia com ele uma capa. Aleluia, louvado seja o nome do Senhor. Aleluia, quando anunciaram para ele ali que o Mestre te chama, aleluia, a Bíblia diz que ele lança aquela capa que estava sobre ele. Aleluia, foi imediatamente ter com Jesus. Aleluia, quando ele chega ali de frente de Jesus, aleluia, agora Jesus fala para ele, disse-lhe: que queres que eu te faça? Aleluia, louvado seja o nome do Senhor. Aleluia, a Bíblia diz ali, o cego lhe disse: Mestre, que eu tenha vista. Aleluia, louvado seja o nome do Senhor. E Jesus lhes disse: Vai, a tua fé te salvou. E logo viu e seguiu a Jesus pelo caminho. Aleluia, louvado seja o nome do Senhor. Aleluia, é noite de propósito nessa noite. É noite de propósito. Aleluia, louvado seja o nome do Senhor. Aleluia, você que está escutando esta programação nesta noite. Aleluia, nós já vamos estar orando nesta noite. Aleluia, louvado seja o nome do Senhor. Aleluia, você pode nesta noite, aleluia, louvado seja o nome do Senhor. Aleluia, mandar uma mensagem aqui para os irmãos nesta noite. Aleluia, escrever no Face para os irmãos ali, eu estou fazendo um propósito nesta noite. Aleluia, ouvi a palavra nesta noite. Aleluia, Deus está falando comigo nesta noite. Aleluia, louvado seja o nome do Senhor, não se envergonha nesta noite. Você aí onde você está, nós já vamos estar orando aqui logo, irmãos. Tem bastante pedido de oração também. Nós vamos estar orando pelos pedidos de oração. E temos a certeza, meus irmãos, meus amigos, aleluia, que Deus, aleluia, através do Espírito Santo, aleluia, Ele vai te encontrar nesta noite. Amém. Aleluia, Ele vai ao teu encontro nesta noite. Aleluia, Ele vai dar vitória para ti nesta noite. Aleluia, louvado seja o nome do Senhor. Aleluia, essa é a palavra, meu irmão, meu amigo. Aleluia, que eu trago, aleluia, a você nesta noite. Aleluia, louvado seja o nome do Senhor. Pastor Valmir, já.
1: Vou ler agora os pedidos de oração. O pastor Samuel já estará dirigindo a Deus uma oração por todos. Peço oração pela Marli, que amanhã estará em Tuparandi refazendo os seus exames. Estaremos orando por ti, irmã. Vá, que Deus está te acompanhando, né? Amém. A Lourdes Vieira pede oração pela família. A irmã Daia pede oração. A Ana pede oração por sua mãe, que está lá em Porto Alegre. Veronice, também estaremos orando por ti. Lourdes de Oliveira, também estaremos orando por ti aí, tu que mora aí para a banda de Novo Hamburgo. A Eli também lá em São Leopoldo, estaremos orando por ti e a tua família. A irmã Marli de Oliveira pede oração, ajuda de oração por sua mãe, né? Louvado seja o nome do Senhor. Então, estaremos orando agora com o pastor Samuel. Depois ainda tem mais umas mensagens aqui para lermos também, né? Okay. A irmã Rose também pedindo para o Ezequiel, seu esposo, né? Para o Júnior, para o Ezequiel, para o Isaac, né? Que Deus estenda as suas mãos lá no lar deles e comece a trazer eles para os seus caminhos. Oremos então com o pastor José. Trouxe a mensagem, estará orando por todos nós.
0: Seja o nome do Senhor, né, meus irmãos? Então vamos estar orando, meus irmãos, neste momento. Você que está aí onde você está neste momento, aleluia, coloca a mão no teu coração aí, nós vamos estar orando agora. Aleluia, louvado seja o nome do Senhor. Eu tenho plena convicção desta palavra, aleluia, que eu tenho falado nesta noite. Eu tenho a certeza que Deus nesta noite, aleluia, está chacoalhando vidas nesta noite. Aleluia, está chacoalhando vidas nesta noite. Aleluia, porque Ele está chamando vida nesta noite. Ele precisa, aleluia, que vidas nesta noite tomem um propósito. Aleluia, voltem, aleluia, para os caminhos do Senhor. Aleluia, que Ele está chamando nesta noite. Aleluia, louvado seja o nome do Senhor. Aleluia. Querido e amado e poderoso e eterno Deus, Pai, é no nome de Jesus Cristo, que pela tua graça e misericórdia, Papai, Senhor, Aleluia, nesta noite foi transmitida a tua palavra, Senhor. Ó Jesus, agora estamos orando por estas vidas, Papai. Ó Senhor, olha para este homem, para esta mulher, para este jovem, Papai. Olha para estas vidas, Pai, que pedirem oração nesta noite. Ó Senhor, temos a certeza, Papai, que o Senhor já está indo de encontro nesta noite com vitória, Senhor. Aleluia, para esses pedidos de oração. Começa, Pai, em nome de Jesus Cristo, tocar agora. Começa em nome de Jesus, repreender agora todo o espírito de enfermidade, Senhor. Aleluia, começa a sair agora destas vidas. Destas vidas, Pai, que estão aí sofrendo. Aleluia, com enfermidade nesta noite, Senhor. Oh Jesus, nós cremos no teu poder, Senhor, nos teus milagres, nas tuas maravilhas, Senhor. Assim como outrora tu não mudou, tu ainda é o mesmo, Senhor. Aleluia, assim como curou aquele cego, operou muitas outras milagres e maravilhas, ainda o Senhor está operando. E nós cremos, Senhor, e nesta noite, no nome de Jesus, alcança a vitória para os teus filhos, em nome de Jesus. Amém, Jesus.
1: Graças a Deus. Aí ouvimos a poderosa mensagem da palavra de Deus pelo pastor Samuel, primeira vez que ele está aí na rádio, né? Que Deus abençoe. Primeira de muitas e muitas vezes, até Jesus vier, né? A Daya Gil também agora participou. Marli de Oliveira, Renato Santos, lá da Rua do Meio. Que Deus te abençoe, irmão Renato, irmão do nosso presbítero Valdomiro. Um abraço para todos, para o povo aí do Arroio do Meio, né? A Rosana pedindo orações, que Deus abençoe, né? Nós vamos ouvir ainda o próximo hino, temos um minuto. E Deus já, eu só desejo a Deus que abençoe todos que participaram dessa programação junto com nós. Andressa Chaves, agora terminou a escolinha, já está ligadinha no rádio aí, né? Deus abençoe você e toda a família que estão aí na sua casa assistindo a programação, né? Nós vamos ouvir mais um hino e já desde agora quem despede da programação de hoje é o pastor Valmir Brito. Que Deus abençoe todos vocês. Depois a irmã Maria se despedindo e vamos ouvir o próximo hino.
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Graças a Deus, né? Só nos resta agradecer ao Senhor por mais essa oportunidade que Ele nos concedeu de nós chegarmos até aqui no lar do irmão João para levar até o seu lar o programa Despertai da Igreja Missionária Central da Fé de Dr. Maurício Cardoso, né? Agradecemos a Deus por esse momento, pelo pastor Samuel que veio juntamente com nós para trazer a palavra, também o presbítero Adilson que está aqui atendendo a mesa de som, também o irmão João Júnior que está nos auxiliando aqui também, né, o pastor Valmir. Sou grata a Deus por tudo, né, e aos participantes que participaram da programação, que Deus continue abençoando a todos. E quem se despede na paz de Jesus é sua irmã em Cristo, Maria Brito. Até a próxima.

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